0: Eles não precisam de mais nada. A coordenadora de políticas de aleitamento materno da Secretaria de Saúde do Distrito Federal, Maria das Graças Cruz, explica o porquê.
1: O bebê até 6 meses, ele tem parte do quebra-cabeça no seu sistema digestivo e as outras peças estão dentro do leite da mãe. E aí, quando ele se alimenta, ele vai formar o seu intestino e vai completar aquele quebra-cabeça de forma que esse bebê tenha uma boa saúde, que não venha ter alergias, que não venha correr risco de ter obesidade, de diabetes e até hipertensão na vida adulta.
0: Todos os anos, a campanha Agosto Dourado reforça a importância do aleitamento materno para a saúde do bebê. A edição deste ano vai além. Destaca o papel da amamentação na segurança alimentar, na redução da pobreza e na sustentabilidade ambiental, como explica Sônia Isoyama Venâncio, coordenadora-geral de Atenção à Saúde das Crianças, Adolescentes e Jovens do Ministério da Saúde.
2: O leite materno é o primeiro alimento que é oferecido para o bebê, garantindo o direito humano, né, alimentação adequada. Vai também favorecer a garantia da segurança alimentar e nutricional dessa criança, por ser esse primeiro alimento, né, que é oferecido, e também é muito importante para a sustentabilidade do planeta, né, porque ele é um alimento que não vai necessitar de embalagens, do consumo de água para sua produção.
0: Uma forma de apoiar as mulheres que amamentam é por meio da rede de bancos de leite humano brasileira, que é a maior do mundo. O leite coletado é destinado em especial a recém-nascidos prematuros e de baixo peso, internados em UTIs neonatais. Mas os bancos de leite também dão suporte às mulheres que enfrentam dificuldades para amamentar. Mãe de primeira viagem, a militar Renata Lúcio recorreu a uma dessas unidades no Distrito Federal para conseguir alimentar a filha, Betina.
3: Ninguém fala da dificuldade que é a amamentação. A gente acha que é instintivo, que a gente vai ter um bebê e a gente já vai conseguir amamentar, e não é bem assim. A gente tem muitos desafios, é difícil. Tive mastite, eu tive fissura, tive bastante desafios e o banco de leite foi o que me ajudou, né?
0: A rede brasileira de bancos de leite humano conta com 237 bancos e 249 postos de coleta em todo o Brasil. Pelo número 136 do Ministério da Saúde, é possível obter informações da unidade mais próxima da sua casa. Reportagem Graziele Bezerra.
4: Manter a caderneta de vacinação atualizada garante proteção contra doenças graves, prolonga a vida e contribui para um futuro mais saudável.
5: E está na hora de atualizar a caderneta de crianças e adolescentes. Começou hoje e vai até 1º de setembro a campanha nacional de multivacinação.
4: No caso dos bebês, a vacinação desempenha a função de ensinar o corpo em desenvolvimento a se defender de forma segura.
5: E uma das vacinas que mais causam dúvidas é a BCG, que protege os recém-nascidos e crianças pequenas contra as formas mais graves e fatais da tuberculose.
6: Conhecida por deixar aquela famosa marquinha na parte superior do braço direito, ela protege o organismo das formas mais graves da tuberculose, como a tuberculose meníngea e a tuberculose miliar. É a vacina BCG. Ela é aplicada na maternidade ou ainda nas primeiras semanas de vida para prevenir as formas graves da doença entre os pequenos e garantir que o sistema imunológico da criança, ainda em desenvolvimento, aprenda a se defender. Por isso, a enfermeira Emanuela Barros não perdeu tempo e vacinou seu filho logo que saiu da maternidade.
7: Eu recebi a orientação da maternidade que procurasse posto de saúde, né, para fazer a vacina. E assim que a gente recebeu alta, eu fui na UBS. Fui muito bem atendida, né, e orientada pela equipe. Então foi um processo muito tranquilo, né, de orientação e também de acesso, né, à vacina.
6: A chefe da unidade de vigilância em saúde do Hospital Universitário de Brasília, Deise Mendonça, explica a importância da BCG logo nos primeiros dias de vida.
8: Porque o bebê, ele nasce com pouca proteção, ele nasce somente com aqueles anticorpos da mãe, que a mãe passou para ele durante a gestação. Depois ele tem que tomar as vacinas para ficar protegido contra essas doenças que estão aí, que a mãe não conseguiu passar proteção para ele. Criança nasceu acima de 2 quilos, ela já faz a BCG na maternidade, nas maternidades públicas, né? Nas privadas, eles procuram a sala de vacina.
6: Após a aplicação, é comum que apareça uma pequena mancha avermelhada no braço direito. Com o passar das semanas, essa reação evolui para uma pequena ferida que cicatriza naturalmente. A BCG integra o Calendário Nacional de Vacinação, é oferecida gratuitamente nas unidades do Sistema Único de Saúde e está disponível para crianças menores de 5 anos que ainda não tenham sido imunizadas. Você pode conferir todas as vacinas do Calendário Nacional em gov.br/saúde. Reportagem Thaís de Araújo.
4: Atenção, estudantes pré-selecionados no processo seletivo do Fundo de Financiamento Estudantil, FIES.
5: Termina amanhã o prazo para complementar as informações da inscrição no sistema.
4: O FIES concede empréstimo a estudantes em cursos de graduação ofertados por instituições privadas que participam do programa.
5: O processo seletivo referente ao segundo semestre alcançou mais de 127 mil inscritos.
9: Os estudantes pré-selecionados na chamada regular do Fundo de Financiamento Estudantil, ou FIES, têm até 4 de agosto para complementar as informações da inscrição no sistema disponível no endereço fiesseleçãoaluno.mec.gov.br. Após essa etapa, os candidatos deverão validar a documentação da instituição privada de educação superior. Concluída a validação, os pré-selecionados deverão comparecer em um agente financeiro no prazo de até 10 dias úteis. As convocações ocorrerão de 7 de agosto a 24 de setembro. O processo seletivo do FIES inclui a reserva de 50% das vagas para estudantes com renda familiar de até meio salário mínimo por pessoa e com inscrição ativa no cadastro único. Os pré-selecionados que atendam aos critérios do FIES Social poderão financiar até 100% do valor das mensalidades do curso. Mais informações em acessounico.mec.gov.br/FIES. Thaís Vitória para a Voz do Brasil.
4: Chuvas acima da média na região sul, seca e calor acentuados na porção norte. Fenômenos climáticos como o El Niño provocam impactos distintos.
5: Para enfrentar essa situação, estados e municípios devem acompanhar as ações para a prevenção de desastres naturais.
4: E ficar atentos para os protocolos de ajuda federal em casos de emergência e calamidade pública.
10: Nos diferentes tipos de desastres naturais, o reconhecimento da gravidade da situação pode abreviar o envio de recursos e apoio técnico, amenizando os impactos para a população. Quando há situação de emergência, o município ainda consegue atuar, mas precisa de apoio externo para atender a população. Já quando o estado é de calamidade pública, os danos são tão graves que exigem medidas excepcionais e maior apoio do governo federal. Para tornar oficial qualquer uma dessas condições, o governo municipal ou estadual deve emitir um decreto e registrá-lo no Sistema Integrado de Informações sobre Desastres. Se os critérios forem atendidos, o Ministério da Integração e do Desenvolvimento Regional publica uma portaria reconhecendo a situação. A ajuda pode vir em forma de assistência humanitária, como distribuição de água, alimentos, colchões e kits de higiene. O apoio federal também pode ser empregado no restabelecimento de serviços essenciais. O apoio extra também pode chegar diretamente ao cidadão. Entre as possibilidades está o saque calamidade do FGTS, de até R$ 6.220 por conta vinculada. De acordo com a diretora executiva de fundos de governo da Caixa Econômica Federal, Daniele Mendonça, entre janeiro e julho de 2026, 548 municípios de 17 unidades da federação foram habilitados para o pagamento do saque calamidade.
11: O saque calamidade é um momento de necessidade pelo qual o trabalhador pode fazer uso desse saque. Situação formalizada tanto pelo governo local quanto pelo Ministério do Desenvolvimento Regional, ele pode fazer a solicitação por meio do aplicativo do FGTS, disponível nas principais lojas de aplicativo de forma gratuita, ou ou em uma das agências da Caixa. E em situações de calamidade, a Caixa faz o deslocamento do caminhão Caixa para fazer o atendimento dessa população com necessidade de fazer uso do saque.
10: Ao lado do El Niño estão as mudanças climáticas, na explicação dos cenários naturais cada vez mais adversos. É o que afirma o meteorologista do Instituto Nacional de Meteorologia, IMET, Leidson Dantas.
12: A nossa atmosfera tem um constante trabalho para manter o nosso planeta em estado de equilíbrio, numa temperatura ideal para todos nós sobreviver. E se a gente dá um conteúdo a mais, um ingrediente a mais de aquecimento, provoca esses extremos climáticos que a gente vem observando.
10: Com a previsão de fortalecimento do El Niño neste segundo semestre, a orientação é, antes de tudo, manter-se bem informado. Entre os canais oficiais está portal.imet.gov.br. Reportagem Luana Karen.
5: Descarte correto do lixo eletrônico é fundamental para garantir o equilíbrio do meio ambiente.
4: Para que esse descarte seja feito, existem pontos de coleta por todo o país.
5: O material pode ser recondicionado da forma correta e ganhar outras destinações.
13: Plástico, papel, alumínio, materiais que devem ser separados para a coleta de lixo e seguirem para a reciclagem. Mas e no caso de celulares, computadores, baterias e outros eletrônicos, o que fazer? Neste caso, vale seguir a chamada regra dos 3 R's: reutilizar, recondicionar e reciclar. Se o equipamento eletrônico não pode ser reutilizado por outra pessoa, uma opção é recondicionar, ou seja, consertar o equipamento. No Guará, a 20 minutos do centro de Brasília, há um ponto de coleta dentro de uma unidade do SESC. Lá são deixados vários tipos de componentes eletrônicos. É o que conta Alessandra Sá, assistente de suporte à gestão do SESC DF.
14: Qualquer pessoa pode vir, né, entregar seu lixo eletrônico, né, para estar descartando, fazer um descarte correto, né, em nossos PEVs, que o SESC disponibiliza em todas as nossas unidades, né, para preservação do meio ambiente, né, carregadores, tablets, TVs.
13: Do Guará, o material segue para uma organização da sociedade civil, onde os resíduos são separados. Os que precisam de algum conserto ou formatação são recondicionados. E de lá, distribuídos para diversos pontos, inclusive para cursos gratuitos para a população. O que não tem conserto é separado e organizado e segue para o terceiro R, a reciclagem. Cada pedaço segue um caminho, como explica o coordenador da organização programada Amando o Futuro, Fábio Oliveira.
15: Aquilo que não tem condições de uso nenhuma, dentro da nossa unidade a gente consegue fazer a descaracterização dele, fazer a separação por tipos de componentes, ou seja, placas de circuito impresso eletrônico, plástico, ferro, cobre, isopor, enfim, cada tipo de componente a gente consegue fazer a separação e encaminhar para a indústria de reciclagem.
13: Mas para que tudo isso aconteça, o trabalho começa com a população, que deve realizar o descarte correto do lixo eletrônico, como explica o coordenador-geral de Inclusão Digital do Ministério das Comunicações, Gustavo Fernandes Lima.
16: Hoje a gente tem no site do Ministério das Comunicações, na página do programa Computadores para a Inclusão, um link com um mapa por todo o território nacional, com os diversos pontos de coleta que tem espalhados. A gente está falando de mais de 10 mil pontos de coleta de resíduos eletrônicos, de pilhas e baterias.
13: Para saber onde há um ponto de coleta de resíduo eletrônico na sua cidade, acesse o site do Ministério das Comunicações em gov.br/MCOM. Com locução de Graziela Mendonça, reportagem Márcia Fernandes.
4: Um caso de reaproveitamento. Computadores que seriam descartados ganham uma nova utilidade e ajudam no acesso à tecnologia.
5: Além de recuperar equipamentos para escolas, bibliotecas e telecentros, um centro de recondicionamento no Distrito Federal oferece cursos gratuitos para o cidadão.
4: Conheça a iniciativa na reportagem de Pablo Mundim.
17: No Centro de Recondicionamento de Computadores do Distrito Federal, equipamentos que seriam descartados são recuperados para projetos de inclusão digital. No Distrito Federal, no Centro de Recondicionamento de Computadores, cada equipamento passa por um processo completo de recondicionamento. No fim, o que poderia virar apenas sucata se transforma em equipamentos destinados a projetos de inclusão digital. Tudo feito para que os computadores sejam totalmente reaproveitados, explica Adler Braga, técnico de recondicionamento.
18: O computador vem para cá, quando ele chega aqui a gente dá uma sobrevida para ele, a gente já faz o primeiro passo, né, que é a sanitização de dados, que a gente recebe o computador com HD, então a gente é responsável por esses dados, então a gente faz essa etapa. Posteriormente a gente faz a limpeza, externa, interna, né, na verdade. A gente troca as peças, instala os programas e deixa tudo funcionando corretamente. A gente recebe um termo de doação para destinar esse computador para alguma instituição.
17: Depois de recondicionados, os computadores seguem para escolas, bibliotecas, telecentros e outras instituições que ampliam o acesso à tecnologia. Nem tudo pode ser reaproveitado. As peças sem condições de uso seguem para reciclagem. O centro também oferece formação para novos profissionais, disse Simone Cabral, coordenadora pedagógica.
19: A maioria vem para fazer o curso mesmo para o mercado de trabalho, né? São totalmente gratuitos os cursos, né? Todos com certificado.
17: São cursos de informática básica, design gráfico, manutenção de computadores e celulares, marketing digital, inteligência artificial, operação de drones e Excel avançado. As aulas são destinadas a adultos e jovens. As capacitações têm carga horária entre 60 e 80 horas. As inscrições para os cursos podem ser feitas pela internet ou presencialmente na unidade do Gama, no Distrito Federal. Empresas e órgãos públicos que desejam dar uma destinação social aos equipamentos eletrônicos também podem procurar um dos centros de recondicionamento de computadores espalhados pelo país. Reportagem Pablo Mundim.
5: O Ministério da Fazenda iniciou consulta pública para definir os setores obrigados a cumprir regras de monitoramento de emissões no mercado brasileiro de carbono.
4: A iniciativa visa criar um sistema de dados oficial para o Sistema Brasileiro de Comércio de Emissões.
5: Proposta preliminar prevê a introdução gradual das obrigações em três etapas.
4: A primeira tem início previsto para 2027 e abrange indústrias do setor de minérios, petróleo e transporte aéreo.
5: A consulta pública está disponível no site do Ministério da Fazenda até 28 de agosto em gov.br/fazenda.
4: Produção de alimentos sem prejudicar o meio ambiente. Essa é a proposta da agricultura de baixo carbono.
5: E a empresa brasileira de pesquisa agropecuária, Embrapa, está certificando culturas que usam esses processos, o que agrega valor à produção.
4: Para receber a certificação, os produtores passam por capacitação e análises independentes de produção.
20: A agropecuária de baixo carbono é um modelo de produção sustentável que reduz a emissão de gases de efeito estufa com práticas como o plantio direto, a recuperação de pastagens degradadas e a integração lavoura-pecuária-floresta. Realidade que fez a Embrapa criar uma estratégia para comprovar a sustentabilidade da produção brasileira. São protocolos científicos de certificação voltados à produção agropecuária de baixo carbono, agregando valor aos produtos e ampliando oportunidades comerciais. A presidente da Embrapa, Silvia Massuá, detalha.
21: Cada vez mais o produtor rural tem mais consciência, ele tem que produzir mais e mais, cada vez mais de maneira sustentável, preservando os recursos naturais, né? Uso eficiente de água, de solo. A partir disso daí, cada vez mais a Embrapa tem gerado tecnologia e incentivado, através das capacitações, que eles usam essas novas tecnologias para ter essa agricultura mais sustentável.
20: A iniciativa reúne diferentes cadeias produtivas, carne bovina, leite e sorgo, e busca reconhecer, com base em critérios técnicos e auditorias independentes, os sistemas de produção de baixo carbono. O produtor Hamilton Kundak é presidente da Cooperativa Reca, um conjunto de sistemas agroflorestais que produz castanha, pupunha, cupuaçu, café e andiroba na Amazônia. Ele fala sobre o impacto da certificação.
22: Um trabalho muito bacana que o Reca faz de preservação, de orientação, de conscientização, de respeitar as nossas florestas. Porque se o produtor já estiver recebendo valor agregado, ele não vai derrubar, ele vai ser o guardião da floresta.
20: Além da carne, do leite e sorgo, a Embrapa prepara o lançamento da certificação para a soja em 2027. Reportagem Luciana Colares de Holanda.
5: Se você aplica no Tesouro Direto, um recado importante. O aplicativo oficial do programa vai deixar de funcionar a partir do dia 17 de agosto.
4: Com isso, consultas e novos investimentos devem ser feitos no site do Tesouro Direto ou no aplicativo do próprio banco.
9: O aplicativo do Tesouro Direto será desativado a partir do dia 17 de agosto. Após a desativação, os investidores vão poder acessar os serviços pelo Portal do Investidor, no site oficial do Tesouro Direto ou pelo aplicativo da instituição financeira, onde mantém a conta de investimentos. De acordo com informações do Ministério da Fazenda, nesses canais será possível consultar a carteira, verificar títulos e rentabilidade, realizar aplicações e resgates e acessar o histórico de operações. A mudança não altera os investimentos já realizados. Títulos, valores investidos, rentabilidade e demais informações permanecem disponíveis nos novos canais de acesso. Não é necessário realizar nenhum procedimento em relação aos investimentos existentes. Em caso de dúvidas, os investidores devem consultar os canais oficiais de atendimento do Tesouro Direto. Lucília Araújo para a Voz do Brasil.
5: Passageiros de voos internacionais com bens a declarar podem deixar o aeroporto sem passar pela fila de fiscalização aduaneira.
4: Já está valendo a declaração eletrônica de bens de viajantes, que pode ser preenchida pela internet.
5: Com a nova plataforma, o Sistema da Receita Federal analisa os dados declarados automaticamente.
4: Confira os detalhes na reportagem de Daniele Popov.
1: A Declaração Eletrônica de Bens de Viajantes, EDBV, já está disponível, segundo informou a Receita Federal. A funcionalidade de registro automático de bens pode ser utilizada por aquelas pessoas que viajam de avião. Agora, boa parte das declarações poderão ser registradas automaticamente dentro dos critérios de gerenciamento de risco adotados pela Receita. Ao preencher a declaração, o viajante poderá seguir diretamente para o desembarque, sem necessidade de se apresentar ao atendimento aduaneiro para bens a declarar. Com a mudança na forma de declaração de bens, a fiscalização é direcionada às situações que demandem análise específica. Após o viajante preencher e enviar a declaração eletrônica de bens, o sistema realiza o tratamento das informações com base em critérios de gerenciamento de risco. As declarações enquadradas para registro automático não precisam de atendimento presencial. As demais permanecem sujeitas aos procedimentos de controle aduaneiro e avisos de mensagens vão aparecer na tela do sistema de declaração. A nova ferramenta não altera as competências da fiscalização aduaneira, que continua responsável pela seleção, conferência, revisão de declarações, exigência de tributos, entre outras medidas. Então fique atento. Se você estiver viajando para outro país ou voltando para o Brasil, preencha a declaração de bens no sistema. O endereço é edbv.receita.fazenda.gov.br. Daniele Popov para a Voz do Brasil.
5: Essas foram as notícias do governo federal.
4: Uma realização da Secretaria de Comunicação Social da Presidência da República.
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4: Fique agora com as notícias do Poder Judiciário e do Congresso Nacional. Boa noite.
5: Boa noite, até amanhã.
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23: Presidente do STF diz que críticas republicanas contribuem para fortalecer a democracia.
24: Abertura da urna eletrônica entusiasma estudantes em Brasília.
23: Corte Especial do STJ abre segundo semestre forense.
24: Boa noite, eu sou Marcela Luiza.
23: E eu sou Marta Ferreira.
24: Na abertura do segundo semestre do ano judiciário de 2026, o presidente do STF disse que críticas republicanas contribuem para fortalecer a democracia.
23: O ministro Edson Fachin também ressaltou o compromisso permanente do tribunal com a continuidade da prestação jurisdicional. Pablo Lemos.
25: Na abertura do segundo semestre do ano judiciário de 2026, nesta segunda-feira, o presidente do Supremo Tribunal Federal, ministro Edson Fachin, afirmou que as decisões do tribunal sobre temas de grande repercussão social são naturalmente objeto de debate público.
26: Um tribunal constitucional que decide todos os dias temas de grande repercussão social há de aceitar como natural que suas decisões sejam debatidas, analisadas e, por vezes, contestadas pela opinião pública. Essa tensão, quando exercida dentro dos limites republicanos, não fragiliza a instituição. Ao contrário, a fortalece e fortalece a democracia.
25: Entre 2 e 31 de julho foram proferidas 245 decisões e expedidos 921 despachos. Isso demonstra, segundo o presidente do STF, o compromisso do tribunal com a continuidade da prestação jurisdicional.
24: Cerca de 150 estudantes do Centro de Ensino Médio Elefante Branco, em Brasília, conheceram a urna eletrônica de votação por dentro.
23: O evento marcou o início da primeira semana nacional do Sistema Eletrônico de Votação. Fábio Ruas.
0: A abertura da urna eletrônica contou com a participação do ministro substituto do TSE, Naue Bernardo Pinheiro de Azevedo, que foi aluno do Colégio Elefante Branco. Ele ficou emocionado com antigas lembranças de colégio e se mostrou satisfeito com o nível dos questionamentos feitos pelos estudantes durante a abertura da urna.
6: Foi muito legal e é impressionante ver o quanto a garotada está afiada. Algumas perguntas que foram feitas aqui, houve pergunta inclusive sobre a linguagem de programação da urna. Então, assim, é muito empolgante ver o que essa garotada pode fazer.
0: A Semana Nacional do Sistema Eletrônico de Votação segue até sexta-feira, com atividades em todo o país.
24: A Corte Especial do STJ realizou hoje a sessão de abertura do segundo semestre forense de 2026.
23: O presidente do tribunal conduziu a sessão, Fátima Uchoa.
7: O ministro Herman Benjamin fez um breve balanço da gestão que se encerra neste mês e chamou a atenção para o grande volume de processos que chegaram ao STJ durante o plantão em julho.
8: Nós recebemos 10.352 processos. Em 2025, 9.570. Em um ano, um aumento de quase 10%.
7: O ministro também destacou resultados positivos com a convocação de juízes auxiliares temporários na redução do acervo processual nos gabinetes.
8: O acervo atual do Superior Tribunal de Justiça é de 367 mil processos, aproximadamente. Podem verificar os resultados da força-tarefa dos juízes convocados temporariamente, houve uma redução de 42%.
7: Com o reinício do ano forense, voltam a correr os prazos processuais.
24: TST retoma semestre com a meta de manter o ritmo de produtividade dos 6 primeiros meses deste ano.
23: No primeiro semestre, a Corte julgou 274 mil processos. Marla Lacerda.
10: Na sessão que marcou a abertura do segundo semestre, o presidente do TST e do Conselho Superior da Justiça do Trabalho, ministro Vieira de Mello Filho, assumiu o compromisso de repetir as metas e os resultados alcançados nos primeiros 6 meses do ano. Entre janeiro e junho, a Corte registrou um aumento no número de processos julgados, quase 26% a mais do que no mesmo período do ano passado.
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24: Uma boa noite.
23: E até amanhã.
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14: Eu sou Paula Groba.
18: E eu sou Ricardo Nakaoka.
14: E estes são os destaques de hoje do Jornal do Senado, que começa agora.
18: Universidades poderão reservar prioridade para estudantes da própria região.
14: Projeto impede redução planejada na vida útil de produtos.
18: Regulamentação da inteligência artificial. Especialistas pedem proteção ao jornalismo e à inovação.
14: Boa noite.
18: Boa noite.
14: Nem sempre quem mora perto tem mais chances de estudar na universidade da própria região. Um projeto pronto para votação no Senado quer mudar essa realidade e permitir que as instituições de ensino superior priorizem estudantes locais nos processos seletivos.
18: A medida busca reduzir as desigualdades regionais e incentivar a formação de profissionais para atuar nas próprias comunidades. Repórter Marcela Cunha.
11: O projeto da senadora Daniela Ribeiro, do Progressistas da Paraíba, permite que universidades e outras instituições de ensino superior usem a origem geográfica do candidato como critério de seleção. Na prática, a instituição poderá dar uma vantagem, como um bônus na nota, a candidatos que moram no mesmo estado ou em municípios próximos ao campus. O texto não altera as cotas sociais ou raciais. Para o senador Lucas Barreto, do PSD do Amapá, o critério geográfico ajudaria estudantes de estados mais isolados a disputar vagas nas universidades da própria região.
12: Porque são muito poucas vagas na Universidade Federal do Amapá. E nós estamos ali do outro lado do Rio Amazonas. Estamos longe de tudo. E esse bônus beneficia os amapaenses que tiverem acesso ao vestibular.
11: A medida não será obrigatória e o projeto não define o valor do bônus nem o modelo a ser adotado. O formato do benefício deverá ser um dos pontos de discussão. O Supremo Tribunal Federal já considerou inconstitucional uma regra que reservava 80% das vagas da Universidade do Estado do Amazonas para estudantes da região, por entender que violava a igualdade de tratamento entre os brasileiros.
13: E você sabia que o Senado tem um curso gratuito que ensina a propor ideias que podem até virar lei? É a Oficina Legislativa do E-Cidadania.
15: E tem premiação no final do ano para professores e alunos autores das sugestões que conquistarem mais apoio popular. Quem traz os detalhes é a repórter Marcela Diniz.
16: Criada há 6 anos para aproximar estudantes do processo de construção das leis, a Oficina Legislativa do Portal E-Cidadania do Senado Federal mostra o caminho das pedras para a apresentação de ideias que poderão virar lei e influenciar a vida dos brasileiros. Apesar de ter sido pensada a princípio para escolas de educação básica e do ensino superior, hoje o material didático está todo disponível na internet. Então, a oficina legislativa pode ser feita por qualquer grupo de pessoas, como coletivos, movimentos sociais e culturais, comunidades indígenas e quilombolas, por exemplo. O Luiz Maciel, da equipe da Oficina Legislativa, destaca que haverá premiação para professores e alunos do Distrito Federal.
17: Nesta primeira edição, teremos 4 notebooks na premiação. 2 notebooks serão para os professores que tiverem o maior número de alunos com ideias aprovadas e publicadas no E-Cidadania, e outros 2 notebooks serão para os alunos autores das ideias que receberem o maior número de apoios válidos. E como essa é a primeira edição do prêmio, o foco inicial são os professores e estudantes do DF, mas a nossa intenção é ampliar o alcance para mais regiões nas próximas edições.
16: Para concorrer, é preciso cadastrar as ideias legislativas até o dia 5 de novembro. Quer saber mais? É só pesquisar por Oficina Legislativa e Cidadania no buscador de sua preferência.
13: A inteligência artificial já faz parte do dia a dia de milhões de brasileiros. Mas quem deve ser responsabilizado pelo uso dessa tecnologia? E como proteger direitos autorais e o jornalismo sem frear a inovação?
15: Esses foram os principais temas de um debate promovido pelo Conselho de Comunicação Social sobre o projeto que regulamenta a IA no Brasil. A proposta já foi aprovada pelo Senado e aguarda a votação na Câmara dos Deputados. Repórter Bruno Lourenço.
19: O marco legal da inteligência artificial surgiu de iniciativa do senador Rodrigo Pacheco, do PSB de Minas Gerais. Ele criou em 2022 uma comissão de juristas e um ano depois o Senado se debruçou sobre o anteprojeto. O texto foi aprovado no final de 2024 e aguarda desde então pela votação na Câmara dos Deputados. O Conselho de Comunicação Social do Congresso Nacional debateu os impactos que a proposta pode trazer, em especial a questão da remuneração de produtores de conteúdo, como jornalistas, pelo uso de material para o treinamento da IA. O diretor do Instituto de Tecnologia e Sociedade do Rio de Janeiro, Sérgio Branco, alertou para os riscos de afugentar tecnologia com a cobrança pelo uso de conteúdo nacional.
21: Nós podemos acabar por exportar o treinamento e importar apenas os modelos prontos, perdendo investimento e capacidade tecnológica. Por quê? Porque o Brasil compete com o mercado global para o desenvolvimento de ferramentas de inteligência artificial.
19: O secretário de Direitos Autorais e Intelectuais do Ministério da Cultura, Marcos Alves de Souza, defendeu um modelo que divida a arrecadação de um possível novo imposto com autores e com o fomento a iniciativas culturais, com a criação de um fundo específico.
27: A ideia seria aqui discutir um modelo de remuneração que ele seria pautado, por exemplo, na cobrança de um CID dessas empresas que podem pagar, então sistemas de IA generativa de grande porte e que tem esse risco de substituição, e esse valor vai ser redirecionado para fundos. Então, esses valores vão ser redirecionados, por exemplo, para pesquisa e desenvolvimento de uma infraestrutura pública em IA, ou seja, desenvolvimento de uma soberania nacional de IA.
19: O O Conselho de Comunicação Social é um órgão auxiliar do Congresso Nacional, responsável por estudos, pareceres e recomendações sobre matérias relacionadas à temática.
13: E as campanhas eleitorais deste ano terão regras específicas para o uso da inteligência artificial. Conteúdos produzidos ou manipulados com a IA precisam informar de forma clara que foram criados com essa tecnologia.
15: As medidas buscam ampliar a transparência das campanhas e proteger os eleitores da desinformação. Saiba mais na reportagem de Yasmin Rodrigues.
1: As eleições de 2026 serão as primeiras eleições gerais realizadas sob regras específicas para o uso da inteligência artificial na propaganda eleitoral. A regulamentação do Tribunal Superior Eleitoral busca impedir que ferramentas capazes de criar imagens, vídeos, áudios e textos cada vez mais realistas sejam utilizadas para confundir o eleitor ou comprometer a integridade do processo eleitoral. Para Ângela Signati, conselheira do Conselho de Comunicação,

0: entre as 72 horas que antecedem a votação e as 24 horas posteriores ao encerramento do pleito, fica proibida a publicação ou republicação de novos conteúdos sintéticos. Caso as regras sejam descumpridas, a Justiça Eleitoral poderá determinar a retirada imediata do conteúdo da internet, entre outras sanções.
1: A Comissão de Fiscalização e Controle pode votar o projeto que combate a obsolescência programada, que é uma prática que reduz a vida útil de produtos, como eletrônicos, de forma planejada.
2: A proposta assegura também o direito dos consumidores ao reparo de produtos com defeito. Repórter César Mendes.
3: O projeto do senador Ciro Nogueira, do Progressistas do Piauí, obriga que os fabricantes e importadores ofereçam peças de reposição e manuais de conserto pelo período de 5 a 20 anos. Conforme o produto, e determina que as empresas disponibilizem informações sobre peças e reparos em plataformas digitais. Quem não cumprir a regra ficará sujeito a multas que poderão ir de 10 mil até 50 milhões de reais. Relator, o senador Dr. Irã, do Progressistas de Roraima, disse que a obsolescência programada garante o ciclo de consumo diante da velocidade da inovação tecnológica, mas destacou suas consequências.
4: O aumento de resíduos sem que haja o descarte adequado e no desenfreado uso de matérias-primas finitas.
3: Segundo o Dr. Irã, a obsolescência programada deixa ainda o consumidor em uma posição desfavorável, ao criar dificuldades para o conserto do produto.
2: Com edição de Paula Groba e trabalhos técnicos de João Lira, o Jornal do Senado fica por aqui. Acompanhe agora as notícias da Câmara dos Deputados. Boa noite.
1: Uma boa noite e até amanhã.
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6: Deputados sugerem medidas para a saúde de crianças e adolescentes.
7: Parlamentares reivindicam melhorias na infraestrutura de transportes.
6: Projetos ampliam a fiscalização sobre atividades de agentes públicos.
8: Boa noite. Retorna hoje o projeto de gravação de edições do Jornal Câmara dos Deputados em emissoras da Rede Câmara de Rádio. Este programa está sendo produzido diretamente da cidade de Joinville, com a participação do colega Felipe Faria, da Rádio Câmara Joinville. Eu sou Márcio Aquilissardi, bem-vindo, Felipe.
9: Boa noite a todos, obrigado, Márcio. É uma honra participar da apresentação desta edição do Jornal Câmara dos Deputados dentro da Voz do Brasil. Vamos agora às notícias da Câmara dos Deputados. Projeto de Glauber Braga, do PSOL do Rio de Janeiro, obriga parlamentares a prestarem contas do mandato por meio de audiências públicas realizadas em locais públicos. A proposta, segundo ele, amplia a transparência e fortalece a participação da população nas atividades legislativas.
10: Hoje existe uma crise do sistema representativo. Uma última pesquisa nacional indicou que mais de 60% das pessoas não lembram em quem votaram nas últimas eleições. Se você tem a possibilidade de prestar contas, de ser cobrado, de apresentar o seu trabalho, evidentemente você reestrutura o modelo de representação, porque uma parte da política vai dizer que as mazelas da política se resolvem com menos política, diminuindo os espaços democráticos. E a gente diz não, as mazelas da política se resolvem com mais política, com mais instrumentos de participação direta da sociedade. E é exatamente o que esse projeto defende.
8: Pelo texto de Glauber Braga, deputados, senadores, deputados estaduais e vereadores deverão prestar contas periódicas em espaços públicos. O projeto também prevê o corte de salário para o parlamentar que deixar de cumprir a medida.
9: Projeto de Chico Alencar, também do PSOL do Rio de Janeiro, estabelece regras de transparência e controle para o uso de aeronaves privadas por autoridades públicas. A proposta prevê critérios mais rígidos para viagens feitas em jatinhos particulares.
11: O nosso projeto não veda isso, mas estabelece normas de transparência total e critérios rigorosos para se utilizar esse meio de locomoção. Em primeiro lugar, a declaração da viagem e o seu motivo, que tem que estar voltado para interesse público e não para

0: passeio, para turismo, para compras particulares.
1: Segundo Chico Alencar, o texto também determina que autoridades cumpram os mesmos procedimentos exigidos em voos comerciais, como fiscalização e declaração de bens. Para ele, a medida reforça a transparência e evita conflitos entre interesses públicos e privados.
2: Segurança Pública.
3: Júlio Lopes, do PP do Rio de Janeiro, defende proposta que visa enfraquecer financeiramente organizações criminosas. Ele aponta, entre as medidas, a criação de um cadastro nacional para mapear facções e a cassação de licenças de empresas envolvidas em irregularidades.
4: Nós temos o dever de atacar a atividade econômica dessas quadrilhas, tomar deles os recursos, tomar deles tudo aquilo que pudesse ser bloqueado e tomado, a fim de que a gente diminua sua capacidade de investimento, diminua sua capacidade de comprar armas e carros, enfim, todo tipo de material bélico que vai ajudá-los no seu fortalecimento, e isso está previsto lá.
1: Júlio Lopes também apoia a classificação do PCC e do Comando Vermelho como organizações terroristas. Ele argumenta que a medida permitiria o bloqueio de recursos ligados a essas facções, mesmo quando o dinheiro estiver fora do Brasil.
2: Justiça.
3: Capitão Alberto Neto, do PL do Amazonas, defende penas mais severas para crimes sexuais no país. Ele apoia projeto que torna mais rígidos os critérios para a progressão de regime de presos condenados por estupro de vulnerável.
5: Nesses 5 primeiros meses do ano, nós já tivemos mais de 630 casos de estupro de vulneráveis. Mostra que o nosso país está dando uma vida fácil para o estuprador. E o que acontece hoje com a legislação? O estuprador passa pouco tempo na cadeia. Rapidamente ele progride de regime e está de volta às ruas para continuar cometendo esses estupros. O que é que o PL 6831 fala? Nós endurecemos a pena para o estuprador. Nós dobramos a pena. A pena chega a mais de 20 anos de cadeia. E para o estuprador ter direito à progressão de regime, ele tem que aderir a um programa de castração química do governo.
1: Segundo o capitão Alberto Neto, a medida visa coibir a reincidência criminal e proteger a integridade de crianças e adolescentes. O parlamentar cobra uma resposta urgente do Congresso Nacional para o fortalecimento da segurança pública.
2: Saúde.
3: Projeto de Dr. Luiz Ovando, do PP de Mato Grosso do Sul, garante às mães com emprego formal o direito de acompanhar o tratamento de filhos menores de 6 anos quando doentes. Ele afirma que o objetivo é corrigir uma deficiência do sistema atual, o que daria mais assistência às crianças.
6: Quando a mãe com o filho doente vai ao médico, na hora do comparecimento ela recebe um atestado de que esteve presente e quando muito até 24 horas após. Isso leva a uma situação de insegurança muito grande, porque a mãe quer acompanhar o tratamento do filho e a CLT não permite isso após as 24 horas.
1: Doutor Luiz Ovando argumenta que o afastamento autorizado permite à mãe administrar remédios, cuidar da alimentação e acompanhar a recuperação do filho. Ele explica que a proposta busca estender às trabalhadoras da iniciativa privada uma proteção já prevista para servidoras públicas.
3: Heloísa Helena, da Rede do Rio de Janeiro, apresentou o projeto que estabelece tempo máximo de espera para procedimentos de saúde voltados a crianças e adolescentes na rede pública. A deputada afirma que a fila não pode transformar doenças tratáveis em morte por falta de diagnóstico.
7: O que nós não podemos aceitar é que famílias façam vaquinha na internet para ter acesso a procedimento cirúrgico, a determinados fármacos, a exames laboratoriais, aquilo que pela lei já seria uma obrigatoriedade. Então, nós estabelecemos que tem que ter o tempo máximo de espera, desde a porta de entrada do sistema, que é a atenção básica, até a média e alta complexidade. O que nós não podemos aceitar é que, por esperar tanto, não ter acesso ao que é garantido da legislação do SUS e as crianças vivenciem situações de dor e de sofrimento e muitas vezes de óbito ou problemas gravíssimos pelo não acesso com agilidade e eficácia.
1: Heloísa Helena avalia que o SUS tem uma legislação avançada, mas ainda enfrenta dificuldades para transformar o direito em acesso efetivo. A deputada também ressalta que a proposta prevê a divulgação periódica de dados consolidados às famílias sobre o tempo estimado de atendimento.
2: Educação.
3: Flávia Moraes, do MDB de Goiás, comemora a aprovação do Estatuto do Aprendiz na Câmara dos Deputados. Ela explica que a proposta consolida as regras de aprendizagem profissional, amplia a segurança jurídica e aumenta as oportunidades para os jovens no mercado de trabalho.
8: Então, a aprendizagem, para mim, é um dos programas para a juventude que mais tem efeito junto ao jovem, porque garante a carteira assinada, o salário, a experiência de trabalho e a formação profissional. Para a empresa, representa a formação do trabalhador qualificado para trabalhar naquela especificidade da empresa e, de todas as formas, é um programa que merece todo o nosso apoio, toda a nossa dedicação.
1: Flávia Moraes ressalta também que o texto, agora em análise no Senado, prevê ampliar a contratação de aprendizes pelo poder público e por micro e pequenas empresas. De acordo com a deputada, a medida pode gerar mais de 1 milhão de novas vagas para jovens brasileiros.
2: Trabalho.
3: Charles Fernandes, do PSD da Bahia, celebra a aprovação da PEC do fim da escala 6x1. O deputado aponta que a diminuição da jornada semanal, sem redução de salário, garante melhores condições de vida à classe trabalhadora.
6: Essa PEC, ela trará dignidade, trará mais conforto, trará mais comodidade, trará mais segurança para as famílias. Haja vista que você vai ter agora a condição de estar no final de semana com seus filhos, de estar no final de semana cuidando um pouquinho mais da sua casa. Isso já avançou no mundo todo e precisa avançar aqui no nosso país.
1: Charles Fernandes afirma que a PEC do fim da escala 6x1 representa uma das votações mais importantes da atual legislatura. Ele espera que o Senado confirme o posicionamento da Câmara em nome da dignidade de milhões de cidadãos brasileiros.
2: Agricultura.
3: Ayrton Faleiro, do PT do Pará, comemora a aprovação de projeto que fortalece a política de estoque de alimentos no Brasil por meio da Companhia Nacional de Abastecimento. Ele sublinha que a proposta permite compra de até 25% acima do preço mínimo, facilitando a aquisição de produtos.
9: Nós aprovamos aqui na Câmara, agora vai para o Senado, um projeto muito importante para o que nós chamamos de regulação dos estoques de alimento no Brasil. É um projeto que veio do governo, através da Conab, do Ministério do Desenvolvimento Agrário, e que ele, primeira correção que ele faz é permitir que a Conab compre para os estoques reguladores um valor de 25% além do preço mínimo. Isso vai propiciar aquisição de estoque, mas também de que a venda desse estoque não seja apenas para a grande indústria.
1: Ayrton Faleiro destaca que a Conab poderá vender os alimentos estocados a cooperativas, pequenos supermercados e consumidores. Ele afirma que a medida movimenta a economia, fortalece a soberania alimentar e protege o país diante de crises climáticas e especulação de mercado.
2: Meio ambiente.
3: A Comissão de Constituição e Justiça aprovou o projeto que reconhece o soldadinho de Araripe como uma ave símbolo da Chapada do Araripe. A relatora do projeto, Lídice da Mata, do PSB da Bahia, explica que a medida fortalece diretrizes para a preservação dessa espécie.
10: Esta ave é uma ave de em torno de 15 centímetros, que só existe na região do Araripe, que é uma região do sertão do Ceará, e que hoje se encontra ameaçada de extinção. Então, acima de tudo, um projeto de defesa ambiental, de defesa de um pássaro que tem sua característica nacional e que nós devemos, portanto, preservá-lo.
1: Edice da Mata acrescenta que o projeto prevê ações de proteção ao habitat do soldadinho do Araripe, com preservação de nascentes e riachos. O texto apresenta ainda medidas de prevenção de queimadas e controle da expansão agropecuária e imobiliária na Chapada do Araripe.
2: Desenvolvimento regional.
3: A integração da Amazônia ao restante do Brasil ganha força com as obras da BR-319, segundo a avaliação do deputado Sidney Leite, do PSD do Amazonas. Para ele, a pavimentação, especialmente do chamado trecho do meio, vai baratear alimentos e agilizar o escoamento de produtos da Zona Franca de Manaus.
11: Uma luta histórica, não só do povo amazonense, mas de lideranças do estado de Roraima, de Rondônia e do Acre. Afinal, nós estamos falando de uma estrada, que é o único acesso que o povo amazonense e a população de Roraima tem para ser interligado ao restante do Brasil. A BR-319 consolida a integração da Amazônia Ocidental, mas não só isso, muda a vida das pessoas. Eu fico muito feliz em estar fazendo parte desse momento histórico, que é a garantia da pavimentação da BR-319, fruto da luta de muitos aqui no Parlamento para que nós pudéssemos ter isso. E agora, já com as licitações, com autorização da pavimentação de determinados trechos, mas a consolidação do trecho do meio, como também da ponte do Garapaçu. Vai ter BR-319, sim.
1: Sidney Leite reforça que o IBAMA já autorizou o DENIT a construir 3 pontes de concreto nos igarapés Santo Antônio, Realidade e Fortaleza. A licença, com validade de 3 anos, vai garantir, de acordo com o congressista, mais segurança e o direito de ir e vir da população do norte do país.
3: Coronel Crisóstomo, do PL, fala sobre a importância da construção da ponte binacional entre Guajará-Mirim, em Rondônia, e Guaiará-Mirim, cidade vizinha pelo lado boliviano. Ele afirma que a obra representa o cumprimento de um compromisso histórico entre Brasil e Bolívia e pode fortalecer a integração regional.
12: Esse acesso cria uma nova rota logística do Brasil na direção do Pacífico. O que vai acontecer? Vai fazer com que alguns estados que exportam para o mundo oriental, a exemplo da China, deixem de enviar seus produtos na direção do Porto de Santos, exemplo. Agora, com a construção dessa ponte, esses estados, Mato Grosso, Mato Grosso do Sul, tal, vão criar uma rota na direção do Pacífico, passando por essa ponte binacional.
1: Coronel Crisóstomo afirma que a nova ligação internacional pode reduzir custos e o tempo de transporte de mercadorias. Ele acrescenta que a obra tem potencial para impulsionar a geração de emprego e renda em Rondônia, abrindo novas oportunidades de desenvolvimento econômico para a região.
3: Bebeto, do PP, cobra a duplicação de trecho das rodovias que ligam a Baixada Fluminense à cidade do Rio de Janeiro. Ele reclama que moradores dos municípios de Nova Iguaçu, Japeri, Queimados, Belfor Roxo e São João do Meriti perdem horas diariamente em congestionamentos.
13: Eu tenho trabalhado muito aqui na Comissão de Viação e Transporte para que a gente definha esses engarrafamentos, para que o trabalhador que trabalha na capital, na zona sul do Rio de Janeiro, ele possa ficar menos tempo nesse engarrafamento. E até as entregas, as ambulâncias, a polícia militar, a polícia civil precisa fazer um deslocamento rápido, fica retido nesses engarrafamentos constantes, e que a gente tem trabalhado muito para que a gente define através da duplicação. E o que está no contrato dessa concessão da Eco Rio Minas,

0: equilíbrio para essa profissão, vai dar mais previsibilidade para os próprios empresários.
1: Daniel Almeida argumenta que os motoristas enfrentam jornadas desgastantes, trânsito intenso e o desafio de lidar com milhares de passageiros. Segundo ele, a medida contribui para dar mais previsibilidade nas negociações trabalhistas e na definição dos custos do transporte público nos municípios.
2: Termina agora esta edição especial do Jornal Câmara dos Deputados, produzida e apresentada pela Rádio Câmara de Brasília, em parceria com a Rádio Câmara Joinville, integrante da Rede Câmara de Rádio.
1: Eu agradeço ao Felipe Faria e a toda a equipe da Câmara de Vereadores de Joinville pelo excelente trabalho conjunto.
2: Eu que agradeço à Câmara dos Deputados por esta oportunidade tão especial. Este programa teve trabalhos técnicos de Wellington Teles e apresentação de Felipe Faria e Márcio Aquiles Sardi. Boa noite.
1: Muito boa noite. Parabéns por seu aniversário, Felipe.
2: Obrigado.
1: O Jornal Câmara dos Deputados volta amanhã. Você fica agora com o Minuto do TCU.
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3: 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Boa noite.

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2: Boa noite. Emerson Rodrigues reabrindo as portas da casa da MPB nesta segundona. É o Mais Brasileiríssima começando com programação musical de Wilson De Luca. Na primeira hora você vai ouvir Zélia Duncan, Tribalistas, Vanderly, Tim Maia e hoje começamos com Zé Ramalho.

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Zero e Paulo Ricardo, aqui na Inconfidência FM, Agora Eu Sei, música de Guilherme Snart. Ouvimos também Tim Maia, Não Vou Ficar, do Tim Maia, Kid Abelha, As Curvas da Estrada de Santos, de Roberto Carlos e Erasmo Carlos, e Zé Ramalho abriu mais brasileiríssima com Metamorfose Ambulante, música do Raul Seixas. Na casa da MPB, presença de Vanderlei.

0: mais brasileiríssima trouxe Zé Cabaleiro, Telegrama, música do Zé Cabaleiro. Zizi Posse, Asa Morena, de Zé Caradípia. Toquinho, Ao Que Vai Chegar, de Mutinho e Toquinho. E Vanderly, dele, Românticos. 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
0: Agora tem Sempre Livre aqui na 100,9.

Zélia Duncan, Tudo Sobre Você. Música da Zélia Duncan em parceria com John Ulloa. E você ouviu também, aqui na Brasileiríssima, Tribalistas, Velha Infância, de Tribalistas, Davi Moraes e Pedro Baby. Lisandra, Vem Meu Amor, de Jaguaray Rodrigues e Silvio Almeida. E Sempre Livre, Esse Seu Jeito Sexy de Ser, de Patrícia Travassos e Ruban. 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Agora tem Titãs na Brasileiríssima.

0: 14 bis nos bailes da vida, de Milton Nascimento e Fernando Brant. Heróis da Resistência, Só pro Meu Prazer, do Leone. Rádio Táxi, Coisas de Casal, de Rita Lee e Roberto de Carvalho. Titãs, Porque Eu Sei Que é Amor, de Sérgio Brito e Paulo Miklos.
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Flávio Venturini, Princesa, música do Venturini. Guilherme Arantes, Meu Mundo e Nada Mais, do Guilherme Arantes. Gonzaguinha, dele, Feliz. E Fernanda Takai, Diz Que Fui Por Aí, de Zé Kéti e Hortêncio Rocha. Agora tem Blitz, o mais brasileiríssima da sua Inconfidência FM.

0: Lobão, Me Chama, música do Lobão. Cássia Eller, O Segundo Sol, do Nando Reis. Barão Vermelho, Flores do Mal, de Guto Goff e Blitz. A Dois Passos do Paraíso, de Evandro Mesquita e Ricardo Barreto. 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
0: Eu sou Emerson Rodrigues e o Mais Brasileiríssima aqui da sua Inconfidência FM segue com Djavan.

0: Sandra de Sá, Não Vá, música de Sandra e Mirna. Roupa Nova, Anjo, de Dalto, Cláudio Rabelo e Renato Correia. Rita Lee, Baila Comigo, de Rita Lee e Roberto de Carvalho. Hit Transas, de Nico Rezende e Paulinho Lima. Ponto final no Mais Brasileiríssima desta segundona. Você ouviu a programação musical de Wilson De Luca. A edição foi de Carlos Ferreira, mixagens de Homero Ribeiro e apresentação de Emerson Rodrigues. Obrigado e até a próxima.
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3: Olá, uma ótima madrugada. Você está ouvindo a rede Inconfidência de Rádio, AM 880, FM 100,9. A partir de agora, você ouve o programa Memória Nacional, que toca para você clássicos da música popular brasileira contemporânea. Eu sou Valesca Falsi, a programação é da Lúcia Carneiro, trabalhos técnicos de Agnaldo Silva e Washington Bittencourt. Na mesa de sons é Carlos Figueiredo. Então, vamos para a nossa seleção musical de hoje? Quem abre o programa é o Cazuza, com Faz Parte do Meu Show.

0: Jota Quest, Dias Melhores, música do Rogério Flauzino, Lobão, A Hora da Estrela, a música dele, do Ivo Meirelles e Regina Lopes. Rita Lee cantou Coisas da Vida e Cazuza, dele, do Renato Ladeira, faz parte do meu show.
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0: E vamos seguir com Gal Costa, Você Não Entende Nada.

0: Gilberto Gil, palco. Milton Nascimento cantou Coração Civil, música que ele fez com Fernando Brandt. Jorge Benjor, As Rosas Eram Todas Amarelas. Gal Costa cantou Você Não Entende Nada, música do Caetano Veloso.
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0: Obrigada pela sua audiência. No Memória Nacional você ouve agora Léo Jaime.

0: Esse foi o grupo Rádio Tax, Um Amor de Verão, de Vander Tafo, Cláudio Rabelo e Li Marcucci. Que de Abelha, Deus Apareça na Televisão, de Jorge Israel, Sérgio Dias e Paula Toller. Guilherme Arantes, Cuide-se Bem, e Léo Jaime foi o primeiro com É, Eu Sei.
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0: Falamos do sucesso Meu Erro, de Herbert Viana, Capital Inicial Música Urbana, de André Pretórios, Renato Russo, Fê e Flávio Lemos, Legião Urbana, Só Por Hoje, de Dado Villa-Lobos e Renato Russo, Cássia Eller, Malandragem, de Cazuza e Frejá.
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0: Uma ótima madrugada para você, muito obrigada pela sua companhia. Este é o Memória Nacional, programa que toca para você clássicos da música popular brasileira contemporânea. Vamos de Lulu Santos. É.

0: Kiko Zambianchi, Manchas e Intrigas, Hit, Sopra o Vento, de Hit, Bernardo Vilhena, Marina Lima, Difícil, de Antônio Cícero e Marina Lima. Lulu Santos, Tão Bem, essa música é do Lulu.
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0: E agora vamos de Heróis da Resistência com o dublê de cor.

0: Blitz, mais uma de amor de Antônio Pedro e Bernardo Vilhena. João Penck e seus miquinhos amestrados, romance em alto mar, de Leandro e Bastos. Patufu, Por Perto, música da Fernanda Takai. Heróis da Resistência, dublê de corpo, de Leone e Lulu Martins.
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0: 1h30.
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0: Cláudio Zoli, dele do Ronaldo Santos, Sartando Dessa. Jorge Versilo, Fácil de Entender. Cidade Negra, Na Moral. E Skank cantou Sideral, música do Samuel Rosa e do Chico Amaral.
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0: Vamos seguir com Titãs cantando isso.

0: Metrô, Tudo Pode Mudar, de Joey Ronaldo, Biquíni Cavadão, Zé Ninguém. Teve também Dulce Quental com Terra de Gigantes e Titãs cantou Isso, música do Tony Belotto.
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0: Rede Inconfidência de Rádio AM 880, FM 100,9. Estamos falando diretamente aqui de Belo Horizonte. Você também pode ouvir a nossa programação de qualquer lugar do mundo pela internet, inconfidencia.com.br. Toquinho e Vinícius, confidencia.com.br. Toquinho e Vinícius.
3: 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Deve andar perto uma mulher que é feita de música, luar e sentimento, e que a vida não quer e tão perfeita. 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

0: Paulinho Nogueira, Menina. Ivan Lins, Desde que o Samba é Samba, essa música é do Caetano. Elis Regina, Folhas Secas, de Nelson Cavaquinho e Guilherme de Brito. Toquinho e Vinícius, São Demais os Perigos dessa Vida.
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0: Vamos ouvir agora Daniela Mercury, Herbert Viana.

0: Maia, Não Quero Dinheiro, Só Quero Amar. Pepeu Gomes, Masculino e Feminino. A música é dele, da Baby Consuelo e Didi Gomes. Dalto Pessoa, dele, do Cláudio Rabelo. Daniela Mercury e Herbert Viana, Só Pra Te Mostrar. Música do Herbert Viana.
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0: Uma ótima madrugada. Vamos de Chico Buarque cantando com Nara Leão.

Celso Adolfo, Flor Bonita, Regina Milagres e Laí Renó, Valsa do Desencanto de Paulinho Pedra Azul, Vander Lee, Românticos, Marisa Monte, Arnaldo Antunes, Grão de Amor, Chico Buarque,

0: Nara Leão, João e Maria. Essa música é do Chico e do Sivuca.
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0: Ouça agora Sérgio Mendes com música do Jorge Benjor.

0: Marco Sacramento, apoteose do samba, de Mânio Décio da Viola e Silas de Oliveira. Sérgio Sampaio, polícia, bandido, cachorro, dentista. Teve também Simone cantando Tô Voltando, de Maurício Tapajós e Paulo César Pinheiro. E Sérgio Mendes, Mais Que Nada, música do Sérgio Mendes.
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0: 2h59.
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0: Obrigada pela sua audiência. Vamos juntos até às 5 da madrugada, aqui pela rede Inconfidência de Rádio, AM 880, FM 100,9, tocando para você clássicos da música popular brasileira contemporânea. Bete Carvalho agora com Andança. Música.

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0: Martinho da Vila, Feitiço da Vila. A música do Noel Rosa e do Vadico. Márcia Veneno, de Eduardo Godim e Paulo César Pinheiro. Paulinho da Viola, Pra Que Mentir, de Noel Rosa e Vadico. Bete Carvalho, Andança, de Edmundo Souto, Danilo Caymmi e Paulinho Tapajós.
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0: E a nossa próxima sequência começa com Roberto Carlos, O Quintal do Vizinho.

0: O grupo Roupa Nova Anjo, de Dalto, Cláudio Rabelo e Renato Correia. O grupo Yahoo, Mordida de Amor, com versão de Robertinho do Recife. Rosana, Custe o que Custar, de Sullivan e Massadas. Roberto Carlos, dele do Erasmo, O Quintal do Vizinho.
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0: Ouça agora Biafra com Sonho de Ícaro.

0: Fábio Júnior, Eu Me Rendo, dele, do Serginho Sá. Débora Blando, Chocolate com Pimenta. Peninha, Adoro Amar Você. Biafra, Sonho de Ícaro, música do Biafra.
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0: Uma ótima madrugada. Vamos seguir com Vando cantando Coisa Cristalina.

0: Paulo Diniz, quero voltar para a Bahia. Benito de Paula, Ah, Como Eu Te Amei. Biro do Cavaco, Jéssica. Vando cantou Coisa Cristalina.
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0: 3h58.
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0: Memória Nacional vai ao ar todos os dias da semana, de meia-noite às 5, tocando clássicos da música popular brasileira contemporânea. Agora tem Elba Ramalho com De Volta pro Aconchego.

0: Geraldo Azevedo, Táxi Lunar, música dele, Zé Ramalho e Alceu Valença. Alceu Valença, O Shot das Meninas, de Zé Dantas e Luiz Gonzaga. Boca Livre, Toada, de Cláudio Nutt, Zé Renato e Juca Filho. Elba Ramalho, De Volta para o Aconchego, de Fernando Correia, José Domingos de Moraes. 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
0: Vamos de Zé Ramalho, Batendo na Porta do Céu.

0: Clara Nunes, Feira de Mangaio, de Sivuca e Glorinha Gadelho, Nanda Cordel, Flor de Cheiro, Belchior, Tudo Outra Vez, e a primeira foi o Zé Ramalho batendo na porta do céu.
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2: 4h28.
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0: Memória Nacional vai ao ar todos os dias da semana, de meia-noite às 5. Maria Bethânia agora canta Casinha Branca.

0: Leci Estrada, interior. Vital Farias, ai que saudade de você. Hildon, na rua, na chuva, na fazenda. A primeira foi Maria Bethânia com Casinha Branca.
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1: E chegando agora, Chico César e Dominguinhos.

0: Fafá de Belém, Maria Solidária, de Milton Nascimento, Fernando Brant, Caetano Veloso, Meia Lua Inteira, Djavan, Retrato da Vida, de Djavan e Dominguinhos, Chico César e Dominguinhos, Deus Me Proteja, a música é do Chico César. Memória Nacional de hoje termina aqui, a programação é da Lúcia Carneiro, trabalhos técnicos do Agnaldo Silva e Washington Bittencourt, na mesa de sons é Carlos Figueiredo. Eu sou Valesca Falsi, estou de volta logo mais com mais uma edição do Memória Nacional. A gente se encontra à meia-noite.
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4: 5 horas.
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4: Bom dia para você. Estamos chegando e vamos até às 7 horas da manhã com programação musical de Wilson De Luca, mixagens José Carlos Figueiredo. Eu sou Everton Gontijo e para começar tem Gilberto Gil.

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1: Bárbara Silva e Hugo Branquinho, Deixa Eu Entrar, de Bárbara Silva. Antes de Djavan, Eu Te Devoro, música do Djavan, Marisa Monte na Estrada, de Nando Reis e Carlinhos Brown, Gilberto Gil, Andar com Fé, música do Gil.
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1: Essa é a Brasileiríssima, Frejá.

0: Feito em Minas, Afonsinho com participação de Vanderly, O Que Eu Guardei, do Afonsinho. Antes, Ney Mato Grosso, poema de Cazuza e Frejá, Frejá Segredos, música dele. 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
0: 100,9 Brasileiríssima, a casa da MPB, Nico Rezende.

0: Balara e Jorge Versilo, Algo Me Diz, de Balara. Que de Abelha Os Outros, de Leone. Zélia Duncan, Tudo Sobre Você, de John Ulloa e Zélia. Lisandra, Vem Meu Amor, de Jaguaray Rodrigues e Silvio Almeida. Nico Rezende, Esquece e Vem, de Paulinho Lima e Nico Rezende.
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Legião Urbana, vamos fazer um filme. A música do Renato Russo, Zé Cabaleiro, Quase Nada, de Zeca e Alice Ruiz. Belchior, Pequeno Mapa do Tempo, de Belchior.

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3: Bom dia, até agora esteve conosco na mesa de áudio José Carlos Figueiredo, vai descansar. Tá chegando o Reginaldo Silva e nos acompanha, brasileiríssima, Cássia Heller.

0: Vitor Clay, Adrenalizou, de Vitor Clay. Antes Biquíni Cavadão, Quanto Tempo Demora um Mês. Lulu Santos, Tudo Bem, do Lulu. Cássia Eller, O Segundo Sol, de Nando Reis.
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3: Bom dia, ouvinte em Confidência. Excelente terça-feira. Tem lentidão já no caminho para o centro. Isso para quem sai de Venda Nova passando pela Avenida Cristiano Machado por causa das obras. Na altura ali do bairro Dona Clara, também na Pedro I. Vejo filas chegando à barragem da Pampulha já com reflexos no bairro Santa Branca. E para quem sai da MGDS, redução de velocidade. Saindo ali já da região de Venda Nova por causa dos trabalhos próximo à Avenida Vilarinho. 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Diego Costa, para a Rádio Inconfidência.
0: 6:15.
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0: Vamos voltar a 1979 com Raimundo Fagner.

0: Feito em Minas, Flávio Venturini e Vanessa da Mata, Noites com Sol, de Ronaldo Bastos e Flávio Venturini. Os Paralamas do Sucesso, Lanterna dos Afogados, de Herbert Viana. Raimundo Fagner, Revelação, de Clodô e Clésio. 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
2: E o destaque agora para você, motorista que dirige com a Inconfidência, é BR-040, lentidão no sentido Belo Horizonte, motorista que sai de Neves, vai pisando no freio desde o Vereda, lentidão chegando até o Cabral em Contagem, excesso de veículos apenas, não há ocorrências registradas até o momento. A dica, então, é insistir com paciência, quem puder sair mais cedo de casa para não correr o risco de atrasar. No caminho inverso, quem sai de BH e segue rumo a Neves nessa manhã, aí sim, cenário positivo, caminho livre. 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Eliseu Júnior para a Rádio Inconfidência.
0: 6:27. 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
0: Bom dia para você. Agora tem Eduardo do SEC.

0: Rita Lee Amor e Sexo, de Rita, Roberto de Carvalho e Arnaldo Jabor, Gilberto Gil e João Gomes, Palco, música do Gil, Eduardo do Sec, Aventura, dele e Luiz Carlos Góes.
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0: Daqui a pouco tem o Jornal da Inconfidência, agora Barão Vermelho.

0: Toquinho e Camila Faustino, Aquarela de Toquinho e Vinícius, Secos e Molhados, Sangue Latino de João Ricardo e Paulinho Mendonça, Melim Ouvi Dizer de Melim, Barão Vermelho, Poeta Está Vivo de Dulce Quental e Frejá. Chegamos ao final do Bom Dia em Confidência, que teve programação musical de Wilson De Luca, mixagens Reginaldo Silva e José Carlos Figueiredo. Eu sou Everton Gontijo. Continue conosco, daqui a pouco tem o Jornal da Inconfidência. Ótimo dia para você!
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3: Na Cristiano Machado, o motorista que deixa a Venda Nova e segue rumo ao centro da capital enfrenta lentidão desde Heliópolis até a chegada ao Dona Clara. Motivo: interdição de faixas, obras que acontecem neste ponto. Você, motorista que segue rumo ao centro, pode desviar para ganhar tempo. Para isso, na altura do bairro Guarani, vale acessar Avenida Valdomiro Lobo, na sequência Via 240, e retornar a Cristiano Machado, já na altura do São Gabriel. Deste ponto em diante, até a chegada ao Complexo da Lagoinha, cenário é positivo. 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Eliseu Júnior para a Rádio Inconfidência.

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1: 6:57.
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0: confira os destaques de hoje no Jornal da Inconfidência.
1: Comércio mineiro aposta em boas vendas para o Dia dos Pais.
0: Notas fiscais passam a incluir informações sobre novos tributos.
1: Justiça Eleitoral realiza campanha para apresentar urnas eletrônicas pelo país.
0: Estas e outras notícias você confere a partir de agora no Jornal da Inconfidência.
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1: Comemorado no próximo domingo e o comércio mineiro aposta em boas vendas. Pesquisa aponta otimismo por parte dos empresários e vontade do consumidor em ir às compras. A reportagem é de Priscila Mendes.
3: O Dia dos Pais de 2026 chega ao comércio de Minas Gerais com perspectivas positivas, apostando na força da data comemorativa para impulsionar os negócios em diversos segmentos do varejo. Pesquisa realizada pela Fecomércio Minas revela que mais de 87% dos empresários afirmam que a data provoca impacto nas vendas. O estudo também aponta que quase 44% dos empresários acreditam que as vendas serão melhores do que as registradas no ano passado. Para Gabriela Martins, economista da Fecomércio Minas, o cenário reforça uma percepção de confiança no setor.
4: A expectativa dos empresários é que as vendas para o Dia dos Pais aconteçam na semana que antecede a data. Além disso, os empresários afirmam que as vendas devem ocorrer principalmente no cartão de crédito parcelado e também no Pix.
3: O estudo revela que o consumidor brasileiro, em relação aos gastos, desembolse entre R$ 70 e R$ 200 por presente, indicando uma busca por produtos de valor intermediário capazes de equilibrar qualidade e orçamento familiar. Para o presidente da CDLBH, Câmara de Dirigentes Lojistas de Belo Horizonte, Marcelo Souza e Silva, e conselheiro no CRAMG, Conselho Regional de Administração de Minas Gerais, o Dia dos Pais reforça a relevância da data para o comércio.
5: O Dia dos Pais é uma data marcada pelo afeto e pelas celebrações em família. E isso se reflete também no comportamento do consumidor. A pesquisa da CDLBH mostra que a maioria dos clientes continuará priorizando as lojas físicas, onde pode comparar produtos, receber atendimento especializado e levar o presente na hora.
3: O levantamento da CDLBH mostra que dentre aqueles que pretendem comprar presentes, a maioria vai apostar em itens tradicionais, como roupas, calçados e acessórios, como óculos, relógios, cintos e carteiras. Agência Rádio Web, produção e reportagem, Priscila Mendes.
0: 3 minutos, vai até a próxima sexta-feira, dia 7 de agosto, o prazo de inscrições para a segunda edição do Mutirão do Consumidor, realizado pela Defensoria Pública de Minas Gerais. A iniciativa é focada na resolução de conflitos envolvendo relações de consumo com CEMIG e Copasa.
1: Será priorizada a tentativa de acordo antes do ajuizamento de ações judiciais para consumidores que tenham demandas relacionadas aos serviços de energia elétrica, água e esgoto, como cobranças indevidas e débitos em atraso. O mutirão vai acontecer nas unidades da Defensoria em Barbacena, Belo Horizonte, Conceição do Mato Dentro, Pirapora, São Sebastião do Paraíso e Sete Lagoas.
0: A inscrição deve ser feita presencialmente nos endereços das unidades listadas no site oficial da Defensoria Pública de Minas Gerais. Em Belo Horizonte é na Rua dos Guajajaras, 1707, no Barro Preto, região centro-sul da capital. O atendimento é feito das 8 da manhã às 5 da tarde.
1: Jornal da Inconfidência 74. A campanha nacional de multivacinação começou e Belo Horizonte passa a oferecer uma novidade no calendário infantil. A segunda dose de reforço da vacina contra a poliomielite para crianças de 4 anos. Confira com a repórter Nayara Gonçalves.
6: A medida segue a atualização do calendário nacional de vacinação e reforça a proteção contra uma doença que, apesar de eliminada no Brasil, ainda exige altas coberturas vacinais. Thaisa Drummond, subsecretária de Promoção e Vigilância à Saúde, fala sobre a importância dessa novidade.
7: É uma vacina de uma doença imunoprevenível, que é a poliomielite, muito grave, que causa sequelas gravíssimas e que a gente não tem casos no Brasil desde 1989. Só que para a gente garantir essa proteção da nossa população, a gente precisa ter uma cobertura vacinal robusta, importante, porque essa é uma doença que ainda não foi extinta no mundo. Ela ainda existe em outros locais e, considerando a cobertura vacinal ruim também de outros locais, a gente tem que fazer a nossa parte.
6: O esquema vacinal contra a poliomielite passa a contar com 3 doses aplicadas aos 2, 4 e 6 meses de idade, um reforço aos 15 meses e agora uma nova dose aos 4 anos. Crianças com vacinas incompletas também devem ser levadas a um centro de saúde para atualização da caderneta.
7: A gente precisa fazer com que a população entenda a importância de estar se vacinando e que os pais e responsáveis levem os seus filhos para que o cartão de vacina esteja em dia, para que a gente não tenha o risco de que doenças que a gente não precisa conviver com elas façam parte do nosso dia a dia.
6: Em Belo Horizonte, a cobertura vacinal contra a polio está em cerca de 88%, abaixo da meta, que é 95% recomendada pelo Ministério da Saúde. Manter a caderneta atualizada é a forma mais eficaz de prevenir doenças e proteger as crianças. Helen Fernandes, mãe do pequeno Henrico, disse preocupar com as vacinas do filho antes mesmo dele nascer.
8: Desde que o Henrico nasceu, na verdade, desde a minha gravidez dele, eu comecei a me preocupar mais, porque a vacina, ela serve como uma forma de estar protegendo e minimizando sintomas de determinadas doenças. Eu confio, gente, 100% no SUS, no Ministério da Saúde, são muitos cientistas envolvidos, né? Então, acredito que se aumentaram uma dose é porque realmente, sim, é necessário. Já foi feito estudos que provou a eficácia.
9: 7:07, né, gente?
0: 7:07. Lembrando que a campanha nacional de multivacinação segue até o dia 31 de agosto. Para vacinação é necessário apresentar a caderneta de vacinação, um documento de identificação com foto e o CPF.
1: O prazo para estudantes pré-selecionados completarem informações do FIES do segundo semestre termina hoje. O procedimento é obrigatório para que o candidato continue no processo de contratação do financiamento das mensalidades.
0: A complementação dos dados deve ser feita exclusivamente pela página do FIES Seleção, com acesso por meio da conta gov.br. Nesta edição, o programa oferta 75.500 vagas em 1.274 instituições privadas de ensino superior, distribuídas entre 28.741 opções de cursos e turnos em todo o país.
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1: 7:08. De olho na Libertadores, Cruzeiro acerta com os atacantes Wesley e Lúcio Rodrigues. A repórter Daniela Esperon tem os detalhes das negociações.
10: O Cruzeiro encaminhou 2 contratações para o ataque, os atacantes Wesley e Lúcio Rodrigues. Eles já são esperados, inclusive, para as oitavas de final da Copa Libertadores da América. E essa documentação tem que ser enviada à Conmebol até o dia 7 de agosto. Assim como desde a primeira tentativa, lá no início do mês, Wesley chega ao Cruzeiro por empréstimo de 1 ano, assim como Lúcio Rodrigues. Os dois terão os direitos fixados para opção de compra ao término do vínculo, que será em julho do ano que vem. Wesley pertence ao Al-Nassr da Arábia Saudita e o Lúcio Rodrigues pertence ao Neon também da Arábia Saudita. Então, esses jogadores já estão muito bem encaminhados, faltando apenas a assinatura do contrato. No Rio de Janeiro, a força-tarefa do Flamengo é pelo Thiago Almada. O diretor executivo, José Boto, ainda segue com a última cartada para tentar trazer o jogador argentino para o clube carioca. O detalhe é que Almada está em Buenos Aires e vai ter uma conversa com o diretor do Flamengo para definir o seu futuro. Ainda em relação ao Flamengo, Luiz Henrique está na mira do clube e os jogadores, que inclusive foram companheiros dele na seleção, como Paquetá, por exemplo, já faz um coro para trazer o jogador para o Rio de Janeiro. Agência Rádio Web com informações do mercado da bola, Daniela Esperon.
0: Oi. E o Cruzeiro divulgou os detalhes da venda de ingressos para o confronto com o Flamengo no próximo dia 12, pelo jogo de ida das oitavas de final da Copa Libertadores. Os torcedores poderão fazer a compra a partir de quinta-feira, dia 6, de forma escalonada entre os planos de sócio-torcedor. Caso os ingressos não sejam esgotados nas janelas destinadas aos associados, a venda para o público geral será aberta na sexta-feira, às 10 da manhã. Os valores da inteira variam entre R$ 130 e R$ 290.
1: 7 horas e 11 minutos. A seguir no Jornal da Inconfidência, notas fiscais passam a incluir informações sobre novos tributos.
0: Justiça Eleitoral realiza campanha para apresentar urnas eletrônicas pelo país. A gente já volta.
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13: Previsão do tempo.
1: Terça-feira será de tempo firme em Minas Gerais, com predomínio de céu claro e características típicas do inverno e da estação seca. De acordo com o IMET, a baixa umidade relativa do ar deve marcar a tarde em boa parte do estado, exigindo atenção com a hidratação e a exposição prolongada ao sol nos horários mais quentes.
0: A previsão é de que esse padrão de tempo estável continue ao longo da semana, com elevação gradual das temperaturas máximas. Em Belo Horizonte, onde a mínima hoje foi de 13,4 graus na região de Venda Nova, o dia será de céu claro, com máxima prevista de 29 graus e umidade relativa do ar em torno de 20% durante a tarde.
1: Jornal da Inconfidência, 7:15. O Brasil tem um dos maiores mercados pet do mundo e o cuidado com os animais de estimação ganha cada vez mais espaço. Além do crescimento do setor, campanhas de adoção e políticas públicas buscam garantir mais proteção e qualidade de vida aos animais.
0: A equipe da Unitins TV, emissora da Rede Nacional de Comunicação Pública, mostra essa realidade no Tocantins. Acompanhe na reportagem de Antônio Neves.
14: São cães e gatos de diferentes tamanhos, idades e sem raça definida. Animais que foram abandonados e precisaram enfrentar a fome, doenças e os riscos das ruas. Uma realidade que ainda existe, mas que começa a mudar com ações de proteção e bem-estar animal em Palmas. Enquanto muitos aguardam por uma família, o mercado pet segue em expansão. Segundo o levantamento da Prefeitura, Palmas tem cerca de 112 mil animais de estimação. Com uma população de aproximadamente 324 mil habitantes, isso significa que há, em média, um pet para cada 3 moradores. No cenário nacional, o Brasil soma cerca de 160 milhões de animais de estimação, considerando uma população de 213,4 milhões de habitantes, a média é de aproximadamente um pet para cada 2 brasileiros, segundo dados do IBGE. O país ocupa a terceira posição no mercado pet mundial. Só no ano passado, o setor movimentou cerca de 77 bilhões de reais, impulsionado pela venda de alimentos, medicamentos, acessórios e pela oferta de serviços especializados. Este novo olhar para os animais também pode ser visto nas políticas públicas. Em Palmas, foi criada a Secretaria Municipal de Bem-Estar Animal. Pela cidade, bebedouros adaptados ajudam na hidratação dos pets. E o mais importante, a água disponibilizada é gelada, proporcionando mais conforto aos animais, principalmente durante os dias mais quentes. Do outro lado, esses animais resgatados passaram por atendimento veterinário, vacinação, castração e agora estão disponíveis para adoção nos eventos promovidos mensalmente pelo município. Os interessados passam por uma entrevista. O objetivo é garantir uma adoção consciente e responsável.
15: Expectativa muito boa, pelo que eu já visualizei dos animaizinhos que tem disponíveis, vai dar certo.
1: Vamos falar agora das mudanças práticas criadas pela reforma tributária. Notas fiscais passam a incluir informações sobre CBS e IBS. A reportagem é de Gabriel Brum.
16: As empresas não devem deixar para a última hora a adaptação para a reforma tributária, defende especialista. Nesta segunda-feira, começou a obrigatoriedade de indicar na nota fiscal os valores e alíquotas da CBS, a contribuição sobre bens e serviços, e do IBS, o imposto sobre bens e serviços, criados na reforma tributária. As empresas têm um tempo para adaptarem os sistemas e procedimentos sem risco de penalidades e sem a cobrança efetiva desses tributos. A advogada tributarista Juliana Assunção Solari diz que o maior desafio não é só colocar as duas siglas na nota, mas cadastrar os dados da transação de forma correta.
17: Isso envolve cadastro de mercadorias, contratos, sistemas de gestão, emissão de notas, integração com os fornecedores e clientes. Uma parametrização incorreta pode gerar cálculo indevido, rejeição da nota, perda de crédito tributário ou informações inconsistentes. Por isso, a implementação exige um trabalho conjunto da área fiscal, jurídica, contábil, financeira e da tecnologia.
16: Por isso, a empresa deve começar já a se ajustar, verificar se o sistema está atualizado, mapear operações e fazer os testes necessários, diz Juliana. É bom, inclusive, registrar dificuldades técnicas e chamados abertos com fornecedores de software.
17: Isso não garante sozinho o afastamento de penalidades, mas ajuda a demonstrar a boa-fé e a diligência. A prioridade deve ser garantir a continuidade da emissão das notas e a correção dos novos campos antes do início efetivo das validações e penalidades. Período sem multa deve ser visto como uma janela de adaptação, não como autorização para adiar a implementação.
16: A CBS, que é federal, e o IBS, estadual e municipal, vão substituir 5 tributos atuais. Os primeiros setores a indicar as informações nas notas fiscais são transporte de passageiros, menos aviação, transporte de cargas, energia elétrica, comércio e pedágio. Da Rádio Nacional em Brasília, Gabriel Brum.
0: Minutos no retorno aos trabalhos do STF, o ministro Edson Fachin diz que críticas fortalecem o Supremo. Repórter Gésio Passos.
18: Na abertura do segundo semestre do Supremo Tribunal Federal, nesta segunda-feira, o presidente da corte, o ministro Edson Fachin, ressaltou a capacidade da justiça de lidar com as críticas da sociedade. Para Fachin, quando feita dentro dos limites republicanos, a crítica fortalece a instituição e a democracia.
19: Que a força institucional do Supremo Tribunal Federal não reside na ausência de crítica, e sim na capacidade de conviver com ela, sem perder a serenidade necessária ao exercício da função jurisdicional. Um tribunal constitucional que decide todos os dias temas de grande repercussão social, há de aceitar como natural que suas decisões sejam debatidas, analisadas e, por vezes, contestadas pela opinião pública.
18: O ministro Edson Fachin também destacou o compromisso do STF com a harmonia entre os poderes, citando o Pacto para o Combate ao Feminicídio.
19: Cabe a esta corte reafirmar sempre que necessário seu compromisso com a harmonia entre os poderes. Isso, aliás, tem ocorrido até mesmo por ocasião de estarmos na semana em que a Lei Maria da Penha completa 20 anos, menciona o Pacto Brasil, firmado pelos três poderes para o enfrentamento do feminicídio, um dos maiores desafios que nosso país enfrenta na atualidade.
18: No retorno do recesso, a primeira pauta do Supremo foi sobre o questionamento da constitucionalidade de regras da reforma tributária para isenção de impostos na compra de veículos por pessoas com deficiência. A corte decidiu por maioria que é inconstitucional a restrição de acesso ao benefício para pessoas com deficiência mental leve e para pessoas com nível 1 do espectro autista. O relator da ação, o ministro Alexandre de Moraes, argumentou que a Constituição não estabeleceu distinções conforme o grau da deficiência.
20: A Constituição não estabeleceu diferença entre pessoas com deficiência leve, pessoas com deficiência grave ou média. Não é a diferenciação de nível que deve ter um tratamento melhor ou pior, benefícios ou não. É a situação específica daquela pessoa. E a lei estabelece isso. Nesse aspecto, presidente, me parece que a legislação foi muito além do que poderia.
18: Mas o STF considerou constitucional o prazo menor para a renovação da isenção fiscal para taxistas, que é de 1 ano, enquanto as pessoas com deficiência só podem reutilizar o benefício após 3 anos. A diferenciação foi aceita pelas necessidades profissionais dos taxistas. A Advocacia Geral da União defendeu que a legislação direciona o benefício tributário às pessoas que efetivamente necessitam da política pública, preservando o equilíbrio fiscal e os critérios definidos pelos legisladores para a concessão da isenção. Da Rádio Nacional em Brasília, Gésio Passos.
1: Jornal da Inconfidência, 7h23. Aulas sobre democracia e votação. Equipes da Justiça Eleitoral estão percorrendo o Brasil para apresentar a urna eletrônica à população. A ação faz parte da Semana Nacional do Sistema Eletrônico de Votação.
0: Em Brasília, a apresentação foi feita a estudantes de uma escola pública que vão votar pela primeira vez neste ano. A reportagem é de Gláucio de Queiroz.

0: Primeiro, essa aqui é uma eletrônica apresentando, então. Aqui é o terminal do eleitor, onde o eleitor vota. Tem uma cabina de votação.
1: O equipamento foi aberto diante dos estudantes do Centro de Ensino Elefante Branco, uma escola pública no centro de Brasília. Eles puderam conhecer os circuitos eletrônicos e outros componentes internos.
2: Eu achei bastante interessante e isso é bom o pessoal vir até as escolas e poder demonstrar isso, porque tem muitas pessoas que não sabiam da votação e tudo mais. Por exemplo, eu não sabia dos 3 botões que apareceram. E é isso.
3: Vai votar esse ano?
2: Sim, com certeza eu voto.
1: O coordenador de tecnologia eleitoral do TSE, ex-aluno da escola, explicou sobre o funcionamento da urna.
4: A gente está combatendo a desinformação com informação de qualidade, né? E a gente abrindo a urna eletrônica, a gente mostra que ela é ao mesmo tempo simples, ou seja, bastam poucos parafusos para a gente poder abri-la e mostrar a segurança interna, mas é um projeto extremamente sofisticado. E é um método muito mais didático de a gente demonstrar quais são as camadas de segurança, o que a gente faz para proteger o voto do eleitor.
1: A abertura da urna em escolas é parte da programação da Semana Nacional do Sistema Eletrônico de Votação, que começou hoje e vai até 9 de agosto em todo o país. Além de atividades como essa, os tribunais regionais eleitorais promovem palestras, exposições e outras ações educativas. A conversa também abordou temas como assinatura digital, sigilo do voto, fiscalização dos sistemas eleitorais, testes de segurança e etapas de auditoria realizadas antes, durante e após as eleições.
5: Os jovens, eles atuam nesse nível, né, nessa camada de multiplicar conhecimento de uma forma excepcional. Então a ideia de nós trazermos isso aqui para uma escola é justamente para isso. A gente precisa esclarecer essa fatia da população, esclarecer quais são as dúvidas que eles têm, mostrar quais são os mecanismos de segurança, como que a urna eletrônica é auditável e contar com o apoio deles para que a gente possa esclarecer as dúvidas de todos, né, da sociedade brasileira, aproximar a sociedade da justiça eleitoral.
6: Nunca tinha votado antes, eu também tirei o título eleitoral esse ano. Agora ainda mais, vindo o pessoal do TSE para poder falar, isso me dá uma confiança maior, me dá mais vontade, me dá mais certeza que o equipamento é eficiente, o equipamento é seguro.
7: 7:26, o Jornal da Inconfidência fica por aqui. A apresentação foi de Regina Pala e Renato Silveira.
8: Edição, Gustavo Abreu, Marcos Tadeu e Renato Silveira. Na mesa de áudio, Reginaldo Silva.
7: Diretoria de Conteúdo e Programação, Flávia Ivo. Gerência de Jornalismo e Esportes, Rodrigo Balbino.
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7: De hora em hora, o jornalismo também volta com o Repórter em Confidência. E na Rede Minas, assista a seguir ao programa Opinião Minas, que destaca hoje a Expo Cachaça 2026.
8: Agradecemos a sua audiência. Bom dia.
7: Bom dia.
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1: Destaque agora para você, motorista que deixa a região da Pampulha e segue rumo ao centro de Belo Horizonte. Pedro I já tem trânsito lento neste momento. Desde a passagem pelo Parque Lagoa do Nado, lentidão vai chegando até a barragem da Pampulha. Neste ponto, você, motorista que sai do bairro São João Batista, Santa Mônica, vale desviar para ganhar tempo. Para isso, na altura do São João Batista, vale acessar a Avenida Doutor Cristiano Guimarães, na sequência, Avenida Portugal, e aí sim retornar já na altura da barragem da Pampulha. Na sequência, pela Antônio Carlos, trânsito vai fluindo bem, pequeno ponto de lentidão apenas na portaria da UFMG, mas é só reflexo de semáforos, excesso de veículos. 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Eliseu Júnior para a Rádio Inconfidência.
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5: Olá, bom dia para você acompanhando a Brasileiríssima, amanhã de terça-feira, dia 4 de agosto. Música e notícia no ar comigo, Márcio Roney e Regina Pala, programação musical do Wilson Deluca, trabalhos técnicos, Reginaldo Silva. Seja bem-vindo, bem-vinda, são 7:30. O programa hoje está começando com Ana Carolina.

0: Com participação da Negra Lia, Ainda Gosto Dela, de Nando Reis e Samuel Rosa. Os Paralamas do Sucesso, Saber Amar, de Herbert e Viana, Ana Vilela, O Leãozinho, de Caetano Veloso. Quem abriu hoje o programa foi Ana Carolina, com Nada Pra Mim, de John Lloa. 15 faltando para as 8.
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3: Se você pratica corrida, ciclismo ou outras atividades físicas, a dica de aplicativo de hoje é o Strava. Gratuito e muito popular entre atletas e iniciantes, o Strava permite registrar os seus treinos usando o GPS do celular. Ele acompanha a distância, tempo, velocidade e traça o percurso realizado, ajudando você a monitorar a sua evolução. O aplicativo também funciona como uma rede social do esporte, onde é possível compartilhar atividades, participar de desafios e acompanhar o desempenho de amigos. Tudo isso serve como incentivo para manter a motivação em dia. O Strava é uma ótima ferramenta para quem quer se exercitar com mais controle, interação e estímulo. O app é gratuito e está disponível para Android e iOS. Essa edição do App do Bom teve a apresentação e produção de Pedro Henrique Vieira. Nos trabalhos técnicos, Celso Júnior.
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0: Sete e quarenta e sete, o duo Ana Vitória.

0: ano era 1986, Zizi Posse, Perigo, de Nico Rezende e Paulinho Lima. Tribalistas, Carnavalha, música do grupo, Ana Vitória, Agora Eu Quero Ir, de Thiago York e Dudu Ana Vitória. 7h59. 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
2: Destaque agora para você, motorista que dirige com a Inconfidência de reta do Califórnia, que tem trânsito intenso neste momento no acesso ao anel rodoviário, longa fila por lá. A dica, na altura do trevo da Ceasa, vale desviar acessando Helena de Vasconcelos Costa, na sequência Via Expressa. Após a passagem pelo anel rodoviário na Via Expressa, altura do Alto dos Pinheiros, motorista volta a enfrentar fila devido a uma ocorrência envolvendo dois carros. No encontro da Delta com a Via Expressa, um dos carros, inclusive, já foi removido. Fica esse ponto de alerta para você, motorista, na passagem por este ponto. 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Eliseu Júnior para a Rádio Inconfidência.
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4: 8 horas.
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Esse foi Guilherme Arantes, Deixa Chover. A canção é dele, Jorge Versilo, Mona Lisa, canção do Versilo. As Bahias, Você é do Mal, de Açucena, Raquel Virgínia, Rafael Acerbi. E a gente abriu o bloco com Gilberto Gil, João Gomes, palco, canção do Gil. 8:17.

0: Você ouviu o grupo Menina do Céu com Lilith de Paulinho Mota e Théo Lustosa. Melim Possessiva, canção do grupo Melim. E abrindo o bloco, Maria Gadu com Baianidade na Go de Evandro Rodrigues. 8h28.
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9: Destaque agora para você, motorista que dirige com a Inconfidência, saindo de Betim, Contagem, e segue aí rumo à capital. Trânsito lento neste momento na Fernão Dias, desde o Riacho das Pedras até a chegada ao encontro com a Cardeal Eugênio Pacelli. A dica para ganhar tempo é no Riacho das Pedras desviar acessando Avenida Francisco Firmo de Matos, na sequência Babita Camargos, e via expressa no sentido oposto, quem sai de BH e segue rumo a Betim. Aí sim, neste momento, Cardeal e Fernão Dias com trânsito bom. 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Eliseu Júnior para a Rádio Inconfidência.
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0: São 8h32 e agora o destaque é Ney Matogrosso.

0: Você ouviu Marina Lima para o Amor no Recife, de Paulinho da Viola, também Paulo Miklos, Não Existe Amor em SP, A Canção do Crioulo. Ney Mato Grosso, poema de Cazuza e Frejá, 8h46. Fundação Clóvis Salgado abre inscrições para a premiação, Regina.
1: É, Márcio, é a sexta edição do Prêmio Décio Noviello de Artes Visuais e Fotografia, uma das principais iniciativas de fomento à produção artística contemporânea no Brasil. Com inscrições gratuitas até o dia 11 de outubro, o edital é voltado a artistas, curadores e pesquisadores interessados em expor seus trabalhos ou propor curadorias para as galerias do Palácio das Artes e da Câmara 7, a Casa da Fotografia de Minas Gerais. Além da realização das exposições, os projetos selecionados recebem premiação em dinheiro de até 10 mil reais. As inscrições podem ser feitas no site fcs.mg.gov.br. Repetindo, fcs.mg.gov.br. Bom ter você conosco, ótimo dia, são 8h47.

0: Você ouviu Thiago York e Marina Sena de Todas as Coisas, música do York, Ira Flores em Você, de Edgar Escandurra, Beto Guedes, Sol de Primavera, canção dele e Ronaldo Bastos. Faltando 5 para as 9.
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3: Olá. O Cine Itinerante da Prefeitura de Belo Horizonte vai ofertar mais de 800 vagas de emprego nesta semana nas regionais Centro, Sul e Leste. Hoje o atendimento ocorre no Centro de Referência Urbana do aglomerado Santa Lúcia. Já na quinta-feira, a ação será na Rua Salinas, 2157, no Santa Teresa. Nos dois dias, as equipes atendem de 1 às 4 horas da tarde. O atendimento é feito por ordem de chegada, sem a necessidade de agendamento. É preciso levar documento de identidade, CPF, a carteira de trabalho física ou digital. Quem não puder comparecer pode procurar os postos fixos do Cine no BH Resolve, que fica no centro da cidade ou no Barreiro. Justiça Mineira reconhece vínculo socioafetivo entre tio falecido e sobrinha. Com isso, a jovem passa a ter o nome de dois pais na certidão de nascimento. Entenda o caso com a repórter Sandra Pedrosa.
4: A justiça reconheceu a paternidade socioafetiva de um homem já falecido em relação à sobrinha, permitindo que o registro de nascimento da jovem passe a contar com o nome de dois pais. A decisão do Tribunal de Justiça de Minas Gerais, favorável a um recurso, reformou a sentença da comarca de Espinosa, no norte do estado, que havia negado o pedido por considerar que a relação era apenas de solidariedade familiar e que o pleito teria fins previdenciários. O caso teve início quando o tio materno da adolescente ajuizou uma ação de reconhecimento voluntário de paternidade socioafetiva. Ele relatou que, diante da ausência prolongada do pai biológico, sempre cuidou da sobrinha como se fosse a própria filha, desejando incluir o nome no registro de nascimento dela, sem excluir o do pai, configurando a multiparentalidade. No decorrer do processo, o autor morreu e a adolescente assumiu a ação para dar continuidade ao desejo do tio. Um estudo social realizado pela defesa e depoimentos de testemunhas confirmaram que o falecido estava presente no cotidiano da sobrinha, além de ter sido reconhecido pela comunidade como a figura paterna da menina. Em primeira instância, o pedido foi julgado improcedente. A adolescente recorreu. Ao analisar o recurso, o Tribunal de Justiça de Minas Gerais destacou que a filiação socioafetiva encontra respaldo no Código Civil e na jurisprudência do Supremo Tribunal Federal. Na decisão, foi ressaltado que o esforço do homem em formalizar a paternidade antes de morrer demonstrou responsabilidade e cuidado, e não fraude. Do Tribunal de Justiça de Minas Gerais, Sandra Pedrosa.
3: Número de mortos causados pelos dois fortes terremotos que atingiram a Venezuela em junho subiu para 6.125. O balanço atualizado foi divulgado nesta segunda-feira pelas autoridades locais. Segundo o governo venezuelano, quase 61 mil pessoas já receberam atendimento hospitalar desde a tragédia. Os sismos de magnitude superior a 7 pontos na escala Richter provocaram o desabamento de quase 200 prédios, afetando principalmente a capital, Caracas, e a região de La Guaira. Equipes internacionais de resgate e insumos enviados por diversos países, inclusive o Brasil e os Estados Unidos, continuam atuando na ajuda humanitária e na remoção dos escombros. Repórter em Confidência, redação Renato Silveira, apresentação Tarcísio Lopes.
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1: Destaque agora para você, motorista, que dirige com a Inconfidência nesta manhã, né? O rodoviário no sentido Rio de Janeiro. Pontos de lentidão na passagem pelo viaduto São Francisco, motivo estreitamento de pista e excesso de veículos. Vale insistir com paciência. Inclusive, neste ponto, a situação está um pouco crítica, mas você, motorista, precisa ter paciência para enfrentar a lentidão. Na sequência, na altura do Engenho Nogueira, lentidão também que chega à Praça São Vicente. O motivo é o mesmo, estreitamento de pista, excesso de veículos. Mas nesse ponto, vale acessar a via marginal para ganhar tempo. 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Eliseu Júnior para a Rádio Inconfidência.
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5: 9:01.
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0: Você ouviu Marcelo Genesi com Laura Lavieri, Felicidade, música do Genesi com Chico César, 14 Bis, Natural, de Flávio Venturini e Tavi Moura, Cupertino, Mais Uma História de Amor, e também Patofu e Orquestra, Canção para Você Viver Mais, música do grupo. São 9h17.
1: Previsão do tempo. Terça-feira de tempo firme em Minas, predomínio de céu claro e características típicas do inverno e da estação seca. Segundo o IMET, a baixa umidade relativa do ar deve marcar a tarde em boa parte do estado, exigindo assim atenção com a hidratação e também a exposição prolongada ao sol nos horários mais quentes. A previsão é a de que esse padrão de tempo estável continue ao longo da semana, com a elevação gradual das temperaturas máximas. Em BH, céu claro neste momento. São 9 e 18, 19 graus e a temperatura máxima pode chegar aos 29 graus.
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4: O que significa ter alguém ao lado? Independente das circunstâncias. Para muita gente, família é presença constante. É apoio, mesmo quando tudo parece difícil. E quem não deixa faltar o básico, mas também não deixa faltar cuidado. Escutar, incentivo, é quem acredita na mudança. Mesmo quando o caminho não é simples, é quem continua ali, sustentando, acompanhando, fortalecendo nos momentos de incerteza. E esse vínculo que faz diferença, que ajuda a seguir em frente e que dá sentido às escolhas. Porque transformar a própria história não é um processo fácil. Exige esforço, exige tempo e exige suporte. E no fim das contas, ninguém deveria ter que passar por isso sozinho. E quando bem-vinda, a família deveria estar sempre por perto.
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0: 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São 9h19. Juntos a banda Nath Roots e Luiz Melodia.

0: Muito bem, essa foi Marina Machado e a canção Grilos, de Roberto e Erasmo Carlos. Também Gal Costa, Azul, música do Djavan. E abrindo o bloco, Nath Roots e Luiz Melodia, Pérola Negra. São 9h29. 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
1: Destaque agora para quem dirige rumo a Belo Horizonte nesta manhã, BR-040, com trânsito lento na altura da passagem pelo viaduto da Mutuca. Lentidão vai se estendendo até a MGC-356 na chegada ao Trevo do Belvedere. Há relatos de ocorrência ainda sem detalhes. A dica para você que dirige rumo à região centro-sul é desviar, acessando anel rodoviário, na sequência estrada para o Buritis, Mário Werneck e Raja Gabaglia. 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Eliseu Júnior para a Rádio Inconfidência.
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0: da economia, Regina.
1: É, Márcio, o índice de confiança do consumidor de Belo Horizonte, o chamado ICCBH, subiu 4,15% em julho, em comparação com junho, segundo o IPEAD, o Instituto de Pesquisas Econômicas, Administrativas e Contábeis de Minas Gerais. O índice atingiu 44,61 pontos, em uma escala que varia de 0 a 100. O ICCBH acumulou alta, portanto, de 7,88% em 2026. A pesquisa também apresenta os grupos de bens e serviços que os consumidores planejam adquirir nos próximos 3 meses. Vestuário e calçados, turismo e informática, telefonia foram os mais citados. Já a proporção de mulheres com intenção de compra é menor do que a dos homens, 73,93% e 75,71%, respectivamente. Os itens mais citados, tanto para homens quanto para mulheres, foram vestuário e calçados e turismo. São 9h48. Bom dia.

0: Muito bem, a gente ouviu neste bloco do Música e Notícias Chico Chico, filho da Cássia. Ele era um timbre de voz igual da mãe, né? A gente ouviu Menino Bonito, canção da Rita Lee, Barão Vermelho e Cazuza, Codinome Beija-Flor de Frejá e Cazuza, Patrícia Marques e Seu Jorge, Espelhos d'Água de Dalto e Cláudio Rabelo. Faltando 2 minutos para as 10. 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
2: Bom dia! Os jogos de ida das oitavas de final da Copa do Brasil foram finalizados nesta segunda-feira com o jogo entre Atlético Paranaense e Vitória na Arena da Baixada. O Furacão abriu o placar aos 9 minutos do primeiro tempo e no final da partida ampliou para 2-0, levando uma vantagem importantíssima para Salvador, onde será realizado o jogo da volta. Com o resultado de ontem, 5 dos 8 jogos terminaram em empate, sendo que 4 deles foram por 0-0. Assim, apenas Atlético Paranaense, Internacional e Palmeiras venceram seus jogos e podem levar vantagem no jogo da volta. Falando sobre mercado de transferências, o Cruzeiro está próximo de anunciar mais 2 reforços para o setor ofensivo nesta janela de transferências. Depois das lesões graves de Gabriel Peck e Sinisterra na volta da Copa do Mundo, o time celeste voltou ao mercado para reforçar o ataque para o restante da temporada. O brasileiro Wesley e o argentino Lúcio Rodrigues chegaram por empréstimo sem custos e devem ser anunciados nas próximas horas, logo depois de realizar exames médicos e assinar o contrato. Reportagem João Pedro Martins.
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3: 10 horas.
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0: De volta com Música e Notícia, são 10h02. A presença é de Zé Cabaleiro.

0: Você ouviu Erasmo Carlos, Mesmo Que Seja Eu, de Erasmo e Roberto. Vitor Clay adrenalizou, a canção é dele. Zeca Baleiro, Quase Nada, música do Baleiro com Alice Ruiz. 10 e 12.
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2: Ouvintes da Rádio Confidência, bora pelas estradas de Minas! Imagine ligar a moto e sair de Belo Horizonte em pouco mais de 2 horas, descobrir um cantinho de Minas que guarda paisagens, história e aquela hospitalidade que só o interior sabe oferecer. O destino de hoje é Desterro de Entre Rios, na região do Campo das Vertentes. O melhor caminho para quem vai de moto é seguir pela BR-040 até Congonhas e depois acessar a BR-383 à direita, passando por São Brás do Suaçuí e Entre Rios de Minas. É um trajeto de aproximadamente 145 quilômetros, todo em asfalto, com belas curvas, serras e mirantes que tornam a viagem tão prazerosa quanto o destino. Em ritmo de mototurismo, conte cerca de 2 horas e 15 minutos de estradas, viu? O município nasceu ainda no período colonial, ligado à expansão da mineração e das antigas rotas dos tropeiros. O nome Desterro faz referência à devoção à Nossa Senhora do Desterro, padroeira da cidade, enquanto Entre Rios destaca a riqueza hídrica da região. Quem nasce em Desterro de Entre Rios é chamado de desterrense, um povo legal que preserva com orgulho suas tradições, sua fé, a culinária típica mineira e as festas religiosas, mantendo viva a cultura do interior de Minas Gerais. Então, abasteça a moto, prepare a câmera e siga a viagem, porque no mototurismo, cada quilômetro conta uma história. E Desterro de Entre Rios prova que alguns dos melhores destinos de Minas estão justamente onde a estrada nos convida a desacelerar e apreciar a viagem, viu? Eu sou o Mauro Assunção e esse foi mais um Estradas de Minas, mostrando que o melhor caminho é sempre aquele que nos leva a descobrir novos encantos do nosso estado. Me segue lá no Instagram, @mgbotsoficial, e até a próxima semana, hein?

0: Você ouviu a Orquestra Ouro Preto com Laura Catarina, filha do Vanderlei. A canção é justamente dele, Românticos, Lineker Caju, de Lineker Barros, e também Legião Urbana, Giz, música do grupo. 10h24. Mutirão do Consumidor recebe inscrição até sexta-feira, Regina.
1: Isso, Márcio. Segue até a próxima sexta, dia 7, o prazo de inscrições para a segunda edição do Mutirão do Consumidor, realizado pela Defensoria Pública de Minas Gerais. A iniciativa é focada na resolução de conflitos envolvendo as relações de consumo com CEMIG e Copasa. Vai ser priorizada a tentativa de acordo antes do ajuizamento das ações judiciais para consumidores que tenham demandas relacionadas aos serviços de energia elétrica, água e esgoto, como cobranças indevidas e débitos em atraso. O mutirão acontece nas unidades da Defensoria em Barbacena, Belo Horizonte, Conceição do Mato Dentro, Pirapora, São Sebastião do Paraíso e Sete Lagoas. A inscrição deve ser feita presencialmente nos endereços das unidades listadas no site oficial da Defensoria Pública de Minas. Em BH, é na Rua dos Guajajaras, 1707, no Barro Preto. O atendimento é feito das 8 da manhã às 5 da tarde. 10h25, bom dia.
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4: Belo Horizonte recebe o espetáculo O Deus da Carnificina, texto da autora francesa Yasmina Reza, publicado em 2006, e que chega com nova versão brasileira, dirigida por Rodrigo Portela.
5: Oi, pessoal, aqui quem fala é a Ana Sofia Folk, e junto com os atores Ângelo Paes Leme, Bianca Byton e Telmo Fernandes, quero convidar os ouvintes para o espetáculo teatral O Deus da Carnificina. A trama acompanha o encontro de dois casais que se reúnem para resolver de forma civilizada uma briga entre seus filhos. Mas o que começa como um encontro cordial rapidamente se transforma em um confronto inesperado, expondo questões como vaidade, agressividade, hipocrisia e a fragilidade das convenções sociais. Venha nos assistir. Os ingressos já estão à venda. Não percam. Esperamos vocês.
4: Obrigado, Ana. As apresentações de O Deus da Carnificina vão ser nos dias 8 e 9 de agosto no Grande Teatro do Sesc Palladium. Sábado, às 8h30 da noite e domingo, às 6h30 da tarde. Os ingressos já estão à venda na bilheteria e pela plataforma Simpla. Eu sou o Pedro Henrique Vieira e essa foi mais uma edição do Plug. Nos trabalhos técnicos, Washington Bittencourt.

0: Essa foi canção do álbum Educação Sentimental, Kid Abelha. Na época assinava Kid Abelha e os Abóboras Selvagens. A música Os Outros é do Leone. Daniel Carlo Magno, Assim Que Se Faz, música dele. Paula Lima, Mil Estrelas, Diva, Mozart e Zeider Pires. Titãs abriu o bloco com Epitáfio de Sérgio Brito. 10h41.
1: Hora de saber o que é destaque hoje no Jornal Minas, primeira edição, no ar de segunda a sexta-feira, pela Rádio Inconfidência e Rede Minas. Chegando Lorena Mendonça, bom dia.
2: Ei, Regina, bom dia. Bom dia também para os nossos ouvintes. Vamos agora aos nossos destaques. Regina, a Guarda Civil Municipal aqui de Belo Horizonte faz uma operação especial até o próximo domingo em regiões de comércio da capital para o Dia dos Pais. A ideia é essa, dar essa sensação maior de segurança também aí para as pessoas que vão fazer as compras aí para essa data. Inclusive, os lojistas estimam um crescimento de até 20% nas vendas aí para o Dia dos Pais. Vamos falar de Expo Cachaça aqui na capital. A feira projeta 30 milhões de reais em negócios, reúne 2 mil marcas, começa nesta quinta-feira aqui em Belo Horizonte. A gente vai trazer aí os detalhes. E o mineirês, sabe, Regina, o jeito de falar dos mineiros, ele pode se tornar patrimônio cultural e material do nosso estado. A gente tem uma matéria especial aí falando desse nosso jeitinho mineiro de falar. Tudo isso e muito mais, meio-dia, eu espero vocês na tela da Rede Minas, também na Rádio Inconfidência. É só sintonizar a partir do meio-dia e também baixar o aplicativo Minas Play, dá para assistir o jornal ao vivo também do seu celular. Então é isso, Regina, um ótimo dia para todo mundo e até amanhã. Um abraço.
1: Um abraço, combinado, Lorena, ótimo dia, são 10h43.
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3: Na Cristiano Machado, o trânsito segue complicado na passagem pelo bairro Heliópolis, bairro Dona Clara, motorista que sai de Venda Nova e segue rumo ao centro, enfrenta fila devido a obras que acontecem neste trecho. Neste momento, vale motorista insistir com paciência, já que a fila é pequena. Na sequência, após a passagem pelo bairro Dona Clara, aí sim, trânsito vai fluindo bem até a chegada ao complexo da Lagoinha. No caminho oposto, quem deixa o centro e segue rumo à Venda Nova, trânsito fluindo muito bem também nesta manhã. 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Eliseu Júnior para a Rádio Inconfidência. 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

0: Você ouviu Engenheiros do Havaí, Infinita Highway, música do Humberto Gessinger, do Fônico, Amor Amor, canção do Du, Gupi, Balado do Amor Inabalável, de Fausto, Fawcett e Samuel Rosa. Final de mais uma edição do Música e Notícia, de volta amanhã, não é, Regina?
1: Isso, Márcia, até lá, bom dia, excelente terça-feira a você, ouvinte 100,9, obrigada pela companhia, até amanhã.
0: Você ouviu programação musical do Wilson Deluca e trabalhos técnicos de Reginaldo Silva. Ótima terça-feira, na sequência tem Débora Rajão com o melhor da MPB. Continue acompanhando a 100,9 FM, comunicação pública de qualidade. Um grande abraço, fique bem e até amanhã.
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1: Olá! A Câmara Municipal de Belo Horizonte derrubou o veto do prefeito Álvaro Damião ao projeto de lei que prevê multa para quem for flagrado portando ou consumindo drogas ilícitas em espaços públicos. A decisão foi tomada em plenário com 27 votos contrários ao veto e 11 a favor. A proposta estabelece sanção de R$ 1.500 para o infrator em ruas, praças e parques da capital, quantia que pode ser perdoada caso a pessoa aceite fazer tratamento contra a dependência química. Ao vetar o projeto, o executivo argumentou que a lei é inconstitucional por invadir competência da União. Na Câmara, defensores da medida afirmam que a regra cria uma ferramenta para as autoridades atuarem na cidade, enquanto opositores apontam que a questão deve ser tratada com políticas públicas de saúde. Com a derrubada do veto, o projeto segue para a promulgação pela presidência da Câmara. Com a nova classificação de candidatos aprovados para a parte dos cargos da segunda edição do Concurso Público Nacional Unificado, foi divulgada. A lista busca recompor vagas não preenchidas e ocupar vagas adicionais. Os detalhes com o repórter Gésio Passos.
2: A segunda edição do Concurso Público Nacional Unificado, CNU2, divulgou nesta segunda-feira uma nova classificação dos candidatos aprovados. A lista busca recompor as vagas não preenchidas nas convocações anteriores do concurso e também para vagas adicionais autorizadas pelo MGI, o Ministério da Gestão e Inovação em Serviços Públicos. Ao todo, 702 pessoas foram reclassificadas, sendo 242 vagas remanescentes e 460 vagas adicionais com lotação no Ministério da Gestão e no INSS. Para o MGI, as vagas são para o cargo transversal de analista técnico administrativo. Já para o INSS, são vagas para diversas especialidades do cargo de analista do Seguro Social. A convocação segue rigorosamente a ordem de notas, a disponibilidade da lista de espera e os critérios de proporcionalidade das vagas de cotas. Os classificados deverão observar os procedimentos, prazos e orientações dos atos administrativos de convocação de cada cargo. O CNU 2 foi realizado no segundo semestre de 2025 com ofertas de 3.652 vagas para 32 órgãos federais. Com informações da Agência Brasil, da Rádio Nacional em Brasília, Gésio Passos.
1: Mercado financeiro. A Bolsa de Valores Brasileira B3 iniciou os negócios do dia em alta de 0,29% no Ibovespa aos 178.522 pontos. No câmbio, o dólar comercial abriu em queda de 0,21%, cotado a R$ 5,08. O euro é negociado em torno de R$ 5,86. Nesta manhã, o IBGE divulgou novos dados da indústria. Em junho, a produção nacional recuou 1,8%, segundo o resultado negativo consecutivo do ano. A influência negativa mais importante foi assinalada pela atividade de coque, produtos derivados do petróleo e biocombustíveis, com queda de 5,9%. No acumulado de 12 meses, a produção industrial do país ainda tem saldo positivo, com alta de 0,7 ponto percentual. Repórter em Confidência, redação Renato Silveira, apresentação Tarcísio Lopes.
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3: E o destaque agora para você, ouvinte, em confidência, é a saída do Belvedere rumo à região centro-sul da capital. Curvas do Paredão com trânsito lento neste momento até a chegada à Nossa Senhora do Carmo. Apenas excesso de veículos, reflexo também de um semáforo por lá. Na sequência, na chegada a contorno, aí sim, trânsito vai fluindo bem, então vale motorista insistir. No caminho oposto, quem sai da Savassi e segue rumo ao Belvedere, cenário é positivo na Avenida Nossa Senhora do Carmo. 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Eliseu Júnior para a Rádio Inconfidência.
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7: Olá, uma ótima manhã, seja muito bem-vinda a partir de agora ao Melhor da MPB, o programa que toca para você a trilha sonora perfeita para sua manhã ficar ainda mais agradável. Eu sou Débora Rajão e agradeço a sua audiência. Nos trabalhos técnicos, Reginaldo Silva, programação musical de Wilson De Lucas, e começamos o programa de hoje recordando Rita Lee.

Você acabou de ouvir Paulinho Mosca, retratos e canções de Paulo Massadas e Michael Sullivan. Lulu Santos, Tudo Bem, de autoria dele. Antes Lineker, Charme, de Lineker, Nave e Feijuca. Abrindo o programa de hoje, Rita Lee, Felicidade, de Lupicínio Rodrigues. Agora 11 horas e 14 minutos. 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Uma excelente manhã, obrigada pela sua companhia aqui no Melhor da MPB. Agora você fica com Paralamas do Sucesso e Djavan, uma brasileira. Esta música é do Carlinhos Brown, em parceria com Herbert Viana.

0: Comercial.
1: Bom dia, 11 horas e 21 minutos.
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0: Você acabou de ouvir no Feita em Minas, Marina Sena Sem Lei, de autoria dela, Yuri Rio Branco e Nilo. Antes, Jota Quest e Ivy Brussel, de Jorge Benjor. A primeira, Os Paralamas do Sucesso, e Djavan, Uma Brasileira, música de Carlinhos Brown e Herbert Viana. 11h25, vamos agora para um breve intervalo e voltamos já já.
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0: Estamos de volta, eu sou Débora Rajão e agradeço você ligadinho comigo nesta manhã gostosa de terça-feira. Seja muito bem-vindo ao Melhor da MPB. Agora você fica com Adriana Calcanhoto, Metade, a composição é dela.

0: Você ouviu Ana Vitória, o Leãozinho de Caetano Veloso, a Melinha, Palo Seco de Belchior, antes Barão Vermelho, a Máquina de Escrever de Frejá. A primeira, Adriana Calcanhoto, metade de autoria dela. Agora 11 horas e 41 minutos.
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0: E vamos para o último bloco desta manhã, que abre com Maria Gadu, Lindo Lago do Amor, de Gonzaguinha.

0: Herbert Viana, soldado da paz. Obrigado.
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0: Você ouviu o Lulu Santos, Adivinha o Quê, de autoria dele, Cidade Negra, Soldado da Paz, de Hebert Viana, também de Hebert Viana, Daniela Mercury fez Sempre Te Quis, abrindo o bloco, Maria Gadu, Lindo Lago do Amor, de Gonzaguinha. E agora termina aqui o nosso Melhor da MPB desta terça-feira, 4 de agosto, eu, Débora Rajão. Agradeço você que ficou ligado comigo, agradeço ainda o operador de áudio responsável pelos trabalhos técnicos, Reginaldo Silva, o programador musical Wilson De Lucas. Você vai ficar agora com a primeira edição do Jornal Minas. Eu volto meio-dia e 30 trazendo para você o Revista da Tarde. Um beijinho, até mais, tchau!
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1: Olá, ouvinte Confidência, bom dia para você. O trânsito na Avenida Tereza Cristina agora é de fila na saída para Contagem, antes da rotatória do Coração Eucarístico. Está sendo realizada uma manutenção lá no Padre Eustáquio e, devido à interdição parcial, tem lentidão no trajeto. Pegar a Avenida Amazonas é a alternativa. Contagem regressiva, de 5 a 8 de agosto, Ribeirão das Neves vive mais uma edição da Festa de Agosto. 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Josiele Lemos, para a Rádio Inconfidência. 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

0: Olá, muito boa tarde para você. Meio-dia, mais um minutinho. Jornal Minas, primeira edição no ar, aqui na tela da Rede Minas e também na Rádio Inconfidência. Hoje é terça-feira, dia 4 de agosto. Eu sou Lorena Mendonça e você vem comigo acompanhar o que é destaque em nosso estado.
1: Guarda Civil Municipal de Belo Horizonte faz operação especial até o próximo domingo em regiões de comércio da capital para o Dia dos Pais. Lojistas estimam um crescimento de até 20% nas vendas para a data. Expo Cachaça em BH projeta 30 milhões de reais em negócios e reúne 2.000 marcas. E mineirês, o jeito de falar dos mineiros, pode se tornar patrimônio cultural e material do estado.
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0: Na manhã de hoje, taxistas fizeram um protesto na região central aqui de Belo Horizonte. Eles se concentraram na Praça da Estação e foram em direção à Prefeitura. O grupo manifesta contra a implantação de um novo sistema que prevê a coleta de dados das corridas e a biometria obrigatória dos profissionais. Os taxistas pedem que a categoria seja ouvida antes de qualquer mudança. A Prefeitura da capital ainda não se manifestou aí sobre esse protesto. E as forças de segurança e o prefeito de Contagem na região metropolitana se reuniram para traçar ações no combate a facções criminosas na cidade. No bairro Jardim Laguna, houve 3 mortes e 10 pessoas ficaram feridas nos últimos dias por causa de um conflito pelo controle do tráfico de drogas entre facções rivais. Quem acompanhou a reunião foi o repórter Sulimar Silva.
1: Como desdobramento da operação Ocupação Audacioso desencadeada pela Polícia Militar na região do bairro Jardim Laguna, em Contagem, as autoridades da cidade realizaram uma reunião para continuar o combate à guerra entre as duas organizações criminosas, uma que atua na Avenida 2, ligada ao Comando Vermelho, e a outra do Terceiro Comando Puro, da Rua Regente Feijó. Durante o encontro, o prefeito de Contagem, Ricardo Faria, deu mais detalhes sobre as ações que serão realizadas.
2: Essa era uma preocupação que a gente tinha, né, que a vida tivesse funcionando normalmente naquela região, né, que a população não tivesse nenhum serviço por parte do Estado cerceado em função, né, da violência que estava sendo acometida e assolando aqueles moradores. Então, portanto, o pedido nosso foi para que a gente trabalhasse de maneira integrada, foi um pedido para que fortalecesse o processo de investigação dessas facções que estão lá inseridas e, ao mesmo tempo, o trabalho de repressão.
1: Durante a reunião, foi assinada a prorrogação e a ampliação do convênio entre a Prefeitura e as Forças de Segurança do Estado e Município. A guerra entre as facções em Contagem já deixou mais de 10 pessoas baleadas com 3 mortos. Em resposta, a Polícia Militar, segundo o capitão Rafael Veríssimo, intensificou o patrulhamento na região.
3: Desde a eclosão dessa realidade criminal, a Polícia Militar, então, intensificou o seu trabalho na localidade, tanto para proteger a população, quanto também para combater essas duas facções que se encontram ali em guerra. A instituição ressalta nessa oportunidade que é um trabalho que já é feito diariamente. Inclusive, registramos aqui que em 2026, nesse primeiro semestre, a Polícia Militar já efetivou na região do Jardim Laguna 145 prisões de crimes relacionados ao tráfico de drogas. Foram apreendidas mais de 20 mil porções de drogas ilícitas das diversas naturezas, cocaína, maconha, crack, e ao mesmo tempo 70 armas de fogo apreendidas.
0: E vai até a próxima sexta-feira, dia 7 de agosto, o prazo de inscrições para a segunda edição do Mutirão do Consumidor, que é realizado pela Defensoria Pública aqui de Minas Gerais. A iniciativa é focada na resolução de conflitos envolvendo relações de consumo com a CEMIG e a Copasa. O mutirão ocorre nas unidades da Defensoria em Barbacena, Belo Horizonte, Conceição do Mato Dentro, Pirapora, São Sebastião do Paraíso e Sete Lagoas. A inscrição deve ser feita presencialmente nos endereços das unidades listadas no site oficial da Defensoria, que é o defensoria.mg.def.br. Em Belo Horizonte, o endereço é na Rua dos Guajajaras, número 1707, no Barro Preto, região centro-sul da capital. O atendimento é feito das 8 da manhã às 5 da tarde. Agora a gente fala do Dia dos Pais, que é uma das datas aí mais esperadas pelo comércio durante o ano e deve impulsionar as vendas em todo o estado. Em Poços de Caldas, no sul de Minas, a expectativa dos lojistas é de crescimento, se comparado com o mesmo período do ano passado. Vamos acompanhar na reportagem da nossa parceira, a TV Poços.
4: O Dia dos Pais para o Matheus, que trabalha com moda masculina, é um dos principais momentos de venda no ano. Aqui, ele trabalha com camisetas, camisas, ternos, calçados e muito mais.
5: A loja está bem preparada. A loja, por ser uma loja de segmento para os homens só, a cara de pai, não vai faltar opções para o Dia dos Pais. Camiseta polo, camisa, uma linda coleção de sapato. Presente não vai faltar.
4: Para o Dia dos Pais, uma das categorias que deve concentrar o maior número de vendas é a moda. E quem trabalha com roupas masculinas, como é o caso desta loja, está otimista com a data.
5: Esse mês é um mês que a gente sempre espera, o ano todo a gente espera o Dia dos Pais. Expectativa é uma expectativa boa, a loja está mais confortável, a loja está maior e creio que vai dar certo, que a gente vai conseguir ter um balanço legal referente ao ano passado.
6: É uma data importante, só que muitas vezes as pessoas passam despercebidas, quando vai se dar conta, já está na véspera do Dia dos Pais e não tem aí o planejamento para comprar um presente. Dessa vez não, a gente já começou com bastante antecedência, fortalecendo aí as divulgações nas mídias, né? Redes sociais e toda a divulgação feita, com essa expectativa, que as pessoas possam planejar com antecedência, né? Planejar seus investimentos financeiros e com isso, celebrar aí o Dia dos Pais com uma bela lembrança para o seu querido papai.
0: Meio-dia e 8 minutinhos, vamos para um rápido intervalo. A seguir, o jeito de falar dos mineiros pode se tornar patrimônio, é o mineirês. Já eu te conto aí todos os detalhes. Agora, imagens ao vivo da nossa capital, Belo Horizonte tem 24 graus. Já eu conto para você aí os detalhes da previsão do tempo para Belo Horizonte e também para todo o estado. Nós voltamos já.
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0: Meio-dia, mais 11 minutinhos, a Guarda Civil Municipal de Belo Horizonte reforça até domingo a segurança em regiões de comércio da capital, também shoppings, além de pontos e estações do BH Bus, que tem grande circulação de pessoas. Tudo isso focado aí no Dia dos Pais, essa data que promete aquecer a economia. Segundo a Câmara de Dirigentes Lojistas da capital, o ticket médio esperado é acima de R$ 260,00, valor quase 16% maior que do último ano. Vamos conversar ao vivo com a repórter Pamela Dias, que tem as informações ao vivo, está aí então acompanhada aí de uma fonte da Guarda Civil para contar para a gente os detalhes dessa operação, como é que vai funcionar então. Pamela, boa tarde, bem-vinda.
16: Em
12: Lorena, muito boa tarde para você, boa tarde para todo mundo que nos acompanha aqui no Jornal Minas. É isso mesmo, a Guarda Civil Municipal vai começar a intensificar os trabalhos, né, a ação de monitoramento preventivo até o domingo que vem, a data oficial aí dos Dias dos Pais, do Dia dos Pais. E essa ação, Lorena, ela vem aí pensando na maior segurança das pessoas que vão vir às ruas, né, que vão às compras, agora visando aí a melhor segurança das pessoas. E olha, Lorena, eu tô aqui agora com o Reinaldo Moraes, ele que é diretor-geral de operações da Guarda Civil Municipal. Reinaldo, seja muito bem-vindo, obrigada por conversar com a gente. Eu queria começar te perguntando qual que é o objetivo dessa ação visando aí a maior segurança das pessoas que vão sair às compras até domingo que vem, domingo agora, no caso.
16: Boa tarde, né? Obrigado pela oportunidade. A Guarda Civil Municipal de Belo Horizonte, desde o sábado, dia 1º de agosto, startou, né, a Operação Dia dos Pais. Tem por objetivo, como você bem disse, trazer maior tranquilidade para a população que vai às compras nesse Dia dos Pais, né?
12: Começou quando? Ela vai até domingo? Quais serão os pontos que vocês estarão para ajudar aí no monitoramento preventivo do pessoal?
16: Teve início sábado, dia 1º de agosto, vai até o domingo, dia 9, que efetivamente é o Dia dos Pais. Essa operação, ela acontece tanto na área central como nas áreas comerciais das 10 regionais.
12: A partir de que horas, até que horas vocês estarão localizados aí nesses hipercentros comerciais, como shoppings, centros comerciais, avenidas comerciais?
16: A partir das 9 horas até 0 hora, ou até o momento em que a população estiver dispersa, nós estaremos através das nossas viaturas quatro rodas, das motocicletas, bike, patrulhamento e efetivo a pé, reforçando, né, o policiamento, tanto nessas áreas comerciais, como estações de move e locais de maior aglomeração de pessoas, onde a população esteja fazendo compras.
12: E qual que é a expectativa dessa ação visando o patrulhamento e a segurança das pessoas?
16: A nossa expectativa é diminuir ao máximo, né, o número de infortúnios, como furto, como agressão, como assaltos, né, trazendo para a população que virá às compras, né, uma tranquilidade para que possa fazê-lo de maneira segura.
12: Caso porventura aconteça, né, de alguém ser assaltado no meio dessas compras, o que eles devem fazer? Eles devem vir aqui acionar vocês? Qual que é o procedimento?
16: Ao visualizar um policial municipal, fazer o contato imediatamente ou através do 153 ligar para a Guarda Civil Municipal, que a gente, através do nosso centro de operações da Prefeitura também, estamos monitorando toda a operação por câmeras e enviaremos a viatura naquele momento.
12: Lorena, até o próximo domingo, a data oficial do Dia dos Pais, a Guarda Municipal, então segue aí, monitorando e ajudando aí a segurança das pessoas que vão sair às compras em busca dos presentes dos pais. Volto com você aí no estúdio.
0: Obrigada, repórter Pamela Dias, entrevistando então o Reinaldo Moraes, diretor-geral de operações da Guarda Civil aqui de Belo Horizonte. O prazo para estudantes pré-selecionados completarem as informações do FIES do segundo semestre termina hoje. O procedimento é obrigatório para que o candidato continue no processo de contratação do financiamento das mensalidades. A complementação dos dados deve ser feita exclusivamente pela página do FIES Seleção, que tem acesso por meio da conta gov.br. Nesta edição, o programa oferta 75.500 vagas em 1.274 instituições privadas de ensino superior, distribuindo aí 28.741 opções de cursos e turmas em todo o país. Vamos falar agora da previsão do tempo. A terça-feira segue aí típica de inverno, estação seca em Minas Gerais. Aqui a gente acompanha no mapa como é que fica a terça-feira. Tempo estável com baixos índices de umidade em toda Minas Gerais. Grande amplitude térmica, que é aquela diferença entre a temperatura mínima e a máxima. Não há previsão de chuva em Minas Gerais. Essa condição aí deve prevalecer ao longo de toda a semana. Inclusive a tendência é de elevação das temperaturas máximas no decorrer dos dias. Agora a gente acompanha as temperaturas em algumas cidades do interior. Poços de Caldas tem máxima de 26 graus. Em Florestal, os termômetros chegam aos 29 graus. Em Sete Lagoas, máxima de 28 graus. Aqui em Belo Horizonte, a mínima foi de 13 graus e a máxima chega aos 28 graus, umidade na casa dos 25%. Agora, temos imagens de Belo Horizonte ao vivo, do alto da Serra do Curral. Algumas nuvens agora, nesse momento, na capital. Segundo a Defesa Civil, a tarde vai ser de céu claro a parcialmente nublado. Então, agora 24 graus em Belo Horizonte. gente, que o mineiro é reconhecido em qualquer lugar do Brasil só de abrir a boca. Pois é, o mineirês, que é esse nosso jeitinho de falar, mais que um sotaque, o uso de palavras que só nós entendemos e ainda por cima de forma aglutinada, é tema, inclusive, de pesquisas que podem levar aí o mineirês ao reconhecimento de patrimônio imaterial. Quem vai acompanhar e vai contar para a gente toda essa história é o repórter Carlos Augusto Soares.
17: O trembão demais da conta, só. Fato é que o mineirês, ao lado das delícias da culinária, é parte de uma identidade cultural desse mundão que é Minas. Um jeito de falar que só quem nasce ou vive em Minas tem.
18: Assim eu corro o trecho, equilibrando no pico da memória meus ídolos mineiros, onde me fiz homem. Onde eu for, carrego todo um vale. Lá é meu reboque, assim como o tiro dessa matolagem, vale do Jequitinhonha, que sempre trago comigo, para a eventualidade de ter que mostrar que sou gente, que dá um bicho.
17: Mineiro de Pedra Azul no Vale do Jequitinhonha, Saulo Laranjeira criou seus personagens inspirado nas pessoas e nos causos que houve até hoje. O mineirês é também uma das razões do sucesso do humorista, cantor e poeta.
18: Os meus personagens regionais, eles não falam S de jeito nenhum. Eles comem o S e tal, que é aquela intimidade, muitas vezes, que o mineiro tem com ele mesmo, né?
17: Artistas das gerações mais novas também cantam com um jeito único de se expressar. Tom Nascimento é mineirinho de Belo Horizonte, mas aprendeu com o avô desde cedo os segredos de uma boa prosa.
19: Bonitado é o jeito que o vô Benedito chama as coisas bonitas, né? As coisas lindas. Quando a coisa tá boa, ele fala bonitado.
17: Tom coloca tudo isso em suas composições. Tudo para ficar bem bonitado, só.
20: Como se você quer deixar seu legado sem fio. O que que isso você tá fazendo com seu coração?
17: O termo nu, por exemplo, tem várias interpretações dependendo de como se fala.
19: Tem um nu de... Na hora que o pau tá quebrando, né? É, tá assim, ó, tá atrasado, ó, show, vai começar, nu, correr, vamos correr. É, uma moça bonita como aquela que eu tô vendo ali, fala assim, nu. Ela se é nisso. Ela tá procurando uma moça bonita, ela se é nisso.
17: Cê é filho de quem? O trem, o ai, a reda, de Vera, ó pra você ver. Um cotô, tô agarrado, tiquinho. Não é que o mineirês é assunto para um vasto dicionário peculiar que se caracteriza por fundir palavras, engolir sílabas e usar expressões únicas que vêm desde a época do ciclo do ouro em Minas, no século XVIII. Inclui termos que extrapolam a imaginação e a criatividade. O professor da Faculdade de Letras da UFMG, Eduardo Amaral, dá mais um exemplo.
21: Rebuçar no norte de Minas.
22: O que vem a ser rebuçar?
21: É usado com o significado de cobrir. É, a criança está rebuçada.
22: Né? Coberta.
21: Coberta.
17: E agora vamos voltar um pouco na história. O mineirês surgiu a partir da mistura do português arcaico, falado pelos colonizadores, com a língua dos povos indígenas, como o tupi-guarani, e também a língua falada pelos africanos escravizados. O isolamento geográfico entre vales, montanhas e serras também ajudou a consolidar o jeito de falar que só o mineiro tem. Autor de um estudo que analisa o português falado em Minas, o professor de letras da UFMG, Eduardo Amaral, também dá mais detalhes da diversidade de sotaques e nuances em várias regiões do estado.
21: A gente tem algumas localidades em que a pessoa fala, eu vou é a casa de Maria, e outras eu vou à casa da Maria. É, e isso tem sido estudado no território de Minas Gerais e mostrando como é diverso como é diversa a língua portuguesa no estado.
1: Fato é que o mineirês agora vai virar patrimônio imaterial, é isso mesmo. O IEFA já está trabalhando na catalogação e no registro para reconhecer a oralidade, o jeito de falar e as formas de expressão usadas em Minas como identidade cultural do estado. Luciane Andrade, diretora de Proteção e Memória do IEFA, explica os detalhes.
2: O mineirês, ele é um campo amplo, né, da linguística. Ele tem as falas, as oralidades, as expressões. Ele tem em vários territórios, então estudaremos em territórios diversos. Acreditamos que escolheremos lugares ao norte de Minas, ao sul de Minas, região central. A cada espaço de Minas que nós visitamos, nós sentimos essas diferenças do mineirês, do falar mineiro. Então, a gente quer estudar toda essa diversidade.
21: A gente precisa de ter uma valorização desse modo de falar que nos caracteriza, e uma iniciativa como essa pode dar esse reconhecimento, pode dar essa valorização e marcar mais essa identidade, essa identidade que nos identifica como mineiros.
1: E agora, para terminar, mais um pouquinho do mineirês com a velha Messina, personagem marcante de Saulo Laranjeira.
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0: E começa na próxima quinta-feira aqui em Belo Horizonte a Expo Cachaça 2026. A feira deve reunir cerca de 250 expositores de 18 estados. A expectativa é que esse evento movimente mais de 30 milhões de reais em negócios. Assunto de hoje do programa Opinião Minas. O jornalista Samuel Guimarães entrevistou o Luiz Salles, CEO da Cachaça Gestor, que falou sobre esse evento, e agora a gente acompanha um trecho.
23: A Expo Cachaça é a vitrine mundial da cachaça de Alambique, né? Ela é muito feliz, é uma feira que ela é consorciada com mais duas outras feiras, né? Que é o Brasil Beer e o Minas Mais Doce. Então, não tem só cachaça, então pode ir lá para conhecer também, que tem doce, queijo, né? E quem gosta de tomar uma cerveja também tem, também cervejas artesanais aqui produzidas no estado e em outro lugar. Mas o foco principal é a cachaça de Alambique, principalmente, né? Que é um produto da agricultura familiar, é onde o público vai conversar com o proprietário, com o produtor que está ali, vai escutar suas histórias, né? Entender sobre os processos de envelhecimento, né? A cachaça é o único destilado do mundo, né, que é envelhecido em mais de 30 madeiras diferentes catalogadas. Então, nenhum outro destilado tem essa característica. E isso confere ao produto cachaça de Alambique um produto único no planeta, né? E o brasileiro tem que conhecer isso de perto, viver essa experiência, e a Expo Cachaça, nesses 3 dias, vai proporcionar isso muito bem, uma experiência sensorial para o público que está visitando.
0: Pois é, a gente ainda vai falar essa semana muito aqui de Expo Cachaça. Minas Gerais e cachaça tem tudo a ver. Você que se interessou, hoje às 8h30 da noite, você consegue rever essa entrevista completa na tela da Rede Minas. E para ficar de olho nos debates que o Opinião Minas traz, é só ficar ligado de segunda a sexta, 7h30 da manhã, e na plataforma de streaming Minas Play. E é assim que a gente encerra essa edição. Outras notícias às 6h30 da noite no JM2. Você pode acompanhar o jornal também ao vivo pelo aplicativo Minas Play. Telespectador da Rede Minas, fica agora com o programa Minas em Ação, com as principais notícias policiais do nosso estado. Ouvinte da Rádio em Confidência, acompanhe o Revista da Tarde com a Débora Rajão. Uma ótima tarde para você, até amanhã, meio-dia.
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6: Boa tarde para você que dirige com a Rádio Inconfidência. Tem destaque agora para a rodovia Fernão Dias, ainda com interdição parcial da pista no sentido BH, passando ali pela região de Rio Manso, na Serra de Igarapé. Mais cedo, teve o tombamento de uma carreta, segundo a concessionária, na altura do quilômetro 530, por lá também com derramamento de carga. Opção de rota para você que vem para a capital é passar por Itatiaiuçu a partir da MG431. No sentido São Paulo, neste ponto também tem filas, mas não compensa o desvio, só que antes também lentidão por causa de obras na região ali do bairro Paquetá, em Betim, isso desde o bairro Casa Amarela. 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Diego Costa para a Rádio Inconfidência.
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26: Olá, uma ótima tarde, está no ar pela rede Inconfidência de Rádio, o Revista da Tarde, o seu programa de variedades. Bem-vindo você que nos ouve pela AM880, gigante do ar, pelas ondas curtas de 6.010 e 15.190 kHz e também pela FM 100,9, a brasileiríssima. Eu, Débora Rajão, agradeço a sua audiência e conto com você. Ligadinho comigo até as 14h nesta terça-feira, 4 de agosto de 2026. E hoje vamos trazer aqui para você informação e muita música bacana aqui na sua Revista da Tarde. Tudo isso e muito mais agora na Revista da Tarde, que está só começando. Fique ligadinho. Nos trabalhos técnicos, Paulo César Furtado, assistência de estúdios é da Renata Toledo, programação musical do Wilson De Luca e a produção executiva é do Vladimir Penido e da Maria Eduarda. A gente começa o programa de hoje com o encontro de Paula Toller e Fernanda Abreu.

Você ouviu o hit A Vida Tem Dessas Coisas, dele e Bernardo Vilhena. Skank Fez de Liminha e Gilberto Gil, Vamos Fugir. Antes, Maria Luísa Jobim e Lucas Vasconcelos, Soltinho, de Maria Luísa Jobim e Lucas Vasconcelos. E abrindo o bloco, Paula Toller e Fernanda Abreu, Na Rua, Na Chuva, Na Fazenda, música do Rildo. Agora é 12:43. Chegando informação cultural para você. Com 25 anos de trajetória, centenas de apresentações pelo Brasil e passagens por 7 países, o espetáculo Olímpia, do grupo Teatro Andante, comemora suas bodas de prata com uma temporada especial aqui em Belo Horizonte. O solo, protagonizado por Ângela Mourão, será apresentado entre os dias 6 e 9 de agosto no Teatro João Sesquiat, no Palácio das Artes. As sessões acontecem na quinta e no sábado às 8 da noite, na sexta às 8:30 da noite e no domingo às 7 da noite. A temporada também homenageia Olímpia, que nasceu em agosto de 1889 e lembra os 50 anos dessa personagem histórica aí de Ouro Preto. Então, gente, o local do Teatro João Sesquiat, no Palácio das Artes, Afonso Pena, 1537, aqui na capital mineira. Os ingressos estão à venda pela Simpla. Mais informações, @ Grupo Teatro Andante. E agora, mais música chegando, Milton Nascimento.

0: Você acabou de ouvir Legião Urbana Índios, de Renato Russo. Vanessa da Mata, Não Sei Dizer Adeus, de autoria dela. A primeira, Milton Nascimento, Quem Sabe, Isso Quer Dizer Amor, de Lou Borges e Márcio Borges. Agora, 12:58, vamos para o Repórter em Confidência.
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2: Boa tarde. Começa nesta terça-feira os jogos da volta das oitavas de final da Copa do Brasil 2026 com o time mineiro em campo. O Atlético viaja até Caxias do Sul para enfrentar o Juventude 7:30 da noite no estádio Alfredo Jaconi em busca da classificação para a próxima etapa. No primeiro jogo na Arena MRV, o Galo não conseguiu vencer a equipe jaconeira e precisa de um resultado positivo para continuar vivo no campeonato. Além do resultado esportivo, a equipe que passar de fase desembolsa R$4 milhões para os caixas do clube. O técnico atleticano Eduardo Domingues deve manter a equipe do jogo da ida, com Everson no gol, Natanael, Juan Tressoldi, Lianco e Renan Lodi na linha defensiva, Maicon, Pérez e Vitor Hugo no meio campo, Bernard, Coelho e Cassierra no comando de frente. Léo Duarte, Patrick e Índio seguem de fora por lesão. Ainda pela Copa do Brasil, Remo e Santos fazem a outra partida do dia. O jogo, que será realizado no estádio Mangueirão, acontece 9:30 da noite e define mais um classificado para as quartas de final. Reportagem João Pedro Martins.
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3: E para você, ouvinte em Confidência, que agora vai deixar a capital mineira e vai para o aeroporto internacional em Confins ou então para a região de Lagoa Santa, atenção para lentidão na MG10, na passagem pelo bairro Caieiras, em Vespasiano. Uma manutenção na altura do quilômetro 28. Opção de rota alternativa é pegar a MG424 no sentido BH. Não vejo dificuldades agora na MG10. 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Diego Costa para a Rádio Inconfidência.
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0: Estamos de volta. Eu sou Débora Rajão e agradeço muito você ligadinho comigo nesta tarde gostosa de terça-feira aqui na sua Revista da Tarde. Vamos juntinhos até as duas com muita música bacana para você. Agora o encontro de Maria Gadu e Caetano Veloso.
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0: Você acabou de ouvir Ed Mota, Parada de Lucas, de Fábio Fonseca. Criolo fez de Cassiane e Silvio Rochael, Primavera. Antes, Gio Bianco e André Mota, Ainda Lembro, de Nando Reis e Marisa Monte. Abrindo a nossa sequência, Maria Gadu e Caetano Veloso, Nosso Estranho Amor. A composição é do Caetano. Agora 1h15.
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0: Uma linda tarde para você. Seja muito bem-vinda aqui ao nosso Revista da Tarde. Obrigada pela sintonia. E agora a gente vai tocar para você Marisa Monte, Para Melhorar.

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0: Você acabou de ouvir no Feita em Minas, Flávio Venturini, Princesa, de autoria dele. Antes, Cazuza, O Nosso Amor a Gente Inventa, de Rogério Meandro e Cazuza. A primeira, Marisa Monte, Pra Melhorar. Da autoria dela, da Marisa, da Flor e do Seu Jorge. Agora 1:26. Vamos para um breve intervalo e voltamos já já. 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
4: A 24ª edição do Festival Mundial de Circo promove o encontro entre grandes atrações internacionais e a potência da produção circense brasileira.
5: Olá, ouvintes da Rádio Inconfidência. Eu sou Fernanda Vidigal, uma das coordenadoras do Festival Mundial de Circo. Eu estou passando por aqui para convidar vocês para conferirem a programação do festival, que esse ano está na rua, literalmente. Vamos ocupar praças, parques e ruas de BH com uma programação diversa e para todas as idades. Mas vai ter também espetáculo em teatro, nas escolas de circo da cidade e um espetáculo, gente, especialmente montado para o festival. Você Me Cai Bem, um varietê circense com artistas nacionais e internacionais, que vai acontecer lá no Mercado de Origem Santa Teresa. Mas vai ter também oficinas, mostra cine circo e o cabaré circense, que é uma festa deliciosa. Você não vai perder, vai?
4: Obrigado, Fernanda. O festival vai de 31 de julho a 16 de agosto. As atividades nos espaços públicos têm entrada franca. Já os ingressos para os espetáculos em cartaz nos teatros, no Mercado de Origem Santa Teresa e nas escolas de circo serão vendidos a preços populares na plataforma Simpla ou na bilheteria física dos espaços. A programação completa está disponível no site festivalmundialdecirco.com.br e no Instagram Festival Mundial de Circo. Eu sou o Pedro Henrique Vieira e essa foi mais uma edição do Plug. Nos trabalhos técnicos, Washington Bittencourt.
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0: Sinto você ligadinho comigo nesta tarde de terça-feira. Seja sempre muito bem-vindo aqui à nossa Revista da Tarde. Vamos juntinhos até as 2. E agora a gente vai tocar para você Pepeu Gomes.

0: Você acabou de ouvir os Garotinho, Bola de Meia, Bola de Gude, de Fernando Brant e Milton Nascimento. Péricles e Nando Reis na Estrada. A primeira, Pepeu Gomes, fazendo música, jogando bola, dele e Baby Consuelo. E agora, 1h40.
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0: E quem mora aqui em Belo Horizonte ou vem trabalhar ou passar o dia aqui na capital nesta terça-feira deve redobrar a atenção para hidratação, gente. Olha só, um alerta de baixa umidade relativa do ar com índices em torno de 20% foi emitido pela Defesa Civil e o aviso é válido até domingo. Além dos riscos à saúde, o tempo extremamente seco pode favorecer a ocorrência de queimadas. Para se ter uma ideia, lá no deserto de Saara, que fica no norte da África, a umidade do ar varia de 14% a 20%. O índice indicado pela Defesa Civil configura estado de atenção, conforme a Organização Mundial de Saúde. Pelos padrões da OMS, o ideal para o organismo varia entre 40% e 70%. Então, vamos nos hidratar e evitar ficar no sol muito quente. Agora, 1h41, vamos para o último bloco de hoje, que abre com Raul Seixas.
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Você acabou de ouvir Paulo Miklos para dizer adeus. Antes, Raul Seixas, Guita, dele e Paulo Coelho. Agora, 1h51 e termina aqui o Revista da Tarde desta terça-feira, 4 de agosto. Eu, Débora Rajão, agradeço você que ficou ligado comigo. Muito obrigada pela sua companhia. Agradeço ainda o operador de áudio responsável pelos trabalhos técnicos, Paulo César Furtado, Renata Toledo, assistente de estúdios, o Wilson Delu, Lucas, o programador musical, Vladimir Penido e Maria Eduarda, que fizeram a produção executiva do Revista da Tarde. Você vai ficar agora com o Repórter em Confidência, depois tem o Bazar Maravilha, na comunicação do Tuti Maravilha. Eu volto com você amanhã a partir das 11 com o melhor da MPB na FM, 12h30 com o Revista da Tarde em rede. Um beijo grande para você, tudo de bom, e a gente encerra oferecendo para você que ficou ligado Rádio Táxi Garota Dourada, música de Li Marcucci, Nelson Mota e Vander Tafo. Um beijo grande, tudo de bom. Até amanhã, tchau.

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2: Olá, a Guarda Municipal realiza uma operação especial de segurança em Belo Horizonte para o período de compras do Dia dos Pais. As ações seguem até domingo nas principais áreas comerciais, shoppings e estações BH Bus. O patrulhamento foi reforçado com agentes a pé, de moto, bicicleta e viaturas. Toda a movimentação é monitorada em tempo real pelas cerca de 5 milhões de câmeras do Centro Integrado de Operações. Além da vigilância, os guardas orientam os consumidores sobre cuidados preventivos, como atenção aos pertences pessoais e cautela ao usar o celular na rua para evitar distrações e furtos. Em caso de emergência ou necessidade de apoio, a população pode acionar a Guarda Municipal pelo telefone 153, que funciona 24 horas por dia. CNJ discute hoje sobre regras de condutas e punição para juízes. As informações chegam com o repórter Gabriel Correia.
3: O Conselho Nacional de Justiça analisa nesta terça-feira a criação de regras para a participação de juízes em eventos, o recebimento de presentes e a atuação de parentes em escritórios de advocacia. A outra proposta discutida é sobre o fim da aposentadoria compulsória como punição máxima para os magistrados. A primeira proposta do presidente do Conselho e do Supremo Tribunal Federal, Edson Fachin, trata de disciplinar a participação dos juízes em eventos privados, o recebimento de presentes, além da atuação de escritórios de advocacia de parentes de magistrados. O ato normativo é baseado em uma nota técnica do Observatório Nacional da Integridade e Transparência do Poder Judiciário e feito a partir de observações especialmente da OCDE, a Organização para a Cooperação e Desenvolvimento Econômico. Pela proposta, o Judiciário brasileiro deve criar um órgão de consulta e aconselhamento ético, comissões de ética locais e a obrigatoriedade da declaração de conflitos de interesse. No STF, também está em tramitação uma proposta de regras de conduta. Em fevereiro, Edson Fachin disse que a adoção de um código de ética para ministros do Supremo é uma prioridade. Ele escolheu a ministra Carmen Lúcia como relatora. E o Conselho Nacional de Justiça também vai decidir nesta terça-feira sobre o fim da aposentadoria compulsória como pena máxima administrativa aos magistrados condenados por faltas graves, como a venda de sentenças, assédio sexual e moral. O relator é o conselheiro Ulisses Rabaneda. A votação foi marcada após o STF determinar em junho o fim da aposentadoria como punição. Pelo entendimento da corte, após a condenação do magistrado pelo CNJ, a Advocacia-Geral da União deverá entrar com uma ação no Supremo para analisar cada perda de cargo. Em 20 anos, o CNJ condenou 126 magistrados à aposentadoria compulsória. Antes da decisão do Supremo, juízes e desembargadores continuavam recebendo os vencimentos mensalmente, mesmo após condenados. Com informações da Agência Brasil, da Rádio Nacional em São Luís, Gabriel Correa.
2: A Polícia Civil do Distrito Federal deflagrou hoje uma operação contra um grupo extremista suspeito de planejar atentados à bomba durante o segundo turno das eleições deste ano. Foram cumpridos 8 mandados de busca e apreensão em 5 estados: Santa Catarina, Paraná, Rio Grande do Sul, São Paulo e Pernambuco. Entre os alvos está um seminarista vinculado ao mosteiro pernambucano, apontado como um dos articuladores da rede. Segundo as investigações, os suspeitos com idades entre 19 e 31 anos discutiam em redes sociais a invasão de edifícios públicos, recrutamento de integrantes e análise de mapas do Palácio do Planalto, além de disseminar discurso de ódio. A ação conta com o apoio do Ministério da Justiça. Repórter em Confidência, redação Renato Silveira.
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1: Tá na hora de brincar, tá na hora do recreio do Rádio Mineiro. Tá começando o programa Bazar Maravilha. Esse programa eu criei e apresento há 39 anos e 6 dias. Nós comemoramos nosso aniversário no dia 29 de julho. Muito obrigado você pela audiência. Hoje, 4 de agosto de 2026, terça-feira, signo de Leão, lua cheia. Estamos falando de Belo Horizonte, BH, capital de Minas Gerais, sudeste do Brasil, América do Sul, planeta Terra, e a temperatura agora, estamos vivendo aqui o inverno no hemisfério sul, a temperatura é de 22 graus, o tempo está limpo, mentira, pulou aqui, é de 25 graus agora, e a sensação térmica também de 25 graus. Boa tarde, desculpe. Boa tarde para todo mundo e para o mundo todo. E no programa de hoje, a gente vai conversar, vai bater um papo com uma amizade mais de 3 décadas, que eles são amigos, estão ficando juntinhos de novo, que separaram tempo e agora estão voltando a fazer músicas juntos. Eu estou falando de Maurinho e Podé Nastácia. Vamos recebê-los hoje aqui no programa, porque eles estão fazendo show. Que dia mesmo? Show é
2: sexta-feira,
1: às 8 da noite, isso. Na Autêntica.
2: Isso.
1: E o nome agora deles é Os Dois, Podé e Maurinho. Vamos conversar com eles daqui a pouco. Também no programa de hoje, um disco de 1970 para ouvir de joelhos. Também no programa de hoje, o que o rádio tocou no ano de 1981. Também no programa de hoje, Niver, aniversário de um compositor mineiro que é uma pedra preciosa. E outras delícias cremosas. Aguarde tudo isso até às 4 da tarde. Meu nome é Tuti Maravilha, mas você pode me chamar hoje até a meia-noite de Zé Canindé. Você vai entender o porquê, saberás o porquê daqui a pouco. Zé Canindé. E boa tarde agora para o nosso produtor Flávio Henrique, aquele que sabe o que, Flávio Henrique?
2: O que eu sei?
1: Dê boa tarde primeiro.
2: Boa tarde, Vossa Excelência, boa tarde, Zé Lu Equipe, boa tarde aos nossos ouvintes, boa tarde, José Augusto Toscano, que está ali dando dicas, né, de como a gente deve conduzir o programa, e boa tarde...
1: Com a sua barba curtinha.
2: É do estagiário, é isso?
1: Meu filho! Mentira, e é mesmo? Não. Ele falou, não. Tá gozando a gente.
2: Tá zoando a gente.
1: Tá zoando. Flávio Henrique.
2: É o filho dele mesmo?
1: É mesmo?
2: Que isso?
1: Mentira, eu vi desse tamanhozinho, cresceu desse... O que que ele tomou? Eu quero tomar o que ele tomou. Eu quero ficar do tamanho dele.
2: Não, e...
1: Cara, ele... é mesmo, agora lembrei da... Gente...
2: Não, ele virou um guarda-roupa, tem posto pra se ver exército, assim, pra trabalhar na polícia e tudo assim, tá bem forte.
1: E sabe quem me lembrou o rosto dele? Ele me lembrou, Toscano, o Duque. O Duque.
3: Faz lembrar.
1: Ele tem o.
3: Olha aqui a cara do pai. Cara, boa tarde, amigos!
1: Prazer te ver, que como é que se cresceu? Tá lindo! Tô bom com você! Beleza! Gente, o tamanho! A gente sente que envelheceu na hora que vê os filhos dos amigos, né?
2: Não, é que 1,90m pode ser policial, pode ser capitão do exército, né? Tem vocação pra isso, assim, né?
1: Agora me conta, Bernardo, como é que você aguenta? Como é que você aguenta esse seu pai? Me conta.
3: Já gente... tem que estar no ar. Cuidado com o que você vai falar. Cuidado com o que você vai falar.
4: É gente boa.
3: Tá, obrigado. É porque dia 6 é o dia da mesada, né?
1: Claro, né?
3: Tá chegando.
1: Claro, né? Não, que sorte. Cá pra nós, ter um pai e uma mãe como você tem, parabéns, cara. São maravilhosos. Gente apaixonada, nós e os nossos ouvintes, tá? Pelo seu pai.
4: Assim,
1: tá,
4: gente.
1: Pronto, falei.
4: Prazer estar você aqui.
1: Prazer te ver também, viu?
4: Obrigado.
1: Apareça sempre. Olha o tamanho. Quantos metros?
3: 1,95.
1: Era o que eu queria.
3: Com 18 anos.
1: Com 18 anos. anos, cara. Cresce até os 21, pode sabia? Falou, Bernardo, seja Falou. Bem-vindo. Obrigado pela visita. Valeu, Toscano. O Flávio Henrique, você já deu seu boa tarde. É, recebemos o filhote do nosso querido Toscano.
2: Eu achei que era
1: estagiário
2: que estava apresentando aqui, juro para você.
1: E o Flávio Henrique, gente, é aquele que sabe quando o assunto é imigração. Imigração é aquele ato de entrar em outro país e viver lá, não o seu país, é imigração. E o Flávio Henrique agora vai nos contar. O Brasil, Flávio Henrique, é o país com mais imigrantes de onde? De qual país? Você sabe, pode falar.
2: Qual país?
1: É.
2: Que tem mais imigrantes aqui
1: no Brasil? Tem mais imigrantes no Brasil. Ontem eu fiquei impressionado com isso, tá?
2: Portugal, não?
1: Não.
2: Não.
1: Também.
2: Também.
1: Também, também. Não, desculpa, também.
2: Italianos, não.
1: Não.
2: Não.
1: Italiano está em segundo lugar.
2: Está em segundo?
1: É.
2: É mesmo?
1: Em primeiro lugar, o Brasil é o país Portugal com mais primeiro. Imigrantes de Portugal, acertou.
2: Uhum.
1: E outro país?
2: E outro país.
1: Tem Itália, mais dois.
2: Tem mais dois que tem muitos, assim, que está nessa lista sua.
1: É, que são... O Brasil é o país com mais imigrantes desse país. É
2: Venezuela,
1: não. Errou.
2: Errei?
1: Errou. É
2: mesmo? Que coisa.
1: Japa.
2: Japão.
1: Japoneses. É mesmo, São Paulo. É. São Paulo. A maior colônia japonesa fora do Japão é o Brasil.
2: É. E mas São muito Paulo. Por conta de São Paulo, né?
1: Hã?
2: É, muito mais por conta... Eles ficam mais concentrados em São
1: Lá
2: Paulo.
1: Lá em São Paulo.
2: Né?
1: Não, estou falando Brasil inteiro,
2: sim,
1: né?
2: É.
1: E os portugueses também, fora Portugal. O Brasil é o que tem mais português por causa da língua, né? Facilita. E sabe qual o outro país? Árabes, do mundo árabe. É o Brasil
2: países,
1: que tem mais imigrantes do mundo árabe no mundo. Olha só, interessante, né? Então é Portugal, o mundo árabe, e também é
2: Japão.
1: Flávio Henrique, rodando pela cidade, eu sempre presto atenção em cores, nomes e outras coisinhas, como disse Adriana Calcanhoto, e aí eu fico anotando frases que eu acho pelo meio do caminho, e olha o que eu achei, que frase ótima. Pelas ruas da cidade, pichadas pelas ruas da cidade. Abre aspas. Tem muito caco de vidro em cima do muro se achando cerca elétrica.
2: Essa é boa.
1: Essa,
2: né?
1: É boa demais. Conheço muita gente assim.
2: Essa é típica do Antônio, né? Aliás, o Antônio tá sumido, tô com saudade dele.
1: Ele tá de férias.
2: Quando você vê-lo por aí, você manda um abraço.
1: Tá de férias.
2: Mas em agosto?
1: Não, e ele nem tem criança, não é casado nem nada, mas aí ele ficou sabendo que as pessoas viajam agora porque as crianças estão de férias, aí ele viajou também.
2: Mas fala que vai voltar, nós já estamos em agosto, tá?
1: Tá, ele, daqui a pouco ele chega.
2: Tá,
1: tá? Agora, outra frase ótima que eu vi pelas ruas da cidade. Abre aspas. Ouvi dizer que lá no fundo do mar as conchas dormem de peçoinha.
2: Que fofo.
1: Fofo. Bonitinho demais, né? Não?
2: Que fofura, né?
1: E mais uma, saideira agora. Abre aspas. Nada é para levar. Tudo é para viver aqui. Assinado, vida.
2: É verdade,
1: falou tudo.
2: Ninguém vai levar
1: esse
2: nada de nada.
1: Esse que pensou,
2: né?
1: Isso, sacou mesmo. Tem gente que fica acumulando coisa, achando que vai levar quando morrer. Não leva nada, cara.
2: E pior
1: são os que viver aqui.
2: Os que acumulam muito dinheiro e nem gastam aqui, né? Não fazem
1: nem
2: nada,
1: dividem,
2: ajudam os,
1: né?
2: Outros, né?
1: Aí
2: vai,
1: dividem,
2: vai ficar numa,
1: né,
2: conta bancária aí, pra, enfim, vale
1: outro
2: a pena,
1: dia,
2: né?
1: Eu tava conversando com uma amiga, a gente falando, gente, se os mais milionários, trilhardários do mundo dividissem um pouquinho, 1%, 2% do que eles têm para o mundo, diminuiria a pobreza, a fome, é ou não é?
2: É só a
1: moradia.
2: Do Elon Musk, que já foi falar isso, né? A fome do mundo, não teria fome no mundo, né? Se a grana dele fosse distribuída, né? Entre outras coisas, né?
1: Gostou das frases?
2: Gostei, professor.
1: Então,
2: hoje
1: por
2: foi legal,
1: isso,
2: viu?
1: Por isso você vai hoje animado para o aniversário da cidade de Caridade.
2: Ó, por isso que você tá fofo.
1: Ah, viu?
2: Caridade.
1: Lembrei uma coisa. Não posso falar. Caridade, tá? Onde é que fica Caridade? Você sabe.
2: Caridade fica em São Paulo.
1: Exatamente errado.
2: Fica na Bahia.
1: Exatamente errado.
2: Fica no Ceará.
1: Exatamente certo.
2: É mesmo?
1: Ah, mentira.
2: Chute?
1: Você conhece?
2: Nunca ouvi falar. Chute.
1: Cara, fica na região ali de Canindé, no Ceará. 95 quilômetros de Fortaleza, 16 mil habitantes. E no início, as terras eram habitadas por diversas etnias, entre elas os genipapos e os canindés.
2: Isso.
1: Por isso que sou Zé Canindé, entendeu? E a partir do século XVII, aquele sistema das Seus Marias, surgiram as fazendas para a criação de gado e a lavoura, com carne de sol e charque, que continua até hoje sendo a economia da região. E quem nasce em Caridade é o que mesmo?
2: Caridoso.
1: Exatamente, claro. Errado.
2: É caridense.
1: Exatamente, errado.
2: Ah, é?
1: É.
2: Não é nem caridoso, nem caridente. Caridense. Caridaense.
1: Errou.
2: Não vou saber então, não.
1: Ele acerta todo, gente. É. Ele hoje não está acertando.
2: Caridade.
1: Caridade. É.
2: Caridadente.
1: E quase.
2: Caridadense.
1: Caridadense. Caridadense.
2: É mais feito que eu pensava,
1: então. É esquisito, né? Flávio Henrique, são 14 horas, 12 minutinhos. O que temos aí hoje para os ouvintes?
2: Hoje nós temos ingressos para o projeto Os Dois, Maurinho e Poder Anastácia, né? Estarão aqui no Bazar daqui a pouquinho. E eles se apresentam na próxima sexta-feira, lançando esse projeto a partir das 8 da noite na Autêntica, Rua Álvares Maciel, 312, bairro de Santa Efigênia. Também temos um par de ingressos para o espetáculo teatral Olímpia, que fica em cartaz no próximo final de semana, na Sala João Sesquiache, no Palácio das Artes. Temos um par de ingressos para a sessão de quinta-feira, 8 da noite. E o espetáculo Olímpia é do Grupo Teatro Andante, que está comemorando 25 anos de estrada. Né? É inspirado aí na história real de Sinhá Olímpia, uma figura lendária que viveu nas ruas de Ouro Preto. E a direção é do Marcelo Bones, o texto é da Guiomar de Gramont, e quem vive a Olímpia no palco é a Ângela Mourão, a atriz, né? Então esse espetáculo histórico, comemorando 25 anos de estrada, faz curta temporada nesse final de semana no Teatro João Sesquiate, no Palácio das Artes, de quinta a domingo. Hoje estamos sorteando ingressos para a sessão de quinta-feira. Você que for participar da Pesquisa Maravilha, já indique qual que é o brinde da sua preferência, tá bom?
1: Beleza, e é fácil, basta mandar seu nome completo para concorrer no nosso zap 98299-1282, repetindo, 98299-1282. Se você estiver fora de BH, coloque 31 na frente e responda a perguntinha do dia. Flávio Henrique é o primeiro a responder. Pergunta hoje, Flávio, eu já fiz um tempo, mas quero refazer essa pesquisa Data Maravilha, que ontem, conversando com um amigo, a gente ficou muito preocupado em relação a esse assunto. E olha que ultimamente a gente tem o estado normal do ser humano hoje é preocupado, né? Porque tudo é surreal. Você está aqui conversando, está caindo metade de um país, está chovendo horrores no outro lugar, né? O tempo inteiro a gente fica meio assustado, né? Mas aí a gente ficou pensando o seguinte, a pergunta você vai responder agora, e seja sincero, quantos amigos ou familiares você ainda liga e fala ao telefone? Quer ver?
2: Acho que nenhum.
1: Aí eu tô te falando.
2: E quando eu recebo ligação, eu falo assim, ixi, é alguma tragédia. Aconteceu alguma coisa ruim.
1: É,
2: mas quando é alguém conhecido que tá ligando, eu falo, ixi, o bicho tá pegando. Tá acontecendo alguma coisa.
1: Tem aquele tipo que liga só pra falar que alguém morreu, né? Na família, todo mundo tem um tipo desse, né? Quando liga. Mas é impressionante isso, né? As pessoas não ligam mais pras outras pessoas, pra conversar, e só ficam mandando mensagens.
2: É só o WhatsApp. Eu, quando preciso...
1: Filminhos.
2: Uma coisa de urgência, que precisa ligar para algum assessor aqui, que precisa resolver. Eu fico até um pouco constrangido, porque isso não é mais apto, assim, nem de ninguém ligar. É só mensagem.
1: Não, eu, quando as pessoas, eu não tenho muita intimidade, eu escrevo o zap primeiro e falo assim, posso te ligar agora? Aí, normalmente, a pessoa até liga, né? Uhum. Porque não paga mais essa coisa de ligar, né? Antigamente, tinha só, tá pagando, assim, deixa eu ligar.
2: Você ligar pra pessoa sem avisar virou quase uma falta de educação. É. Aquela moça da etiqueta lá, como é que o Glória Calil, daqui a pouco ela vai escrever o livro e falar assim, olha, gente, não ligue pra pessoa sem você mandar mensagem antes, assim, olha, posso ligar pra você? Vai chegar nessa
1: me lembrou
2: nessa fase.
1: Constança Pascolato, outra socialite aí, e mexe com moda também, a Constança. Ela um dia, eu vi uma entrevista dela ótima, ela falou, a menina perguntou a ela, Constança, você para sair de casa, você vai pro guarda-roupa, escolhe logo uma roupa? Ela falou, Às vezes acontece isso, a maioria das vezes eu tenho muitas roupas, muitos vestidos, escolho imediatamente. Só que tem um problema, na hora da maquiagem, eu não faço maquiagem, eu faço restauração. Então demora 3 a 4 horas a maquiagem.
2: Aí demora mais que
1: escolher a roupa, restauração, né? Não é bom?
2: É ótimo.
1: Ela falou que faz no rosto dela uma restauração para ir para a rua. Mas Flavinha, que é impressionante, voltando ao pato, ao ganso, como que as pessoas não usam mais o telefone para ligar, para fazer um afeto, para falar parabéns, né? Usam só o zap, né?
2: Olha lá. E geralmente, e muitas vezes quando é em grupo, são mensagens coletivas, não é mensagem única mais não, né? Manda um bom dia coletivo, alguma coisa
1: assim. Na grupo então, eu só frequento e olhe lá.
2: E olhe lá,
1: que é o da Maíra, eles me colocam em grupo, eu saio. Eu não tenho paciência, não. E eu acabo não entendendo o assunto, porque tem gente que fica o tempo inteiro conversando ali, e o assunto rende.
2: Às vezes você acompanha a piada interna, é difícil, né?
1: É.
2: Até essa sacada.
1: Então a pergunta é essa, galera. Seja sincero, como foi o Flávio Henrique, nenhum. Quantos amigos ou familiares você ainda liga e fala ao telefone? Responde aí pra nós. Fiz essa pesquisa já tem um tempo, tô repetindo e vou lendo aqui durante o programa. Para responder, o nosso zap 982-99-1282. Lembrando que não adianta ligar, tá? Para esse número, nem tem telefone aqui no estúdio. Era tão engraçado quando tinha o telefone, né? Mas não temos mais. E não adianta também mandar áudio, tem que escrever. Combinado? Flávio Henrique, o que é que está acontecendo na área cultural? Fora o lançamento hoje do livro de José Reinaldo, livro do Rei do Galo.
2: Hoje, ainda bem que você lembrou.
1: É hoje, você, terça-feira.
2: Isso afasta a memória.
1: Lembrei agora, gente. Felipe, um beijo. O filho dele, o Felipe, né, escreveu um livro, Punho Cerrado é o título do livro, e hoje é a noite de autógrafo a partir das 18 horas, com um detalhe, vai estar lá o João Leite, foi goleiro, né, vai estar lá conversando, fazendo um papo com o Reinaldo, e tudo acontece a partir das 18 horas no Bar do Salomão, Rua Capivari 47, na Serra. O Bar do Salomão, engraçado, Belo Horizonte, me fala um bar de cruzeirense de Belo Horizonte, Flávio, que eu conheço do meu time. Tem o Orlando em Santa Teresa, que é do Galo também, assim, ele é atleticano, aí tem bandeirinhas, tudo no bar, e também o de Salomão também é do Galo. Do Cruzeiro, aonde
2: tem
1: mesmo?
2: Bar mais pra periferia, assim, pra região da Pampulha tem alguns.
1: Que é famoso?
2: Assim. Qual? Mas eu não frequento. Eu vejo que tem uns cruzeirenses vendo, assistindo o jogo, mas eu não vou frequentar, não.
1: Gente, é hoje às 18 horas, lembrando que às 7h30 da noite tem Galo e Juventude, jogo de volta, né? Copa Brasil.
2: Copa do Brasil.
1: Inclusive vai ter um telão lá para exibição do jogo, e você vai assistir ao lado de Reinaldo, João Leite e outros jogadores também, que foram convidados. É hoje, noite de autógrafo do livro Punho Cerrado, A História do Rei, escrito pelo Felipe Van R. Lima, que é o filho do Reinaldo. Hoje, Bar do Salomão, Rua Capivari 47, no bairro Serra, a partir das 6 da tarde. Pronto, falei. Lembrei, né? E você, o que tem? Conta pra gente que você lembrou.
2: Essa
1: aí hoje.
2: Essa memória tá ótima, hein?
1: Tá boa, né, gente?
2: Isso.
1: Nem te conto por quê, tá?
2: Você tá cuidando dela.
1: É que eu mudei meu alongamento, entendeu?
2: Você tá cuidando
1: dela. Eu faço um alongamento agora diferente.
2: Tá dando banho nela, cuidando direitinho, passando talquinho.
1: Isso, talquinho.
2: É isso.
1: Talquinho.
2: Pra memória faz bem.
1: Fofo.
2: Essa semana, BH vai receber o concerto da Orquestra Chinesa de Xangai. É um concerto inédito, chamado Cores da China, né? Xangai é a maior cidade, não é a capital, mas é a maior cidade da China e tem uma tradição cultural enorme. Essa orquestra foi fundada em 1952. Tá circulando aí pelo mundo e tá fazendo uma turnê aqui pelo Brasil, passou por São Paulo, e tá chegando aqui, vai passar por Brasil e tá chegando aqui em Belo Horizonte agora nessa quinta-feira, depois de amanhã, dia 6 de agosto, às 8 da noite, no Grande Teatro do Palácio das Artes, tá?
1: Ótimo, primeira vez eu acho que essa orquestra
2: não me lembro
1: em Belo
2: Horizonte. De divulgá-la aqui, e várias composições aí de autores clássicos da China, tá? Ingressos à venda no site Delarte, com dois L's, Delarte.com.br, Delarte.com.br www.teatrocultura.com.br. Ingressos a partir de R$50 inteira, tá? Então, vários preços. Também no Simpla, tá? Tem no site
1: dele. E o repertório dele, deixa eu ver. Repertório música chinesa ou não?
2: Autor chinês.
1: Ah, é?
2: É, pelo que eu vi aí.
1: Olha! Que ótimo! Olha o título já de uma das áreas que eles vão tocar, ou peça, Crepúsculo Misterioso. São tambores chineses tocando.
2: Deve ser bem legal.
1: Olha, né? Vermelho Sensual, gostei. Que em chinês fala Zeng.
2: Zeng.
1: Zeng. Zeng. Zeng. Isso quer dizer vermelho sensual. Tem também outra música que é Amarelo Brilhante, que é o novo de Zi Kong Kong Hu. Ah, tô falando chinês
2: perfeito. Você hoje tá arrasando, né?
1: Meu Deus, que lindo. É. Então, quinta-feira, agora Palácio das Artes, gente.
2: Isso.
1: Ingresso pelo Simpla, né?
2: Simpla.com.br.
1: Ou na bilheteria do Palácio.
2: Mais simples. Deixa eu ver o tempo, deixa eu ver as horas.
1: Que mais? São 14h21.
2: E por falar em orquestra, então mais um toque só. É que nesse domingo, Dia dos Pais, vai acontecer o concerto Clássicos do Cinema, lá no Parque Municipal, com a Orquestra Sinfônica de Minas Gerais. E eles vão fazer uma homenagem ao compositor estadunidense, o John Williams, que é autor aí de algumas das principais. Das trilhas sonoras mais famosas do cinema, como Superman, Indiana Jones, Star Wars e entre outros. Então é a música erudita interpretando temas do cinema, mais precisamente do compositor norte-americano John Williams. É nesse domingo, a partir das 10h30 da manhã, no Parque Municipal. A entrada é franca, é só você chegar, tá bom?
1: Beleza, valeu Flávio Henrique.
2: Valeu.
1: Obrigadíssimo. E a gente começa agora musicalmente. A gente, pra começar, vamos de salada, José Luiz. Zé Luiz chegou! Zé Luiz chegou! Ô, Zé Lu, vamos de salada. Uma salada com Rorô e com Maria misturado e junto. E o molho fica por sua conta, tá, ouvinte? Então vamos ouvir agora Rorô e depois Maria. Solta aí, Zé Lu, por favor.

0: Tutique, coladinho, coladinho. Você ouviu Maria Rita, fez de Rita Lee e Roberto de Carvalho, Só de Você. E eu adoro quando Rita fala, tudo era mais chique. E era mesmo. E antes ouvimos Ângela Rorô, fez do Guto Graça Mello, da Naila Scorpio e do Ezequiel Neves, Pecado Nada Original. Abrindo o Bazar Maravilha dessa tarde. Vamos agora para um pequeno intervalo e voltamos com um recadinho da Vitória Pires, falando Segredo. Segredo é um show que acontece dia 8. Você vai entender tudo daqui um minutinho.
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0: Olha, eu trabalho com pessoas que me divertem o tempo inteirinho. Tá me divertindo aqui, Zé Lu. Valeu, Zé Lu. E agora, recadinho. E o recado de hoje é de uma cantora percussionista. Ela, inclusive, é a voz principal da Orquestra de Percussão Circular. E ela é cantora também do bloco de carnaval Circulador. E o nome dela é Vitória Pires. E ela vai fazer um show sábado que vem, dia 8, com entrada gratuita. E ela vai mandar o recadinho e convite agora. Fala, Vitória Pires.
8: Alô, alô, ouvintes do Bazar Maravilha! Oi, Tuti, tudo bem? Aqui é Vitória Pires, eu tô passando para convidar os ouvintes do Bazar Maravilha para a próxima edição do Alaíde Circuito de Música, que será comigo, no dia 8 de agosto, às 16 horas, no Centro Cultural Urucuia. Nesse show, eu vou estar junto com a banda já existente do Alaíde, que é formada somente por mulheres. Olha, separamos um repertório muito bonito, especialmente para vocês que gostam de ouvir samba, que gostam de cantar música antiga e apaixonada, isso mesmo. Ó, anota aí, hein? Alaíde Circuito de Música com Vitória Pires no dia 8 de agosto, às 16 horas, no Centro Cultural Urucuia. A entrada é gratuita, esperamos por vocês, viu?
0: E não precisa retirar o ingresso antes, pode retirar na hora, tá, galera? Valeu, Vitória Pires! E ela falou aí do projeto Alaíde Circuito de Música. Esse projeto começou em março desse ano e com uma proposta maravilhosa, proposta de reforçar a visibilidade de instrumentistas mulheres. E ela faz parte agora, faz esse show dentro desse projeto. Dia 8, sábado, 4 da tarde, no Centro Centro Cultural Urucuia, que fica no bairro Urucuia. Entrada gratuita, sem a necessidade de retirada de ingresso antecipado, ok? Valeu, Vitória Pires. Quando gravar o disco, o single, manda pra gente, combinado? E agora, no bazar, vamos ouvir um álbum de joelho, todo mundo de joelho. Sem o milho, tá? Sem o milho, de joelho normal. Vamos ouvir um disco agora, que foi lançado em 1970, com produção do Milton Miranda. O Milton, inclusive, fez várias produções de discos maravilhosos na época. E esse álbum foi lançado em 1970, e é nesse álbum que essas duas músicas que vamos ouvir agora e que a gente ama foram lançadas. Esse álbum foi lançado em 1970 com 13 faixas. Surpresa! Solta aí, Zé Lu, por favor.

Você acabou de ouvir três faixas de um álbum maravilhoso que Milton lançou em 1970. Esse álbum com produção do Milton Miranda, e ele fez aí Maria Três Filhos, que é dele e do Fernando Brant, e antes ele fez Durango Kid, do Toninho Horta e do Fernando Brant, e abrimos com Pra Lennon e McCartney. Ele lançava essa música, que é do Fernando Brant, do Lô e do Márcio Borges. E no Durango Kid, a flauta, quem toca é o Zé Rodrigues, e faz a percussão também, e o coro. E no Maria Três Filhos, quem fica lá gritando e fazendo percussão também é o Zé Rodrigues. Esse disco é lindo, tá? Eu recomendo. É um disco do Milton, de 1970. E eu quero saber quantos amigos, familiares, você ainda liga e fala ao telefone. Conta aí pra gente no nosso zap 982-99-1282. Enquanto você conta, você sabe que o rádio brasileiro tocou muito, muito em 1981? Se não sabe, vai relembrar agora.

Você acabou de ouvir três músicas que o rádio brasileiro tocou muito, muito, muito em 1981. Elas foram lançadas em 81. Você acabou de ouvir Boca Livre, fizeram aí do Maurício Maestro, Neném. E antes, Baby do Brasil. Na época, Baby Consuelo fez Um Auê com Você, dela, daquele álbum Canceriana Telúrica. E abrimos com Caetano Veloso, dele, Rapt-me, Camarão Lioa, também de 1981. E eu quero saber quantos amigos familiares você ainda liga e fala ao telefone. Responde aí no nosso zap 9

0: 982 99 1282. Chegando aqui Ludmila Helena, dizendo: ainda falo com dois amigos por telefone, mas sei o quanto é raro, raríssimo, ô Ludmila. Hoje em dia as pessoas não conversam mais por telefone. Chegando aqui a Aline Luciana, dizendo: converso com minha mãe todos os dias e minha tia duas vezes por semana. É Aline Luciana Dias. Amo a rádio. Meu carro só fica sintonizado em vocês. Obrigado, Aline Luciana Dias. Obrigado aí pela audiência. Você me lembrou, sabe quem, Luciana? Aline Luciana, você me lembrou Betânia. A Betânia me contou num papo que eu tive com ela uma vez que ela ligava para Dona Canô, a mãe dela, todos os dias. Todos os dias ela ligava: como é que você tá, mãe? E a mãe conversava com ela todos os dias. Me lembrou Betânia. Chegando a Marina Luísa Rodrigues, dizendo: só para o meu pai. Ela liga para o pai dela, Marina Luísa Rodrigues. Valeu, Marina. Obrigado aí pela participação. Chegando a Ana Passini. Pouquíssimas pessoas, viu? Antes de perder minha mãe, ligava para ela todos os dias. Eu sinto muita falta. Hoje, apenas um amigo e meu irmão que temos o hábito de ligar. É a Ana Passini. Falou, Ana. Obrigado aí pela participação. Chegando Antonino Alberto. Tuti, eu ligo sempre para irmãos, primos e amigos. Olha que ótimo, Antonino Alberto Miranda. Um abraço para você. Chegando a Rosilene Rodrigues, dizendo: ligo para minha mãe e minhas irmãs. Foi diminuindo nessa coisa de ligar amigo, tô vendo que pouquíssimos, né? Familiares é a maioria, quando ligam, né? O Sandro Márcio, dizendo: oi, Tuti, Flávio, boa tarde. É o Sandro Márcio da Silva. E as pessoas e amigos que eu ligo no WhatsApp são meus 5 amigos, mas eu mando mensagem primeiro. É tipo assim: posso ligar para você, né? Tipo assim, né, Sandro? Que eu faço isso. Para uns não, tem uns 3, 4 amigos, comadres, chegados, que eu ligo sem perguntar. Mas tem alguns, e quando eu não tenho muita intimidade, eu também mando um zap antes, perguntando: posso te ligar agora? E eu acho que ele faz exatamente isso, o Sandro Márcio. Obrigado aí, Sandro Márcio, pela audiência e pela participação. Chegando aqui o Hamilton de Paula. Tuti e companhia, tudo bem? Tudo bem. Eu falo geralmente por uma hora, no mínimo, com 2 pessoas da minha família. Infelizmente, a conexão não é a mesma com outros membros da família. É o Hamilton de Paula. Falou e disse, Hamilton de Paula. A Maria Helena Franco Moraes. Boa tarde, maravilhosos. Adoro conversar ao telefone. E, por sorte, tenho amigas queridas que também gostam. Assim, tenho algumas pessoas com quem falo ao telefone e uma em especial. Ligo de noite para bater papo e embalar o sono. Tem até nome isso, Embala Bu, pois o apelido dela é Bulé. A amiga dela chama Bulé, aí elas criaram o Embala Bu, que é embalar para o sono, para dormir, e elas se falam antes de dormir. É a Maria Helena Moraes que fala com a Bulé. Falou, Maria Helena, obrigado aí pela participação. Chegando Luiz Gustavo Guerra, só com meu chefe. Olha, ele só fala, só liga pro chefe dele. Bom também, Luiz Gustavo. A Iraci Pessoa Leite. Boa tarde, meninos. Sou moda antiga. Ligo sim, mesmo que sejam pessoas de grupos. Carinho é bom. Paz, Iraci. Falou, Iraci Pessoa Leite. Obrigado aí pela participação. Chegando aqui a Laudiene Alves. Boa tarde, Tuti Equipe. Tá difícil fazer uma ligação hoje. É só mensagens. Para fazer uma ligação, precisa de autorização. Sou a Laudiene Alves. Quero concorrer. Já está concorrendo. Cruza os dedos aí, tá? E é verdade, é aquilo que o Flávio disse aqui também, né? Hoje tem que pedir para ligar, né? Inclusive para visitar também, tá? Por sinal, é educado isso. Você vai na casa de uma pessoa, não chegue de surpresa. pessoa pode estar não preparada, ou está saindo, ou tem um compromisso, sempre é bom ligar antes ou mandar uma mensagem. Posso te visitar hoje, tal hora? Eu sempre faço isso também, claro, né? Só se a pessoa é muito íntima, muito chegada, aí não precisa, né? A gente chega até sem roupa, né? E você, quantos amigos, familiares você ainda liga e fala ao telefone? Responde aí no nosso zap 982-99-1282. E hoje você concorre a ingressos para o show do Maurinho e Poder Anastácia, o projeto Os Dois, na autêntica sexta-feira, e também para o espetáculo Olímpia, quinta-feira, na sala João Sesquiati, Palácio das Artes. Enquanto isso, 15 horas, vamos para um pequeno intervalo e eu volto já, já.
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0: 15 horas e 1 minutinho.
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0: Sagrada do Bazar Maravilha, a hora sagrada chegou a hora. Todos os dias, por volta de 15 horas, colocamos no ar duas gravações com a Baixinha. E hoje eu ofereço para um aniversariante maravilhoso, nosso querido amigo, músico, intérprete, compositor, pintor, escritor, vários livros. Sabe quem faz aniversário hoje? E ele vai cantar pra gente daqui a pouco. Paulinho Pedra Azul. Paulinho Pedra Azul, Paulo Hugo Moraes Sobrinho, é o nome dele. O nome artístico, Paulinho Pedra Azul. Paulinho Pedra Azul, parabéns pra você. Ele vai cantar pra gente daqui um minutinho, mas eu ofereço as duas gravações da Baixinha de hoje, eu ofereço pra ele. A primeira gravação é uma música do Gil, e o Gil participa, tá? E a segunda é de Chico Buarque. Com vocês, ela.
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Se todo mundo sambasse, seria muito, muito mais fácil viver, com certeza. Ela fez aí do Chico, tem mais samba. E antes, do Gil, roda, com participação do Gil. E ofereço hoje para Paulinho Pedra Azul, músico, intérprete, compositor, pintor, escritor, nosso amigo querido. E ele faz aniversário hoje. E vamos ouvi-lo agora, cantando uma faixa do seu primeiro álbum, lançado em 1982, O Jardim da Fantasia, título do álbum. E ele está fazendo show, tá? Nessa semana. Ele faz show agora sexta-feira, em Santa Luzia. Alô, alô, Terezinha! Alô, alô, Santa Luzia! Teatro Municipal de Santa Luzia, agora sexta-feira, 20h, Paulinho Pedra Azul. E faz outro show também no dia 16 de agosto, no Barreiro, celebrando aí seus 70 anos e também os 169 anos do Barreiro. Vai ser no Espaço Cultural Quinta Arte. Não, desculpe, a renda é revertida para o Espaço Cultural Quinta Arte. E acontece no bairro Barreiro. Os ingressos já estão disponíveis pelo Simpla, com Y. Então, Paulinho Pedra Azul, dia 16 de agosto, cai num domingo lá no Barreiro, e agora sexta-feira em Santa Luzia. Ingresso também pelo Simpla, tá? .com.br. Em Santa Luzia, é no Teatro Municipal de Santa Luzia. E agora vamos ouvi-lo, Paulinho Pedra Azul.

Parabéns para você nessa data querida. Parabéns, querido Paulo Hugo Moraes Sobrinho, é o nome dele. E o nome artístico, Paulinho Pedra Azul. E ouvimos uma faixa. Ô Paulinho, se você estiver ouvindo, vou te contar um segredo. Ontem eu fiquei mais de uma hora, eu comecei a procurar uma música para programar sua, uma composição sua, aí não conseguia parar de ouvir a música, cara. E até o final aí falar, não, vamos ver outra. Aí aquela, gosto dessa. Não fiquei meia hora ouvindo Paulinho Pedra Azul ontem. Tem músicas maravilhosas. Essa que acabamos de ouvir, essa faixa, faz parte do primeiro álbum que ele lançou em 1982. Salve, salve Paulinho Pedra Azul, que fez aí dele Ave Cantadeira. E o título do primeiro álbum é de uma música belíssima dele também, Jardim da Fantasia. E agora no Bazar, Dose de Jorge Maltner, com produção de Gilberto Gil.

0: Essa me lembra direto e reto, sabe quem? Kleber Pacífico. Foi nosso produtor, virou estrela. O Pacífico amava essa gravação. Eu tenho o disco, o Pacífico chegava lá em casa, ele ia direto para o picape, pegava o vinil do Maltin, colocava, ia lá, pegava uma bebidinha, sentava no sofá e ficava ouvindo, cara. Ele amava essa gravação. E esse disco, né, do Jorge Maltin, esse disco que teve produção do Gilberto Gil. E ouvimos aí, Maltner fez dele, O Relógio Quebrou, antes Matemática do Desejo, também dele, e Herói das Estrelas, dele e do Nelson Jacobina. Salve, salve, Jorge Maltner. Mudando de pato para ganso, você viu a foto que eu postei ontem? Hoje? Foi ontem? Foi hoje? Foi ontem. Foi ontem. Postei a foto com Fernanda Vidigal, que é a curadora do 24º Festival Mundial de Circo, que está acontecendo aqui em BH até o dia 16 de agosto. Entre aí no site Festival Mundial de Circo, tem toda a programação, e somente ingressos para espetáculos em teatros fechados, tá? A programação de rua, tudo de graça, de grátis, como diz minha amiga. E aí eu postei a foto com Fernanda Vidigal e a gente brincou usando uma máscara de palhaço. Se você viu a foto, se você ainda não viu, entre no meu Instagram ou no meu Facebook. Só é colocar Tuti Maravilha. Tuti com três T's. T-U-T-T-I. Ok? E aí você vai ver eu e Fernanda Vidigal de palhaços, falando aí da 24ª edição do Festival Mundial de Circo. Bazar Maravilha está no ar até às 4 da tarde. E daqui a pouco nós vamos ter o prazer de conversar com uma nova dupla musical, Os Dois, é o nome deles, Podé e Maurinho. Podé, Tia Anastácia, Maurinho também foi do Tia Anastácia, e agora eles estão formando, lançando a dupla Os Dois, e a gente conversa com eles daqui um minutinho. E a pergunta de hoje: quantos amigos, familiares, você ainda liga e fala ao telefone? Respondendo aqui pra gente o nosso ouvinte Tiago Gamboge, que vive no país de Gales e é nosso ouvinte. Ele é daqui de BH, mas anos ele vive no país de Gales e fica nos ouvindo pela internet. Obrigado. E ele sempre responde escrevendo poemas. E olha que bacana que ele escreveu. Salve Tuti Maravilindo e equipe. Eu sempre ligava pro meu pai no telefone fixo. Ele nunca teve celular, nem secretária eletrônica. Hoje, mando mensagem de voz no Instagram. Ele usa essa plataforma no computador e me responde por escrito. E assim seguimos. Um fala, o outro responde. Fica a saudade, a distância, ele no Carlos Prates e eu no país de Gales. Mas sempre conectados, juntos, tão longe, tão perto. Axé, meu pai, Ronaldo Naldo. Tiago Gamboge, do país de Gales. Falou, Tiago, adorei, viu? Bacana, obrigado aí pela audiência, pela participação. Brigadíssimo. Chegando aqui a Marisa de Castro, dizendo boa tarde, Tuti. Sempre prefiro ligar para todo mundo. Creio que sou um ET. KKKKK. Ainda temos telefone fixo em casa e gosto de ligar dele mesmo. Prefiro conversar e resolver logo, sem esperar respostas no WhatsApp. Também sou como a ouvinte Iraci, a moda antiga. KKK. Beijos, Marisa de Castro Barbosa, do Mercado Central. Marisa, um beijo aí. Tô precisando ir nesse mercado, Marisa. Uma hora eu vou ir te visitar. A Marisa fica ali, a loja dela é de artesanato e é linda a loja, e eu adoro esse mercado. Quem não adora, né? Nosso Mercado Central. E tem um tempo que eu não vou. Tô precisando, tá, Marisa? Uma hora eu vou aí te visitar, ok? Chegando aqui o Marcos Freitas dizendo, tenho duas pessoas especiais que ligo sempre. Uma irmã que mora em Montes Claros e um sobrinho que mora em BH mesmo, e esporadicamente para uns dois amigos amigos mais chegados. Tá bom, Marcos Freitas, tá no caminho certo, tá? Chegando a Michele de Souza, dizendo: olá, tudo bem, adoro ligar, ligo para todo mundo. É a Michele de Souza. 15h29, vamos agora para um pequeno intervalo e voltamos conversando com Podé e Maurinho, os dois, daqui um minutinho.
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0: Tem certo, eu sempre carinhoso.
5: Caciba sempre carinhoso.
0: Sempre carinhoso.
5: Tute, sempre carinhoso.
0: Sempre, com beijinhos. Fofo, né, como diz Flávio Henrique. Fofo, né, Maurinho? Maurinho, boa tarde, querido.
5: Boa tarde, Tute.
0: Bom te ver, cara.
5: Como está?
0: Tô bem. Podé, boa tarde, querido.
6: Boa tarde, muito obrigado pelo convite, viu, Tute? Mais uma vez.
0: Eu que, quando sou, fiquei sabendo da notícia, os dois, eu falei, quem são esses, os dois? Podé e Maurinho. Falei, gente, que maravilha. Porque eu lembro do Zumbidu, vi nascendo o Zumbidu, vi shows. E é por aí, né? A história começa por aí.
6: Começa por aí. A nossa história começa com o Zumbidu, né? Na Escola da Babaia, que a gente até fez na era do rádio.
0: É, eu lembro.
6: Né?
0: Eu lembro.
5: A gente já tá no ar?
0: Já estamos no ar. E o piloto sumiu.
5: Muito bem.
0: Mas escuta, eu lembro, vocês se conheceram na Babaia.
6: Eles se conheceram na escola de canto da Babaia, exatamente.
0: E aí teve aqueles showzaços de fim de ano.
6: Sempre, né? A gente sempre fazendo aqueles fim de ano. E aí acabou que a gente montou. Eu, Maurinho e Marina Machado, a gente montou o Zumbidu. Que era uma maravilha, era, né? A gente pintava a cara.
0: É.
6: A lá secos e molhados, né?
0: A lá secos e molhados. E aí depois veio o Tia Anastácia.
6: Exato.
0: Que arrebentou.
7: Eu queria contar uma coisa,
0: conta,
7: rapidinho.
0: Maurinho, conta, por
7: a
0: favor.
7: Primeira vez que eu vi o Podé cantando foi num desses especiais que a Babaia.
0: Sem camisa ou com camisa?
7: Não, com camisa.
0: Eu vi sem camisa.
7: Aí você perdeu.
0: Praticamente noivo.
7: Mas aí foi o seguinte: a gente estava fazendo uma dessas cantorias da Babaia do final de ano, lá no Máscaras. Você lembra do Máscaras?
0: Lembro, claro.
7: E cada um estava fazendo a sua apresentação e a gente sentado no chão, cada hora subia um. E aí na hora do Podé, ele subiu num banquinho mais alto, todo de branco, assim, com umas guias de semente de Aruanda, sei lá de que era a semente que ele tava.
6: Pau Brasil.
7: E começou a cantar Gênesis, do João Bosco. E mandou bem. Eu fiquei olhando ele, eu tava sentado no chão, fiquei olhando de baixo pra cima. Eu falei, pô, eu preciso conhecer esse cara.
0: Olha, cara.
7: E ali começou pra mim, começou ali. Bem antes disso que... Por isso que eu queria fazer, fiz questão de contar.
0: Claro. Agora, Maurinho, o Podé, eu conheci Podé, eu fui na Babaia, eu falei assim, Babaia, eu fui contratado fui chamado para fazer um show em boate gay. E eu preciso de a galera cantando lá, fazendo quadros, esquetes. E aí quem apareceu? Podé, Podé, a história. Mas eu já conhecia a mãe, a família, eu conheço isso aqui desde menininho, tá? É. A família,
7: sim,
0: a gente reza a mesma prece,
7: sim,
0: a
7: sim.
0: mãe dele.
7: É.
0: E aí eu já conhecia esse Podé desde criança. Aí babai falou, olha, tem aqui Marina Machado, Podé, Celinha, você lembra disso?
6: Regina Espósito,
0: na época.
6: Muito bacana. Era do rádio, né? É. Que a gente começou não, a fazer
0: gente,
6: ou não?
0: Não, a gente
6: foi antes.
0: Gay,
6: foi ali na Sabás?
0: É, era Pagã.
6: Eu lembro.
0: Uhum. E era da Manésia, que depois fez o Grandão lá, como é que chamava? Que virou música de
7: Tinha o Bar Nacional.
0: Bar Nacional.
7: E depois foi Madame Mim.
0: Madame Mim.
7: Não é? Era Anésia, não era sempre?
0: Anésia. É. Aquela música, o. Como é que o
7: Garota chama? Nacional?
0: Garota Nacional é pra ela.
7: Ah, pra boa, ela. Boa.
0: Chico Amaral e Samuel. Ah,
7: legal demais. Legal demais.
0: A Anésia montou a primeira boate dela, Pagã, boate gay, e me chamou pra fazer um pocket show.
6: Foi um pocket.
0: É, verdade. Nas madrugadas de quinta-feira, uhum. pra levar público.
7: Que legal.
0: E nessa eu fui na babaia, na escola de babaia. Falei, babaia, já era amiga, quem que você tem aí? Ela colocou o Podé.
7: Eu sabia que o Podé tinha coisa escondida de mim, porque isso eu não sabia.
0: Você não sabia essa parte?
7: Isso eu não sabia dessa parte do Podé, cara.
0: E fizemos sucesso, cara. Você lembra,
6: Podé? Foi muito bacana, foi muito bacana. Eu namorava a Marina na época.
0: Eu lembro, né? Você namorava a Marina. E o nosso camarim era cheio de engradado de cerveja.
7: Que delícia.
0: A gente tomava também.
7: Que
0: claro,
7: delícia.
0: Né? Era divertido. E a gente entrava na madrugada fazendo show.
6: É mesmo, cara.
0: Você lembra?
6: Exato.
0: Foi ali que também que eu fui convidado imediatamente, entrevistando o dono do TV, a primeira TV a cabo do Brasil, nasceu aqui em Belo Horizonte, canal 25, Sérgio Adaide. A gente criava um tema, lembra?
6: Uhum.
0: Figurinos,
6: é, verdade.
0: Tema, músicas sobre aquilo. Aí eu entrevistei ele lá na Pagã, aí ele me convidou para fazer programa e eu passei a ser o primeiro programa TV a cabo no Brasil. Olha que louco.
7: Cara, que doideira.
6: Muito louco.
0: Doideira, tudo foi ligando. Né? É igual você falou, você viu ele e falou.
7: Eu preciso conhecer esse cara.
0: Eu tenho que fazer alguma coisa.
7: Eu tenho que fazer alguma coisa com esse cara. É.
0: Agora, os dois, adorei o nome.
6: É, bacana,
0: os
6: né?
0: Os dois, dupla de dois, né?
7: Dupla de dois.
0: E aí, mas tem um ritmo escolhido, tem um estilo escolhido ou não? Vale tudo?
6: Tuti, inicialmente, cara, a ideia nossa era de fazer metade repertório de Tia Anastácia, porque somos compositores. Somos compositores
0: exatamente.
6: E coautores das músicas, né? E metade de releituras. De música a gente gosta, coisas que influenciaram a gente. E um amigo meu, que aliás é aniversário dele hoje.
0: Parabéns pra você. Essa data querida. Quem é ele?
6: Márcio Buzelin, do Jota Quest.
0: Buzelin,
6: é aniversário
0: claro.
6: Dele hoje. Parabéns pra ele aí. Uma pessoa maravilhosa. A gente saiu pra bater, sei lá, pra encontrar, pra tomar uma, alguma coisa assim. E eu contei da história minha com o Maurinho. Ele perguntou: e qual é o seu repertório? Como é que vai ser? Eu falei: tô com ideia de fazer metade. De músicas, né? Do Tia Anastácia e metade de leituras. Ele falou: ah, eu tô te entendendo. Então você quer montar uma banda de baile? Aí caiu minha ficha. Eu falei: não, não quero. Não quero montar uma banda de baile. Ele falou: não, porque todo mundo faz isso, né? Tá todo mundo fica colocando releituras e releituras. Você tem 25 anos de Tia Anastácia. Você não tem que abandonar essa história sua.
0: Uhum, de jeito
6: você é compositor de grande parte das músicas e coautor de outras, assim como o Maurinho. Aí nós resolvemos, falamos: não, vamos assumir essa história. Então, o repertório é basicamente Anastácia com algumas releituras. Então,
0: uhum.
6: Inverteu a situação.
0: Entendi.
6: Entendeu?
0: Pra começar, né? Porque tudo muda.
6: Pra começar,
0: o tempo todo,
6: exatamente.
0: Né? O segundo show. Agora, vai virar disco, quem sabe, uma
6: pois
0: hora?
6: Pois é, aí nós estamos. Eu já começamos a compor algumas coisas novas pra daqui a pouco já estar registrando, né? Pra gente montar a nossa
0: claro.
6: História, os dois.
0: É.
6: Né?
0: Perfeito.
7: O Podé, todo dia, se deixar, ele faz música. A gente tocou em Milho Verde sábado passado. E a gente foi uma semana antes pra tirar uma férias e
0: já
7: tal.
0: Fez uma lá
7: não, já não largava o violão. Eu poder, desliga esse violão aí, bicho. Vamos
6: botei
7: dormir.
6: Ele pra tocar.
7: Tem vamos dormir, tempo. Pelo amor de Deus, e não para. E o meu processo é um pouco mais lento. Mas a ideia é daqui pra frente a gente juntar as ideias e.
0: Mas já tem essa liga, né?
7: Já tem a liga. É só
6: dar Maurinho tava desacostumado. Eu falei, não, vai pegar o violão, vamos tocar, vamos ensaiar.
0: É porque era a Copa do Mundo, ficou sem jogar muito tempo.
7: Exato.
0: Aí voltou.
7: Isso, exatamente.
0: Então vai ter o registro gravado disso qualquer hora.
6: É, nós vamos registrar, aliás, o dia 7, né, que é o dia do show, é lançamento oficial dos dois, vai ser na Autêntica, né?
0: Uhum.
6: Sexta-feira agora,
0: única apresentação. Lá na Autêntica, o horário qual que é mesmo, gente?
6: Lá abre às 8 horas, essa cultura, né, que tá mudando um pouquinho essa história
0: as
6: de começar.
0: As pessoas estão saindo mais cedo.
6: É muito legal, né, Tuti? Eu acho, cara. A casa abre às 8 horas, vai ter o DJ, que é amigo nosso, Motoca, uhum. Matheus.
0: Até a hora do show,
6: que deve começar ali logo depois das 10.
0: 11 por aí.
6: Entre 10 e 11.
0: Bacana demais. E o lançamento, né?
6: É o lançamento oficial da dupla.
7: E ali é um lugar que tem.
6: A gente tem história ali. A gente lançou o nosso primeiro independente.
0: Quando era Lapa Multishow,
6: nós lançamos lá.
0: Não, e vocês fizeram meu aniversário também.
6: Seu aniversário.
0: 50 anos lá no Lapa.
6: Pois lembra? É. Muita coisa já aconteceu ali.
0: Aquele lugar tem histórias.
6: Tem histórias.
0: E tinha a chiboquinha que a gente tomava também.
6: Ah, é verdade. A cachaçinha, né?
0: Era bom demais, cara. Agora, vai ter músicos convidados?
7: Fala,
0: Maurinho.
7: A gente montou uma banda massa, né? Que é o. Na guitarra a gente tem o Marcelinho Guerra.
0: Opa!
7: Na bateria a gente tem o Zeca, que por coincidência é meu filho.
0: Mentira,
7: e tá mandando,
0: filho tocando.
7: Tá mandando bem na bateria.
6: 22 anos.
0: Ó, que maravilha.
7: É, 23 anos.
6: 23.
7: No baixo tem o Cavalo Doido, que toca comigo no meu projeto dos Malditos. É, nesse show a gente vai ter uma segunda guitarra, que é o Dan Calisto, que é um cara que já tocou com o Poder. E é professor de guitarra, manda muito bem, já juntou com o Marcelinho no primeiro ensaio, já deu tudo certo. E eu e o Poder, nas vozes e nos violões.
0: Então são quatro em cena?
7: São seis. É, duas guitarras, baixo, bateria e eu e Poder. E os convidados, a gente tem uns três convidados.
6: Que eu não sei se já pode.
0: Agora a banda também pode ir mudando com o tempo?
6: Pode ir mudando, sim, até porque o foco é muito Poder e Maurinho mesmo, né?
0: Então, claro.
6: É o que eu falei com o Maurinho, porque essa galera, às vezes, eles têm uma oportunidade de viajar pra fora pra tocar com alguém. São músicos que fazem freelance também. Então a gente não pode se prender a uma pessoa só da banda, né? A gente tem que ter sempre um sub, né?
0: Não, e eu acho bom, se eu fosse músico, eu ia adorar fazer isso, mudar os músicos toda hora.
7: Constantemente.
0: Que é um exercício que você faz de fazer de novo.
7: Legal.
0: Novo.
7: Exatamente, legal.
0: Novo.
6: Assim como quando a gente estava no Tia Anastácia, eu fiz dois discos só de músicas próprias, né? Que é o Ânima. O Ânima e o Poemas para Ouvir. Ó, você tem os dois, hein, Tuti?
0: Tem os dois, não. Vendo no dois.
6: Maravilha.
0: Que são autografados.
6: Olha aí, que luxo.
0: Luxo.
6: E aí, a gente fazia isso, né? E o Maurinho também fez disco dele. E...
0: Maurinho, eu tenho o seu? Tenho, né? Ou não?
7: Eu já te dei, o Maurinho então, os Malditos. Eu te dei um. O segundo, eu acho que eu ainda não tive a oportunidade
0: de te dar, não.
7: Falou, tô te devendo.
0: Agora no ar, tá devendo.
7: Tem um CD e um DVD, que foi gravado ao vivo no estúdio.
0: Beleza.
7: Tô te devendo.
0: Beleza, tô esperando. Com os Malditos.
7: Com os Malditos.
0: E aí que estava falando.
6: Mas aí essa história da gente fazer esse disco, por exemplo, que eu te dei, o primeiro foi o Ânima e o segundo Poemas para Ouvir, que eu fiz com um poeta de São Paulo.
0: São Paulo.
6: Então isso é muito legal, que você respira outros ares, né? É o que você estava falando.
0: É.
6: Eu iria mudar sempre a banda para sempre renovando, né? Fazendo um novo de novo, né?
0: Novo de novo. Exatamente. Porque a gente nova acompanhando vocês, né? Porque senão acomoda. Querendo ou não.
6: Disso,
0: acomoda, chega uma hora, mesmo que você grite durante a execução, você ô, fala, e aí, pá, pá, pá, pá. Mesmo que você faça isso, mas continua parecido.
6: Exatamente.
0: A gente nova entrando.
7: Isso é bom demais.
0: Oxigena,
7: eu gosto
0: muito disso.
6: Eu também acho bem legal, cara. Você dá uma saída, né? Você sai da zona de conforto também, né?
0: É. Agora, escolher músicas do Tia Anastácia, composições de vocês, deve ter sido difícil, né? Porque tem muitas.
6: É muita música. 13 discos.
0: É, 13.
6: É muita coisa. É.
7: Agora, a gente pensou também numa coisa assim, vamos buscar lá atrás também. ver o que tem no primeiro disco, ver o que tem no segundo disco e tal. Aí a gente deu uma estudada.
0: Lado B
7: deu...
0: também, vocês
7: estão Lado B lá também. Do B,
0: é, tem, tem faixas dos discos.
6: Esse os dois, o projeto Os Dois, cara, ele possibilita que a gente revisite coisas que até quando a gente estava no Tia Anastácia, a gente já nem tocava mais.
0: Uhum.
6: Então, isso possibilita que a gente revisite coisas lá da antiga mesmo. Que música que a gente nem chegou a pôr no show, né, Maurinho?
0: Mas o que acontecia? E acontece até hoje. O disco, de repente, estoura uma, duas faixas, as outras ninguém toca.
6: Exatamente.
0: Ninguém.
7: Aí você vai juntando o que tocou do primeiro, o que tocou do segundo,
6: faz um
7: repertório. Aí quando a gente começou essa conversa de voltar a gente a cantar junto, a gente comentou muito sobre isso. A chance, a oportunidade e o horizonte que está abrindo na frente da gente poder trabalhar da forma que a gente quiser.
0: Claro.
7: Com esse repertório gigante que tem, exatamente.
0: É, claro.
7: É.
0: Libertador isso.
7: Libertador demais.
0: Você fala,
7: exatamente.
0: Posso fazer isso
7: com posso fazer, música posso agora. Fazer, posso fazer.
0: Que maravilha, cara. Estamos aqui falando com o Padé e Maurinho, agora Os Dois. Agora, gente, eu conversei outro dia com quem foi, não vou me lembrar. Aí a gente falou da banda, quem foi que teve aqui? Falou, vai abrir o show Vanguard. Quem foi?
6: Vanguard?
0: Vanguard, teve semana passada.
6: Uhum, quem abriu o show?
0: Pois é, era uma banda Vanguard, lembra?
6: Lembro dessa banda.
0: O nome na época.
6: Sim.
0: Né? Hoje são dois só, mas eles continuam chamando de banda Vanguard.
6: Ah,
0: são só dois.
6: Entendi. Eles tocaram aqui também?
0: Tocaram. Foi show de quem? Produção.
6: Ah, eles iam abrir o show de alguém.
0: Abrir o show de alguém daqui. Que
6: cara, não... Vanguard tem muito tempo, né? Eles são contemporâneos nossos, eu acho, né, mano?
7: Sim, eu acho que sim.
0: É, também acho que sim. É, e achei engraçado, são só os dois. Agora, essa coisa de dupla de dois, que eu chamo, fica aquela história também assim, são dois, tá? Quem vai segurar qual peteca? Tá me entendendo? A pergunta é a seguinte, quero saber isso. Quem, como é que vocês estão dividindo isso? Você segura essa parte ou segura aquela? Já definiram isso ou vai deixar o tempo definir?
6: Não, eu acho que é bem natural, assim. A gente tem uma história muito legal, né, no Tia Anastácia. A gente tem uma empatia, sabe? Uma afinidade muito grande. Então, assim, eu acho que é natural. Tem dia que você está mais legal, tem dia que você não está muito legal, mas tem que fazer o show do mesmo jeito. Cada um segura ali
0: onde
6: pode.
0: Mas tem aquela posição, eu fico à direita, você fica à esquerda, ou você fica à esquerda, eu fico à direita, para te olhar.
6: Ah,
0: pra...
6: tá.
0: Tem isso?
7: Tem. Além da afinidade pessoal que a gente tem uma afinidade vocal... muito interessante também, que foi o que Viva Babaia, que foi o que ajudou muito a gente a cantar junto desde antes do Tia, né? E essa onda de chamar, eu não tenho muita essa coisa de palco, de lugar, onde eu vou ficar, onde eu não vou, babá, mas o Podé virou e falou assim, porra, já que o lance é Podé e Maurinho, então na hora que a gente fica público,
6: as pessoas ficar, olharem,
7: vai ser o Podé na esquerda, Podé e Maurinho na direita.
0: Isso é bom, isso
7: pra
0: é
7: poder
0: bom.
7: Fazer a ligação, marcar. Podé e Maurinho.
0: Porque na hora de anunciar Podé, Maurinho.
7: Sacou? Então fica essa confusão, Chitãozinho e Chororó, quem é quem, bababá.
0: Essas pode fazer um dia um atrás do outro também,
7: pode fazer.
0: Faz um trenzinho mineiro. É, fica bom.
7: Que fica bom também.
0: A Isabel rindo. Mas é verdade. Pra criar, pra variar um pouco. Mas essa ideia é boa, de colocar sempre um numa posição pra quando anunciar, pras pessoas guardarem o nome.
6: Exatamente.
0: De cada um. Certinho, né?
7: Tem coisa que eu não penso, o Podé pensa e eu escuto. Tem coisa que o Podé não pensa e eu penso.
0: Isso.
7: E ele me escuta.
0: Mas, por isso que dá certo dupla.
7: Por isso que dá certo.
0: Dupla tem que ser
7: exatamente.
0: Assim.
7: Exatamente. É a parceria, né?
0: É
7: a parceria.
0: Eu lembro Cleito e Cledir, quando eles surgiram, eu estava já no rádio e a gente falou exatamente sobre isso. Porque, e eles têm um detalhe, que a família toda toca, canta e dança, né? Então, eles falaram exatamente isso. A gente está definindo isso, Tuti, no palco, no visual, como é eu de um lado, sempre naquele lugar, naquele. Sabe? Uhum. E tem que ser mesmo.
6: Uhum. Até para as pessoas se identificarem ali a história, né?
0: Porque a pessoa sai dizendo, cara, aquela hora que o Podé cantou aquela frase melódica foi demais.
6: É.
0: Mas tem que saber que foi você.
7: Exatamente.
0: É, claro.
7: Exatamente.
0: Agora, Maurinho, eu lembro você na escola de babai fazendo Raulzito.
7: Sim. Elvis.
0: Arrasando. Era Elvis?
6: Elvis Pelvis.
0: Era Elvis no show do Chico.
7: Na era do rádio?
0: Na era do rádio. Porque a minha memória
7: o que eu fiz foi a era
0: foi
7: do
0: Elvis.
7: Rádio. Que eu era o primo do Elvis.
0: Então é esse.
7: Eu era o Elvis de Pelvis.
6: Elvis Pelvis.
7: Elvis de Pelvis. E aí era o seguinte, eu cantava. era o Hound Dog que eu cantava. E eu tinha três dançarinas comigo, meu. Que e era arrasou, Cláudia Lima.
0: Claudinha.
7: Gláucia.
6: Coutinho.
7: Coutinho. É. E Inês Peixoto.
0: Uau!
7: Olha minhas três dançarinas. Olha as três dançarinas que eu tinha.
0: E arrasaram, eu lembro a cena. Eu tava confundido. Eu sabia que era rock, mas não sabia quem era.
7: É, tinha um tupetinho, era um rock and roll, assim, pá.
0: Não, fazia as poses de
7: Fazia. Era um show de calouro, não era do rádio, assim.
6: Era do rádio.
7: É, era do rádio. E eu lembro que eu fiquei. E tinha um trono. Se você recebesse muitas palmas, você subia pro trono. Eu lembro que eu fiquei duas rodadas no trono, aí alguém me tirou. Aí eu já desci.
0: Isso era o show de fim de ano da Escola da Batalha.
7: Isso, na era do rádio.
6: Inclusive, ela vai ao show. Convidei,
0: claro,
6: ela vai.
0: Claro.
6: Ela vai.
0: E lotado, Chico, nos lembra?
7: Legal demais.
0: Foi genial.
7: Foi.
0: Não vai ter um Elvis, não, nessa brincadeira aí
7: não,
0: de dois.
7: Agora não.
0: Se você podia fazer Elvis, o Podé podia fazer o quê? Madonna.
7: Se tivesse pelo menos uma das três dançarinas que aí eu animava.
0: Não, então você faz Shakira, dança. Pra mim, aquela menina dança, é a melhor dançarina.
7: Ela sabe, é foda.
0: Né? Ela tem sangue latino, né?
7: Aquilo é total.
0: Ela sabe.
7: Colombiana da pesada.
0: E você podia
7: fazer. Eu acho Shakira que deve medir 1,5m ela também, né?
0: É, 1,5m.
7: Não é 1,5m, Gabriel?
0: Os melhores venenos
7: estão nos menores frascos. Né? Os melhores venenos.
0: Não é? Claro. Gente, outra história que eu lembrei de dupla, fiquei pesquisando na minha cabeça, que foi um sucesso enorme na época, não sei se vocês vão lembrar, os Mulheres Negras.
7: Ah, o Maurício e o Karnak, André Abujamra.
0: Você lembra?
7: Lembro demais.
0: Um sucesso.
7: Os Mulheres Negras.
0: E depois, Maurício, com o filho dele, com o Tim Bernardes, fez o Pereirão e Pereirinha. A dupla criaram.
6: O Tim Bernardes

0: Sim, legal demais, legal
1: o
0: demais.
1: O nome também é ótimo,
0: é, né? Legal
1: pra
0: demais.
1: Época, né? É. Gente, ó, trouxe violão, ajoelhou, tem que rezar.
0: Tem que rezar, ajoelhou, tem que rezar.
1: Vamos. Olha, nós temos 10 minutos, tá?
0: Vamos,
1: qual
0: sim.
1: Que seria?
0: O que você quer? O que você sugere, Maurinho?
1: Dois violões.
0: Tá tranquilo aqui,
1: o número
0: tá
1: de cordas é o mesmo, cai os dois violões, perfeito.
0: Eu não sei dizer...

0: Cara, que beleza.
1: Que delícia.
0: Viva Sexy Malhado.
1: Viva Sexy Malhado.
0: Viva Sexy Malhado.
1: E viva Maurinho e Podé. Cara, é tão bom. O registro de voz de vocês é muito legal juntinho, cara.
0: Massa.
1: É muito, muito, muito. E o violão também, né?
0: É, a gente tem essa história de...
1: É, não. Ele, gente, não teve nem olho no olho, tá? Foi um fazendo.
0: Foi concentração aqui.
2: Foi até surpresa pro Maurinho.
0: Não, o cara começa uma música, eu falei, porra, não tava combinado isso não, pô.
1: Era outra?
0: Era outra.
1: Ainda teve teclado de boca.
0: Você viu? Teve tecladinho.
1: É, um tecladinho. Hoje ainda dá tempo de uma, quem sabe.
0: Vamos mais uma? Ideia.
1: Primeiro vamos fazer o convite. Faça o convite, Poder.
2: Olha só, sexta-feira agora, dia 7.
1: Única apresentação.
2: Única apresentação, os dois, Poder e Maurinho, na autêntica, o antigo Lapa Multishow, pro pessoal da velha guarda, né?
0: Pessoal da velha guarda.
1: Lapa Álvares Multishow. Maciel, 312, exato. Santa Efigênia, com a Avenida Brasil ali.
0: Exato.
1: Esquina.
2: E uma coisa legal de dizer também é que a gente tem um Instagram do Podé e Maurinho, que é o Podé e Maurinho. Então, ali você tem todas as informações, divulgação de tudo, telefone da Bebel, nossa empresária.
1: Diga.
2: Já tá lá.
1: Já
2: diz
1: tá
2: aí,
1: lá,
2: Bebel,
1: tá,
2: fala o seu número.
3: 992-09-0828.
1: Não guardei nenhum, tá?
2: Mas
1: entra no Instagram.
0: Mas entra no Instagram.
3: Entra no Instagram, 9319-9209-0828. E no Instagram tem o link, só clicar no link da bio, que já tem

0: link para comprar os ingressos.
1: Perfeito, pronto. E a única apresentação.
2: E o Instagram é pode. Pode, não tem o acento, é pode e Maurinho.
1: Pode e Maurinho.
3: Pode e Maurinho.
1: Fica bom também, pode.
3: Pode, Maurinho.
1: Pode. Pode. Tem o I.
2: Pode, né? E Maurinho.
1: E Maurinho. Seu convite, Maurinho, como é que é?
2: Então, dia 7, sexta-feira, a partir das 20 horas, a gente vai estar na Autêntica pro lançamento oficial do nosso trampo, os dois. Pode aí, Maurinho. Estão todos convidados.
1: Bravo, bravo. Bravo. E vamos fazer o seguinte, Zé Lu. Zé Lu chegou, Cristiano também. Zé Lu, seguinte, eles vão fazendo a música agora, fechando, você vai diminuindo, então por isso eu vou dar o resultado agora, pode ser? Quem ganhou ingressos para o show? Os dois, Maurinho e Podé, sexta-feira, a casa abre às 8, o show começa depois das 22, o Álvares Maciel, 312, ganha dois ingressos, Newton Barbosa Santos. E para o espetáculo Olímpia, quinta-feira agora, na sala João Sesquiati, Palácio das Artes, para Laudiene Alves. Alô, alô, Terezinha. Alô, alô, Laudiene Alves, Newton Barbosa Santos, Flávio Henrique vai entrar em contato com cada um através do zap de cada um. Muito obrigado você pela audiência, obrigado você que torna possível o nosso trabalho. E olha, hoje a perguntinha eu vou fazer pro Podé e pro Maurinho também, pergunta do dia. Bora. Quantos amigos, familiares você ainda liga e fala ao telefone?
3: Ah, muito poucos, acho que só um primo.
1: Tá vendo?
3: É.
1: Você, Maurinho?
2: Só minha mãe.
1: É, tá todo mundo assim agora, ninguém. Valeu, e agora qual valeu. Vai ser pra fechar?
2: Vambora, vamos fazer um Tom Zé.
1: Iba!
2: Pode ser?
1: Oh, gostado bom. Que começou na hora que você começou a fazer o teclado. Uh-huh. E veio Tom Zé, cara.
2: É mesmo?
1: É.
2: Bora
1: e
2: lá.
1: O som, sabe que é o Tom Zé?
2: Gosta, de... gosta dessas onomatopeias.
1: É.
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4: 4:01.
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9: A qualidade que você merece, é claro, você confere aqui na nossa programação, como sempre, preparada com muito carinho, pensando em você. Olá, boa tarde, boa terça-feira, hoje dia 4 de agosto de 2026. Eu sou o Cristiano Batista, muito prazer. Vamos juntos com o melhor da nossa música até às 18h30 com o nosso Almanac. A gente começa com Barão Vermelho.

A 5,9 Cidade Negra, a estrada de Tony Garrido, Lazão da Gama e Bino Farias, Ana Carolina, O Segundo Sol, de Nando Reis, Barão Vermelho, Flores do Mal, de Frejá e Guto Goff. São 4h14, boa tarde para você, boa terça-feira para você que nos acompanha pela 100,9. Eu trago agora a música O Nosso Amor a Gente Inventa. Foi composta por Cazuza em parceria com o pianista João Rebouças e o guitarrista Rogério Meanda, sendo lançada em 1987 no álbum Só Se For a Dois. Vamos ouvir.

0: Fernanda Abreu, Tempo de Estio, de Caetano Veloso, Celso Fonseca, Sorte, de Celso e Ronaldo Bastos. Léo Jaime, Mensagem de Amor, de Herbert Viana. Cazuza, O Nosso Amor a Gente Inventa, de Rogério Meanda e Cazuza. 4:30, pontualmente, intervalo, voltamos já já.
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2: Boa tarde. A Avenida Amazonas, no sentido centro, está com trânsito parcialmente interditado em razão de ocorrência na região do bairro Nova Suíça, perto do encontro com a Rua Zurich. A lentidão começa em frente ao Parque da Gameleira. E no sentido Contagem, trânsito carregado em alguns trechos da Avenida Amazonas, na região do Prado, e também na região do bairro Nova Suíça, perto do encontro com a Rua Conde Pereira Carneiro. Motorista, neste momento, nos dois sentidos, a Avenida Tereza Cristina é opção para você evitar os trechos de congestionamento na Amazonas. 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Emerson Rodrigues para a Rádio Inconfidência.
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5: A próxima edição do projeto O Samba da Proença vai receber três convidados especiais no Bar do Cacá, Reduto do Samba de Belo Horizonte.
6: Olá, amigos da Rádio Inconfidência. Aqui é a Ana Proença, eu sou cantora e sambista daqui de BH. Tô aqui para fazer um convite muito legal para todo mundo. No dia 8 de agosto, às 21 horas, vai acontecer no Samba do Cacá, um grande show que eu terei a honra de receber o projeto Três Tons de Brasil, com os artistas Aldrin Gandra, daqui de BH, Natália Belar, da Paraíba, e John Miller, da região do sul do Brasil. O show Três Tons de Brasil é um encontro para celebrar a riqueza do nosso samba, e eu, Ana Proença, junto com o meu projeto Samba da Proença, espero vocês para essa grande festa lá no Reduto do nosso samba mineiro, que é o Bar do Cacá. 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
5: 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O Bar do Cacá fica na Rua Andiroba, número 20, no bairro São Paulo. Os ingressos estão à venda pela plataforma Simpla.
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5: Eu sou o Pedro Henrique Vieira e essa foi mais uma edição do Plug. Nos trabalhos técnicos, Washington Bittencourt.
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0: Sempre com você pela 100,9 Brasileiríssima. Este é o nosso Almanac. São 4 horas 33 minutos. Eu trago Mimar Você. Foi composta por Alan Tavares e Gilson Babilônia, tornando-se um grande sucesso nacional em 1995, com o grupo Timbalada, antes de ser regravada por Caetano Veloso em 2001 no álbum Noites do Norte ao Vivo. Vamos ouvir.

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Erasmo Carlos, Minha Superstar de Roberto Erasmo. Belo Veloso, Toda Sexta-feira de Adriana Calcanhoto. Caetano Veloso de Alain Tavares, Mimar Você. Faltando 16 minutos para as 5 horas, este é o nosso Almanaque pela 100,9. Bora dividir fortes emoções musicais. Eu divido com você agora a música Alma. É um dos grandes sucessos da carreira de Zélia Duncan, composta por Arnaldo Antunes e Pepeu Gomes, e escolhida pela cantora após ouvir o material do compositor.

0: Chiquinho, Qualquer Coisa, de Caetano Veloso. Zélia Dunca, de Pepeu Gomes e Arnaldo Antunes, Alma. 5 horas pontualmente, intervalo, voltamos daqui a pouco.
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3: Na região do bairro Santa Efigênia, o trânsito está parcialmente interditado. Tem ocorrência na Avenida do Contorno, sentido Floresta, pouco depois do encontro com a Avenida Churchill, região da Praça Floriano Peixoto. Motorista, você pode desviar passando pela Avenida Francisco Salles. Alerta também para lentidão agora na Rua Niquelina, na região do bairro Santa Efigênia, perto do acesso à Avenida do Contorno. E nesse caso, a dica para você ganhar tempo é seguir pela Avenida dos Andradas. 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Emerson Rodrigues para a Rádio Inconfidência.
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5: 5:01.
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0: Sempre qualidade, música boa, todo momento, pela 100,9 Brasileiríssima, 5 horas 3 minutos. Boa tarde, boa terça-feira para você que nos acompanha. Audiência mais que qualificada pela nossa Brasileiríssima, e eu trago para você a música Transas, lançada por Hit em 1986, marcou o seu retorno ao topo das paradas e foi a primeira vez que ele gravou uma canção em português que não era de sua autoria. Composta por Nico Rezende e Paulinho Lima, a faixa gerou ousadia na época por falar abertamente sobre liberdade sexual e relacionamentos. Vamos ouvir.

Pelos erros de Kiko Zambianchi, Tribalistas, Velha Infância de Tribalistas, Davi Moraes e Pedro Baby. Hit de Nico Rezende e Paulinho Lima, Transas. São 5h16, prazer ter em nossa companhia. Excelente tarde para você que nos acompanha. Vamos juntos até às 6h30 com o nosso almanac. Eu trago para você a música Fora da Lei. Ela nasceu do grande sucesso da faixa original gravada por Ed Motta e Rita Lee, sendo transformada para as pistas de dança pelo produtor Tony Rato no projeto de remixes da gravadora. Vamos ouvir.

0: Gal Costa, Vaca Profana, de Caetano Veloso, Cleito e Cledir, de Cledir Ramil, Fonte da Saudade. Ed Mota, Fora da Lei. 5h31, intervalo, voltamos já já.
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3: Trânsito lento agora no Trevo do Califórnia, com reflexos na subida da Via Delta em direção ao anel rodoviário, na passagem pelo bairro João Pinheiro. Motoristas encontram dificuldades também na chegada a Belo Horizonte pela BR-040, na reta do Califórnia. As filas começam na altura do Jardim Filadélfia. Para fugir desses trechos de lentidão, nos dois sentidos, motorista, você pode passar pela Via Expressa e também pela Avenida Teleférico. 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Emerson Rodrigues, para a Rádio Inconfidência.
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0: Bora dividir fortes emoções musicais no nosso Almanac pela 100,9. Eu trago para você agora a música Rua Ramalhete. Esta música é um clássico, composto por Tavito e Ney Azambuja e lançado em 1979. A canção retrata a juventude e os primeiros amores em Belo Horizonte e resgata memórias do clube da esquina e dos bailes de época. Vamos ouvir com Tavito.

0: Paralamas do Sucesso e Djavan, uma brasileira de Carlinhos Brau e Herbert Viana. É o Barramalho Entre o Céu e o Mar de Roger Henry e Dudu Falcão. Tavito, de Neia Zambuja e Tavito, Rua Ramalhete. Faltando 15 para 6, intervalo rapidinho, voltamos já já.
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2: Se você pratica corrida, ciclismo ou outras atividades físicas, a dica de aplicativo de hoje é o Strava. Gratuito e muito popular entre atletas e iniciantes, o Strava permite registrar os seus treinos usando o GPS do celular. Ele acompanha a distância, tempo, velocidade e traça o percurso realizado, ajudando você a monitorar a sua evolução. O aplicativo também funciona como uma rede social do esporte, onde é possível compartilhar atividades, participar de desafios e acompanhar o desempenho de amigos. Tudo isso serve como incentivo para manter a motivação em dia. O Strava é uma ótima ferramenta para quem quer se exercitar com mais controle, interação e estímulo. O app é gratuito e está disponível para Android e iOS. Essa edição do App do Bom teve a apresentação e produção de Pedro Henrique Vieira. Nos trabalhos técnicos, Celso Júnior.
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0: 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Faltando 14 minutos para as 6 horas. Bora dividir fortes emoções musicais. Eu trago para você, eu divido com você, a música Menino do Rio. Nasceu de um pedido de Baby do Brasil, a Caetano Veloso foi inspirada no surfista José Arthur Machado, o Petite, e virou um grande sucesso na voz da cantora em 1979. Vamos ouvir.

0: jeito e
1: na 100,9, Roupa Nova, Anjo de Dalto, Cláudio Rabelo e Renato Correia. Pepeu Gomes, Mil e Uma Noites de Amor, de Pepeu e Baby do Brasil. Baby do Brasil, de Caetano Veloso, Menino do Rio. Agora faltando 1 para 6, intervalo, voltamos já já.
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3: Na descida do trevo do Shopping do Belvedere para o centro, há um trecho de lentidão ao lado das curvas do Paredão do Belvedere na MGC 356 por excesso de veículos. Lentidão se estende até o trevo em frente ao Morro do Papagaio. Depois, há um certo alívio na continuação do caminho pela Avenida Nossa Senhora do Carmo a partir do bairro Sion. Já na descida para o centro, pela Avenida Raja Gabalha, trânsito carregado na região do Conjunto Santa Maria, também na passagem pelo Luxemburgo e mais à frente na região do bairro Cidade Jardim, antes da chegada à Avenida do Contorno. Bom, para você motorista evitar a lentidão na Raja Gabalha, a dica é acessar vias internas do bairro São Bento e mais à frente seguir pela rua Conde de Linhares. 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Emerson Rodrigues, para a Rádio Inconfidência.
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5: 6:01. 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
1: Que bom ser e ter a sua companhia nesta tarde gostosa de terça-feira com o nosso Almanac pela 100,9. Daqui a pouquinho tem o Jornal da Inconfidência, segunda edição pela AM 880, FM 100,9 e também pela Rede Minas. Logo após tem Radar com Júnior de Castro. E a gente começa muito bem a terceira parte do nosso programa, né, com a música Dona da Minha Cabeça. É um grande sucesso da música popular brasileira, composto em parceria por Geraldo Azevedo e o letrista Fausto Nilo, lançado originalmente no início dos anos 1980. A obra se destaca como uma das criações mais queridas do artista pernambucano. Vamos ouvir.

Alceu Valença, Anunciação de Alceu Valença, Zé Ramalho, Mistérios da Meia-Noite de Zé Ramalho. Geraldo Azevedo, dele, Dona da Minha Cabeça. 6h16, excelente noite para você que nos acompanha. Vamos juntos com o nosso almanac até às 6h30. Eu trago para você a música À Primeira Vista, a famosa canção, gravação de Daniela Mercury, nasceu de uma forte emoção ao ouvir o álbum de estreia de Chico César. A cantora baiana se apaixonou imediatamente pela faixa em 1996 e a incluiu no aclamado disco Feijão com Arroz. Vamos ouvir.

0: Sandra de Sá, Retratos e Canções, de Maicon Sullivan e Paulo Massadas. Bebel Gilberto, A Ganju, de Carlinhos Brau. Daniela Mercury, de Chico César, À Primeira Vista. São 6h26, final do nosso Almanac de hoje. A seleção musical foi de Júnior de Castro, na apresentação de Cristiano Batista, com trabalhos técnicos de Zé Lu e Homero Ribeiro. Daqui a pouco, Jornal da Inconfidência, segunda edição. Logo após, tem Radar com Júnior de Castro. A você um grande abraço. Aguardo você amanhã, a partir das 4 horas, com o nosso Almanac. Até lá, se Deus quiser. Tchau, tchau.
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3: Trânsito parcialmente interditado no viaduto leste, sentido túnel da Lagoinha, sentido Avenida Antônio Carlos. Ocorrência gera lentidão na Rua Espírito Santo, também no trecho da Avenida dos Andradas, começando antes da Praça da Estação, para quem trafega no sentido túnel da Lagoinha. Dificuldades também para motoristas na chegada ao centro pelo viaduto da Floresta. Bom, quem está na região central de BH e quer acessar a Avenida Antônio Carlos tem a opção de sair pelo viaduto A. E quem passaria pelo túnel da Lagoinha, pode sair do centro pelo viaduto Santa Teresa e cortar caminho por vias internas do bairro Floresta. 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Emerson Rodrigues para a Rádio Inconfidência.
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Olá, boa noite. Preço do gás de cozinha cai no trimestre, mas acumula alta no ano. Dia dos Pais esquenta movimento no comércio e forças de segurança reforçam o patrulhamento. Seminário discute importância dos minerais críticos para a economia do Estado e do país. E na entrevista de estúdio, vamos falar do poder do leite materno, a primeira vacina do bebê. 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

0: 13 pessoas ficaram feridas em um acidente envolvendo 4 veículos agora à tarde, na BR-040, em Carandaí, no Campo das Vertentes. De acordo com os bombeiros, 2 vítimas ficaram presas nas ferragens e foram resgatadas com ferimentos graves. Elas foram levadas para o Hospital Regional de Barbacena. Outras 11 pessoas apresentavam ferimentos leves e foram atendidas por equipes da concessionária que administra a rodovia. A pista chegou a ficar fechada e foi liberada por volta das 4h30 da tarde. 2 bananas de dinamite foram encontradas durante uma operação do BOPE em Contagem, na região metropolitana de Belo Horizonte. Os militares realizavam uma ronda de rotina feita por equipes com cães, quando os animais indicaram um ponto com drogas e materiais explosivos. Segundo as autoridades, as dinamites são do tipo normalmente utilizadas para detonação em minas. A suspeita é de que esse tipo de material seria usado para a explosão de caixas eletrônicos. A ação ocorre em meio ao conflito recente entre facções criminosas na região, situação que já deixou 3 mortos e 10 feridos. Confira outros destaques no Giro de Notícias.
1: Policiais federais cumprem 4 mandados de busca e apreensão durante a Operação Ponto Final, com o objetivo de desarticular um grupo investigado pelos crimes de promoção de imigração ilegal e associação criminosa na região leste de Minas Gerais. A investigação identificou um esquema que há anos atuava no aliciamento de pessoas interessadas em ingressar ilegalmente nos Estados Unidos, mediante valores em dinheiro, veículos, imóveis e outros bens para os criminosos. Agora, os materiais apreendidos serão periciados para a investigação. O vazamento de gás provocou uma explosão na casa de um idoso em Varginha, no sul de Minas. Os bombeiros foram acionados para atendimento de uma ocorrência de incêndio em residência, mas na chegada constataram um cenário de explosão, com fogo no interior do imóvel e colapso de parte da estrutura da residência. Durante a operação, foram identificados botijões de gás no interior do imóvel, sendo necessário retirar os recipientes para uma área longe das chamas. Um idoso foi encontrado sob os escombros com queimaduras pelo corpo. A vítima foi retirada do local e depois encaminhada para um hospital da região. Um acidente envolvendo uma carreta interditou parcialmente a BR-381 em Brumadinho, na região metropolitana de Belo Horizonte. Segundo a concessionária que administra o trecho, o tombamento ocorreu no sentido Belo Horizonte. O motorista foi atendido, mas recusou o atendimento hospitalar. Devido ao acidente, a faixa da esquerda de ambos os sentidos da rodovia ficou interditada e provocou 2 km de lentidão. Um incêndio de grandes proporções destruiu uma área de vegetação de cerca de 34 hectares em Araguari, no Triângulo Mineiro. As chamas começaram na tarde de ontem e só foram controladas na manhã dessa terça-feira. Apesar da gravidade da ocorrência, ninguém ficou ferido. As chamas avançaram em direção a uma área de vegetação às margens de um córrego, mas a presença do curso d'água ajudou na redução da intensidade das chamas. Ao amanhecer, as equipes retornaram ao local e constataram que o incêndio havia sido completamente extinto, sem a identificação de novos focos. A área queimada equivale a 48 campos de futebol.
0: Ambientalistas denunciam o descarte irregular de material supostamente tóxico ao lado da Estação Ecológica de Fechos, localizada em Nova Lima, na região metropolitana de Belo Horizonte. Um vídeo divulgado nas redes sociais mostra uma montanha de resíduos de raspagem de asfalto e, segundo os ativistas, seria um material potencialmente tóxico e contaminante. A principal preocupação é com o período de chuvas, quando os resíduos poderiam ser carregados para o manancial responsável pelo abastecimento de mais de 200 mil pessoas em Belo Horizonte e Nova Lima. A concessionária EPR Via Mineira, que administra a BR-040 e é dona do material, disse em nota que o depósito está fora dos limites da unidade de conservação e que não há riscos ambientais. A Rede Minas entrou em contato com a Prefeitura de Nova Lima e aguarda retorno. O preço do gás de cozinha em Belo Horizonte apresentou uma pequena queda no último trimestre, mas o valor ainda acumula alta durante o ano. Além disso, a diferença entre os estabelecimentos continua elevada. Por isso, os consumidores devem ficar atentos antes de realizar a compra.
1: Os dados obtidos apontaram para uma pequena redução dos preços médios do botijão de gás nos últimos 3 meses, mas o consumidor ainda encontra grandes diferenças nos preços cobrados. O botijão de 13 quilos com entrega em domicílio pode ser vendido de R$ 115 a R$ 150, reais, variação de 30,43%. Se for retirado no depósito, o valor fica entre R$ 100 e R$ 145, correspondendo a uma variação de 45%. O cilindro de 45 quilos com entrega teve variação de 61,90%, com o menor preço registrado de R$ 420 e maior de R$ 680. Se for retirado no depósito, os valores vão de R$ 400 a R$ 680. A variação é de 70%, maior diferença registrada no período. No caso do botijão de 13 quilos, o mais comum, os preços médios tiveram ligeira redução no último trimestre. As reduções foram de 0,58% no botijão de 13 quilos entregue e 0,85% no botijão retirado na portaria. Mas se comparado a janeiro deste ano, o botijão acumula alta de 3,46% quando ele é entregue em casa. A pesquisa realizada pelo portal Mercado Mineiro consultou 91 estabelecimentos comerciais de Belo Horizonte entre os dias 28 e 29 do mês de julho deste ano.
0: E no próximo domingo é celebrado o Dia dos Pais, uma das datas mais esperadas pelo comércio durante o ano e que deve impulsionar as vendas em todo o estado. Em Poços de Caldas, no sul de Minas, a expectativa dos lojistas é de crescimento se comparado com o mesmo período do ano passado. A reportagem é da TV Poços.
2: O Dia dos Pais para o Matheus, que trabalha com moda masculina, é um dos principais momentos de venda no ano. Aqui, ele trabalha com camisetas, camisas, ternos, calçados e muito mais.
3: A loja está bem preparada. A loja, por ser uma loja de segmento para os homens só, a cara de pai, não vai faltar opções para o Dia dos Pais. Camiseta polo, camisa, uma linda coleção de sapato. Presente não vai faltar.
2: Para o Dia dos Pais, uma das categorias que deve concentrar o maior número de vendas é a moda. E quem trabalha com roupas masculinas, como é o caso desta loja, está otimista com a data.
3: Esse mês é um mês que a gente sempre espera, o ano todo a gente espera o Dia dos Pais. Expectativa é uma expectativa boa, a loja está mais confortável, a loja está maior e creio que a gente vai dar certo, que a gente vai conseguir ter um balanço legal referente ao ano passado.
4: É uma data importante, só que muitas vezes as pessoas passam despercebidas, quando vai se dar conta já está na véspera do Dia dos Pais e não tem aí o planejamento para comprar um presente. Dessa vez não, a gente já começou com bastante antecedência, fortalecendo aí as divulgações nas mídias, né? Redes sociais e toda a divulgação feita, com essa expectativa, que as pessoas possam planejar com antecedência, né? Planejar seus investimentos financeiros e com isso celebrar aí o Dia dos Pais com uma bela lembrança para o seu querido papai.
0: E aqui na capital, a data também promete aquecer a economia. Segundo a Câmara de Dirigentes Lojistas, o ticket médio esperado é acima de R$ 260,00, valor quase 16% maior que no último ano. E para garantir a segurança dos consumidores, a Guarda Civil Municipal de Belo Horizonte vai reforçar até domingo a segurança em regiões de comércio da capital, shoppings, além de pontos e estações do BH Bus com grande circulação de pessoas. A repórter Pamela Dias traz mais informações.
5: Estou aqui agora com o Reinaldo Moraes, ele que é diretor-geral de operações da Guarda Civil Municipal. Reinaldo, seja muito bem-vindo, obrigado por conversar com a gente. Eu queria começar te perguntando qual que é o objetivo dessa ação visando aí a maior segurança das pessoas que vão sair às compras até domingo que vem, domingo agora no caso.
6: Boa tarde, né? Obrigado pela oportunidade. A Guarda Civil Municipal de Belo Horizonte, desde o sábado, dia 1º de agosto, startou, né, a Operação Dia dos Pais, tem por objetivo, como você bem disse, trazer maior tranquilidade para a população que vai às compras nesse Dia dos Pais, né?
5: Começou quando? Ela vai até domingo? Quais serão os pontos que vocês estarão para ajudar aí no monitoramento preventivo do pessoal?
6: Teve início sábado, dia 1º de agosto, vai até o domingo, dia 9, que efetivamente é o Dia dos Pais. Essa operação ela acontece tanto na área central como nas áreas comerciais das 10 regionais.
5: A partir de que horas, até que horas vocês estarão localizados aí nesses hipercentros comerciais, como shoppings, centros comerciais, avenidas comerciais?
6: A partir das 9 horas até 0 hora, ou até o momento em que a população estiver dispersa, nós estaremos através das nossas viaturas quatro rodas, das motocicletas, bike, patrulhamento e efetivo a pé, reforçando, né, o policiamento, tanto nessas áreas comerciais, como estações de move e locais de maior aglomeração de pessoas, onde a população esteja fazendo compras.
5: E qual que é a expectativa dessa ação visando o patrulhamento e a segurança das pessoas?
6: É, a nossa expectativa é diminuir ao máximo, né, o número de infortúnios, como furto, como agressão, como assaltos, né, trazendo para a população que virá as compras, né, uma tranquilidade para que possa fazê-lo de maneira segura.
5: Caso porventura aconteça, né, de alguém ser assaltado no meio dessas compras, o que, que eles devem fazer? Eles devem vir aqui acionar vocês? Qual que é o procedimento?
6: Ao visualizar um policial municipal, fazer o contato imediatamente ou através do 153 ligar para a Guarda Civil Municipal, que a gente, através do nosso centro de operações da Prefeitura também, estamos monitorando toda a operação por câmeras e enviaremos a viatura naquele momento.
0: E a seguir, seminário discute importância dos minerais críticos para a economia do estado e do país. E na entrevista de estúdio, vamos falar do poder do leite materno, considerada a primeira vacina do bebê. Nós já voltamos.
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0: É lançada hoje nova etapa de um programa que oferece reforço escolar para alunos da rede pública de Contagem, na região metropolitana. Quase 6 mil estudantes devem ser atendidos com aulas de alfabetização, português e matemática. A reportagem é do Marcos Machado.
16: A proposta do programa Reforço Escolar para este ano é ampliar o número de vagas e de profissionais para oferecer acompanhamento aos estudantes que apresentam defasagem na aprendizagem em Contagem. É o que comenta o prefeito Ricardo Faria.
17: São 161 professores, né, que estão envolvidos nesse programa, professores da alfabetização, professores de matemática, professores da língua portuguesa, e o programa tem como objetivo para garantir que os nossos alunos possam aprender, né, na fase certa da educação, a gente garantir que os nossos alunos possam ter um aprendizado de qualidade.
16: Neste ano, o programa chega com investimento de R$8 milhões e capacidade para atender até 5.580 estudantes do segundo ao nono ano da rede municipal. Além do reforço em português e matemática, as aulas serão realizadas em pequenos grupos, com até 15 alunos, para garantir um acompanhamento mais individualizado. Ao todo, 161 profissionais foram contratados para atuar nas escolas. Em 2025, o reforço escolar atendeu 1.859 estudantes. Segundo a Prefeitura, 885 apresentaram melhora na alfabetização e 964 reduziram a defasagem de aprendizagem. Além das aulas, os estudantes vão receber kits escolares específicos para as atividades. A expectativa é fortalecer a aprendizagem e melhorar o desempenho dos alunos ainda durante este ano letivo.
18: Se a criança fica sem aprender, ela fica desestimulada e acaba perdendo interesse de ir para a escola e aumenta a evasão. E para nós, a evasão, o abandono da escola é um prejuízo não só para a educação, mas para a cidade, socialmente é muito ruim para nossas crianças.
0: Vou mudar de assunto porque o leite materno é considerado o alimento mais completo para o bebê e desempenha um papel fundamental no fortalecimento do sistema imunológico e no desenvolvimento da criança. E já que estamos na Semana Mundial do Aleitamento Materno, vamos conversar com a pediatra Ana Carolina Goulart sobre a importância desse gesto e o que a ciência já descobriu sobre os benefícios do leite na saúde dos bebês e dos filhos. Das mães e dos filhos, né? Então, seja muito bem-vinda, doutora.
19: Obrigada, obrigada por estar aqui.
0: Bom, o aleitamento materno é importante todo dia, né?
19: Sempre.
0: Mas por que é importante a gente ter uma semana mundial de conscientização sobre o tema?
19: Ele é tão importante que merece que em que uma semana desse nosso ano a gente pare para conseguir desmistificar tantas coisas que estão ao entorno, que permeiam, né, esse momento tão importante da vida da criança. Então, é um momento que a gente pode trazer informação para toda a família que vai estar ao entorno dessa lactante, tanto o marido como o companheiro, os pais dessa pessoa que está ali nutrindo aquele bebê. E a gente pode tirar mitos e talvez até ajudar em medidas de saúde pública para essa mãe. Porque o ato de amamentar é natural, sim, mas ela precisa aprender a amamentar.
0: Sim, e inclusive tem profissionais dedicados, né, a fazer isso, as enfermeiras, né, que fazem todo esse acompanhamento.
19: Verdade.
0: E o leite materno é muito mais do que um alimento, é a defesa do organismo daquela criança, né?
19: Sim, o leite materno, ele vem, claro, num primeiro momento para nutrir esse bebê. Ele faz parte de toda a nutrição, a composição desse leite é ideal para o desenvolvimento dessa criança e pode mudar conforme todas as fases da vida. Mas para além de nutrir, o leite materno, ele é muito importante na questão de capacitação de imunidade desse bebê, porque ele vai ser capaz de trazer para esse bebê anticorpos, imunoglobulinas, imunoglobulinas secretoras que grudam ali na parede intestinal desse bebê, ajudando que ele não tenha recorrência de infecções respiratórias, diarreias, otites, além de um desenvolvimento cerebral e também desse fortalecimento emocional de vínculo entre a mãe e o bebê.
0: Então não é exagero, como eu disse no começo, né, de que o leite materno seria a primeira vacina?
19: Nenhum exagero, é um termo que a gente ouve, claro, né, no nosso meio de sociedade, mas ele traz uma verdade, porque no leite materno nós encontramos anticorpos que são já preparados para uma defesa imediata para esse bebezinho, além de próprias células de defesa que vêm da mãe e também alimentos para as nossas próprias bactérias boas, que nós chamamos de microbiota, que são os HMOs. Essas moléculas, né, recentemente descobertas e tão estudadas para que possam estar dentro de fórmulas, por exemplo, infantis, elas hoje nós sabemos o quanto que elas são especiais para ajudar e fortalecer a imunidade desse bebê, que nasce num primeiro momento tão frágilzinho.
0: Sim,
19: e que precisa dessa nutrição de ouro que nós falamos, né, que é o leite materno. Então, além de nutrir, ele tem uma propriedade ímpar, que é de proteger esse bebê, principalmente nos primeiros 6 meses de vida.
0: Agora, toda essa complexidade do leite materno, dá para reproduzir em laboratório?
19: É justamente por isso que é impossível reproduzir o leite materno tal como ele é num laboratório. Porque além daquela parte que a gente poderia e tenta muito, né, a indústria tenta reproduzir, que é a parte de proteínas, minerais, vitaminas, os carboidratos, os oligoelementos, nós vamos até conseguir. Mas essa parte viva que nós temos, temos, né, no leite materno, que são os anticorpos, as células de defesa materna, todos os mais de 200 HMOs, isso vai ser praticamente impossível ser reproduzido um dia.
0: E uma vantagem muito bem-vinda. Parece que quem o bebê que mama no peito tem menos cólicas, não é verdade?
19: É verdade, é verdade. Isso é uma coisa, claro, que tem vários fatores associados aí no meio, não vamos, né, destrinchar todos eles, dos Sim. bebezinhos que têm alergias, mas o bebê que mama pelo leite materno, ele tem uma digestibilidade melhor, né? A proteína do leite da mãe é uma proteína menor, ele tem um balanço entre caseína, lactobulinas, que são as proteínas ali do leite materno, de mais fácil digestibilidade. E até mesmo as gorduras do leite materno, elas vêm acompanhadas com um bônus, que é uma enzima ali no leite materno, que ajuda mais ainda a digerir mais rápido esse leitinho. Então, é uma comida própria, né, para esse bebê.
0: Tá certo. Nós conversamos com Ana Carolina Goulart, que é pediatra, coordenadora do Hospital Mater Dei. Muito obrigado pela sua presença.
19: Obrigada.
0: Viu?
19: Foi um prazer estar aqui. Boa noite.
0: Boa noite. Um seminário em Belo Horizonte discutiu hoje a importância dos minerais críticos para a economia do Estado e do país. Um estudo inédito sobre o assunto foi apresentado pela Câmara Americana de Comércio no Brasil. Quem acompanhou foi o repórter Sulimar Silva.
20: O estudo compara dois caminhos da cadeia de minerais críticos e terras raras no Brasil. O primeiro destina investimentos financiados majoritariamente por capital doméstico, com a produção voltada predominantemente à exportação. No segundo cenário, o investimento é, em grande parte, estrangeiro, com previsão de um impacto positivo sobre o PIB de 192 bilhões de reais e a geração de 750 mil empregos. Para o Fabrício Panzini, que é diretor de relações governamentais da AmCham Brasil, organizadora do encontro, Minas tem muito a ganhar.
21: O estado de Minas, né, e a gente vê aqui no estudo, ele é um dos mais beneficiados nessa agenda, né? Então, se a gente olhar, né, o mapa de crescimento do estado, o PIB de Minas Gerais é um dos que mais tem potencial de ganhar. É 4% de aumento só nessa agenda de investimento em minerais críticos. Não estamos falando da agenda de mineração como um todo, nem do PIB como um todo. Então, só nesses investimentos em minerais críticos e terras raras, feito com maior aporte externo, feito com parcerias, com financiamento adequado, Minas Gerais pode chegar a 4%.

0: A feira deve reunir cerca de 250 expositores de 18 estados. A expectativa é que o evento movimente mais de 30 milhões de reais em negócios. Isso é assunto de hoje do programa Opinião Minas. O jornalista Samuel Guimarães entrevistou Luiz Salles, que é o CEO da Cachaça Gestor, que falou sobre o evento. Vamos acompanhar um trecho.
1: A Expo Cachaça é a vitrine mundial da cachaça de Alambique. Né? Ela é muito feliz, é uma feira que ela é consorciada com mais duas outras feiras, né? Que é o Brasil Beer e o Minas Mais Doce. Então, não tem só cachaça, então pode ir lá para conhecer também, que tem doce, queijo, né? E quem gosta de tomar uma cerveja também tem, cervejas artesanais aqui, produzidas no estado e em outro lugar. Mas o foco principal é a cachaça de Alambique, principalmente, né? Que é um produto da agricultura familiar, é onde o público vai conversar com o proprietário, com o produtor que está ali, vai escutar suas histórias, né? Entender sobre os processos de envelhecimento, né? A cachaça é o único destilado do mundo, né? Que é envelhecido em mais de 30 madeiras diferentes catalogadas, então nenhum outro destilado tem essa característica. E isso confere ao produto cachaça de Alambique um produto único no planeta, né? E o brasileiro tem que conhecer isso de perto, viver essa experiência, e a Expo Cachaça, nesses 3 dias, vai proporcionar isso muito bem, uma experiência sensorial para o público que está visitando.
0: E hoje, às 8h30 da noite, você revê a entrevista completa na tela da Rede Minas. E para ficar de olho nos debates do Opinião Minas, é só ficar ligado de segunda a sexta-feira, às 7h30 da manhã, na Rede Minas e na plataforma de streaming Minas Play. E o Jornal Minas, segunda edição, fica por aqui. Boa noite e até amanhã.
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3: Trânsito complicado na saída do centro de BH pelo viaduto leste do Complexo da Lagoinha por causa de ocorrência divulgada mais cedo pela BH Trans. Há impactos na Avenida dos Andradas, começando antes da Praça da Estação. Motoristas também pisam no freio na Rua Espírito Santo. Entre a Avenida Afonso Pena e a Avenida do Contorno, Afonso Pena em direção à rodoviária está sendo impactada também desde a região do Parque Municipal, e o trânsito é lento também, quase parado agora, no acesso à região central pelo viaduto da Floresta. Motorista, se ainda for possível, reprograme o seu caminho. Uma alternativa do centro para acessar a Avenida Antônio Carlos é o viaduto A do Complexo da Lagoinha. E você que passaria pelo túnel em direção à Avenida Cristiano Machado, pode sair do centro pelo viaduto Santa Teresa. 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Emerson Rodrigues para a Rádio Inconfidência.
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5: Faltando 3 minutos para as 7 da noite, excelente terça-feira para você sintonizado aqui na Brasileiríssima Inconfidência FM. Seja muito mais que bem-vindo, muito mais que bem-vinda. Eu sou Júnior de Castro e agora você fica comigo com o melhor da música brasileira, com grandes intérpretes e com aquela seleção musical feita especialmente para você com todo o carinho do mundo. Aqui você também participa, manda sua mensagem passagem concorre a ingressos. Ingressos do que será hoje? Boa noite para você, Gabriel Basílio.
6: Boa noite, Júnior. Hoje o nosso ouvinte ele concorre a um par de ingressos para o show da cantora Joana, que revisita canções de Caetano Veloso, Guilherme Arantes, Chico Buarque e outros artistas da MPB que marcaram sua trajetória. O show acontece sexta-feira, dia 14, às 8h30 da noite, no Centro Cultural.

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1: Pois é, ela vai trazer aí grandes sucessos da carreira dela e grandes sucessos da música popular brasileira. Tenho certeza que vai ser um show lindíssimo. Ano passado eu estive no show dela lá no Sesc Palladium e Joana canta, viu? E canta de verdade ao vivo. Mas para você, meu amigo, minha amiga, poder concorrer a esses ingressos, tem que responder a nossa perguntinha, a nossa enquete do dia.
0: Qual filme queridinho pelo público que você não gosta?
1: Ah, eu detesto O Senhor dos Anéis. Estava aqui te contando, já tentei assistir algumas vezes, mas nossa, o pessoal é fã de carteirinha. Sim. Da saga, né? Porque são vários filmes, mas eu nunca consegui assistir nem o primeiro.
0: Olha, O Senhor dos Anéis é um que eu já vi e gostei, mas um que é queridinho demais é Harry Potter e eu não gostei, assim, acho chatíssimo. Já tentei assistir na adolescência, depois de adulto também, mas não dá pra mim.
1: O seu eu acho que é mais polêmico que não, o meu. Eu acho que tem mais fãs Harry Potter.
0: Muitos.
1: Do que O Senhor dos Anéis. Mas você sabe de uma coisa interessante? Eu entrevistei a Zizi Posse uma vez e ela é fãzaça do Harry Potter, mas gente, fã de carteirinha, que ela tem varinha, ela tem chapéu, ela tem, coleciona coisas do Harry Potter. Você nunca imagina a Zizi Posse ser tão fã assim, né? De uma saga meio adolescente. Claro que tem muita gente que cresceu, gosta até hoje, mas eu fiquei chocado quando ela me falou que ela era fã de colecionar as coisas.
0: Não, é fã de Harry Potter, tem bonequinho, tem até a tatuagem de raio, de vários fãs têm essa tatuagem, inclusive.
1: É isso aí, mas nosso ouvinte vai contar pra gente pra concorrer pro show da Joana pelo WhatsApp.
0: Mande a sua resposta com o nome completo pelo WhatsApp 319-8299-1282 e concorra aos ingressos.
1: E vou reforçar aqui o que o Gabriel falou. Nome completo, gente. Ontem várias pessoas não mandaram o nome. Tem que mandar nome na sua resposta, junto com a sua resposta, pra você poder concorrer, tá certo? Tá combinado? Então tá bom, a gente abre o programa com o Guilherme Arantes amanhã.

Hoje eu quero saber aquele filme que a maioria das pessoas gosta, mas você não passa nem perto. Você não gosta de jeito nenhum. Conta pra mim pelo WhatsApp 31982991282. Manda nome completo junto pra você concorrer ao par de ingressos pro show da Joana, que rola na sexta-feira, dia 14 de agosto. Participando comigo, Alexei Márcios Marques Gomes, que não gosta de jeito nenhum de Avatar, Harry Potter. É a resposta do Eduardo Pereira Alves. Já Adriana Queiroga Reis não gosta de Velozes e Furiosos. 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

Na brasileiríssima presença de Kiko Zambianchi, Primeiros Erros, a gente também ouviu Leila Pinheiro e a belíssima canção Catavento e Girassol. Essa é uma parceria do Ginga com Aldir Blanc. E abrindo o programa de hoje, Guilherme Arantes cantou Amanhã. São 7 horas 13 minutos. Quero te lembrar que você pode concorrer ao par de ingressos para o show da cantora Joana, que rola no dia 14 de agosto, sexta-feira. Mas para participar, você tem que concorrer. Aliás, para você concorrer, você tem que mandar a sua resposta para a nossa enquete do dia, que hoje é: qual aquele filme que a maioria das pessoas gosta e você detesta? Manda pelo WhatsApp 319-8299-1282, 7 horas 14 minutos. Marisa Monte canta Bem Que Se Quis.

E aquele filme que quase todo mundo gosta, mas você não gosta nem um pouquinho. Conta pra mim aqui pelo WhatsApp 31982991282 pra concorrer ao par de ingressos pro show da Joana, ela cantando clássicos da MPB. O Ramon Elias dos Santos tá participando, ele não gosta de Harry Potter também. O Raimundo de Assis Reis, Raimundo, ele não gosta de Alagoa Azul. Nossa, eu amo demais, eu já assisti 445 vezes. E quem não mandou nome aqui porque disse que não vai, que já tem um compromisso aí dia 14, mas respondeu a nossa enquete, Velozes e Furiosos é a resposta dela. Agora são 7 horas e 21 minutos.

0: A Pimentinha, Elis Regina, O Bêbado e a Equilibrista, do Aldir Blanc e do João Bosco. Renato Teixeira, Romaria, a gente ouviu também Milton Nascimento, Tudo Que Você Podia Ser, parceria do Loborges e do Márcio Borges. Ouvimos a primeira com Marisa Monte, Bem Que Se Quis. Essa é uma canção do Pino Daniele e do Nelson Mota. São 7 horas 28 minutos, vamos pro intervalo, é bem rápido, eu volto já.
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0: 7:30 com clássico da música brasileira, Eu Sei Que Vou Te Amar, Tom Jobim.

Pergunta do dia: qual filme que a maioria das pessoas gosta, mas você detesta? Gleidson Rodrigues está participando aqui comigo. Ele detesta Velozes e Furiosos. Aqui comigo também a... deixa eu ver o nome... a Fátima Barcelos, que inclusive está trabalhando em casa e ouvindo a Rádio Inconfidência e não gosta também de Velozes e Furiosos. E a Cristina de Souza Teixeira não gosta de vários, não gosta de Senhor dos Anéis, Harry Potter, Avatar, e tá mandando um abraço aqui pro nosso amigo Thales Nascimento Xavier. Abraço pra você, Thales. Agora 7 horas 38 minutos.

Você ouve TT Espíndola, Escrito nas Estrelas, canção do Arnaldo Black e do Carlos Renó. Djavan, Faltando um Pedaço, ouvimos Nando Reis e Ana Canhas, Pra Você Guardei o Amor. E Tom Jobim, Eu Sei Que Vou Te Amar, parceria do Tom com Vinícius de Moraes. Agora 13 minutos para as 8 da noite, agora tem um trio aí. A gente vai ouvir uma paraense, uma fluminense, mas abrindo tem a baiana Simone, Tô Voltando.

Conta pra mim aquele filme que a maioria das pessoas gosta, mas você não. Participando, Tatiane Lopes de Freitas. Meu Deus do céu, O Exorcista. Vou te contar, Tati. O Exorcista foi o primeiro filme de terror que eu assisti de verdade. Fiquei traumatizado, nunca mais assisti nenhum filme de terror. Aqui comigo também a Suzana Maria Souza Rabelo. Ela também, como eu, não gosta de O Senhor dos Anéis. Nunca conseguiu assistir. E participando ainda a Clarice Barreto Linhares. Titanic, poxa vida, Titanic é um filme que eu gosto também. Mas fazer o quê? Agora 4 minutos para as 8 da noite.

0: Abandonada, apaixonada, voz de Fafá de Belém. Essa é uma composição do Michael Sullivan e do Paulo Sérgio Valle. Toquei também Baby do Brasil, Menino do Rio, canção do Caetano Veloso. Abrindo a sequência, Simone, Tô Voltando, do Maurício Tapajós e do Paulo César Pinheiro. 8 horas e 1 minuto, intervalo, eu volto já.
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0: 8 horas, 1 minuto, nem chegamos aos 2 minutos ainda, aos 2 minutos, e ela chegou, Zizi Posse, Jura Secreta.

hoje você concorre ao par de ingressos para o show da cantora Joana, cantando clássicos da MPB. Esse show rola dia 14 de agosto, agora sexta-feira, e é um oferecimento do Centro Cultural Minas Tênis Clube. Para você concorrer, você tem que responder a enquete: qual é aquele filme que a maioria das pessoas gosta, acha bacana, mas você não? Isabel Najjar está participando, ela não gosta de Harry Potter. Harry Potter acho que tá aqui no nosso top 1, viu? Aqui comigo também a Isa Aparecida Francisco Alvarenga, de Contagem das Abóboras, que não gosta de Avatar. E participando também a Patrícia Miranda Bahia, que não gosta de Titanic, em Conferência 8 e 11.

As laranjas, Fábio Júnior, Alma Gêmea, Roupa Nova, Sapato Velho, Zezé Posse abriu a sequência com Jura Secreta de Sueli Costa e Abel Silva. São 8 horas 15 minutos na Inconfidência, chegando mais um sucesso. Eu tô falando de João Bosco e a música Corsário.

E a Carla de Ribeirão das Neves está participando aqui, respondendo a nossa enquete do dia. Qual aquele filme que a maioria das pessoas gosta e você não? Ela que está ouvindo o nosso programa com o esposo Gilvan e também com a filha Cláudia, família reunida. Que delícia, ouvindo aqui o Radar em Confidência. E a resposta da Carla, Harry Potter e Crepúsculo. Aqui comigo também, Júlio César Salles, que não gosta de Harry Potter também. E a Silvana Maria Fernandino, que disse que não gosta de Velozes e Furiosos e filmes de terror. E a Silvana está falando aqui que o programa O Radar nos revela diariamente a riqueza da música brasileira. Muito obrigado pelo carinho, viu, Silvana? Agora 8h24.

0: Ana Carolina, pra rua me revelar. Essa é uma parceria da Ana com Antônio Villeroy, Marcelo Genesi, Laura Lavieri, Felicidade, parceria do Genesi com Chico César. A primeira foi com João Bosco, Corsário, música do João com Aldir Blanc. São 8 horas 28 minutos, vamos pro último intervalo, tem dica de cultura, eu volto na sequência.
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3: Está em cartaz em Belo Horizonte o espetáculo Os Que São Pagos para Delirar. Entre o absurdo, o humor e o estranhamento, a peça convida o público a refletir sobre os limites entre sanidade, trabalho e sobrevivência. A atriz e idealizadora, Daniele Sendin, tem mais detalhes.
4: Os Que São Pagos para Delirar, que acompanha a personagem Madalena, que depois de algumas noites de sonhos estranhos, acorda em um palco. Ela é obrigada a conviver com suas novas percepções e descobre que ela não pode voltar atrás. E que delírios nem sempre cabem em um diagnóstico. Às vezes, delirar é trabalho. Difícil é receber por ele. Em cena, Daniele Sendin, Júlia Camargos e Thales Brenner e, na direção, Marina Viana. Esperamos vocês.
3: Os Que São Pagos para Delirar fica em cartaz nos dias 6 e 7 de agosto, quinta e sexta-feira, às 7 da noite, no Galpão 1 da Funarte MG. Os ingressos custam R$ 30,00 a inteira e estão à venda pela plataforma Simpla. Para mais informações, acesse o Instagram da companhia, Delirium e Cia. Eu sou Pedro Henrique Vieira e essa foi mais uma edição do Plug. Nos trabalhos técnicos, Washington Bittencourt.
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0: São 8h30 e agora tem Geraldo Vandré, para não dizer que não falei das flores.

0: você me conta hoje qual é aquele filme que a maioria das pessoas gosta e você não gosta. Que quem não manda o nome diz que não gosta de Harry Potter. Ainda dá tempo para concorrer ao par de ingressos da cantora Joana. O Eduardo Najar também não gosta de Harry Potter. Quero mandar um abraço aqui especial também para o Genésio de Pinho Barroso, que não está participando, mas é lá de Sabinópolis e sempre tá ligado aqui no radar. Um abraço super especial também pra Vilma Lígia de Ipatinga, que mandou uma mensagem lindíssima aqui. Disse que tá ouvindo o programa desde o início. Falou aqui que eu sou simpático, que tá adorando a programação musical. Beijo especial pra você e continue aqui todos os dias de segunda a sexta, das 7 às 9. Você fica ao vivo aqui comigo, tá bom? E tem gente participando por áudio também, bora conferir.
1: Fala, meu amigo Júnior de Castro, boa noite. Boa noite, meus amigos ouvintes aqui da Inconfidência, que é o Thales Nascimento Xavier. E olha, um filme que, na minha opinião, é super valorizado. Até hoje eu não entendi o motivo de eu ter ganho tanto Oscar. É o Titanic, um filme ruim, gente. Pelo amor de Deus, em mais de 2 horas eu vi um navio afundando e... Ah, não. Dá não. Horrível. Respeito quem gosta, mas não gosto não.
0: Que isso, Thales, eu gosto de Titanic, já falei aqui. Mas é isso, a enquete é justamente essa. O que a maioria gosta e você não gosta. Agora na Brasileiríssima, faltando 20 para as 9.

Você também, não me abandone jamais. A gente ouviu os Paralamas do Sucesso, Meu Erro. Antes eu toquei pra você Nando Reis, All Star e Geraldo Vandré, pra não dizer que eu não falei das flores. Agora 17 minutos para as 9 da noite, mais um clássico, uma música belíssima da nossa música brasileira, né? Tô falando de Toquinho e Vinícius de Moraes, com participação de Marília Medalha, Tarde em Itapuã.

0: Na Rádio Inconfidência, Lulu Santos, um certo alguém, parceria do Lulu com Ronaldo Bastos. Ivan Lins cantou essa música, uma das mais bonitas da carreira dele, na minha opinião. Depois dos Temporais, uma parceria do Ivan com o Vitor Martins. E ouvimos ainda Toquinho, Vinícius de Moraes e Marília Medalha, Tarde em Itapuã. Agora, faltando 4 minutos para as 9 da noite, bora descobrir quem ganhou par de ingressos pro show da cantora Joana, showzaço, onde ela canta clássicos da MPB. Vai ser no dia 14 de agosto, agora é uma sexta-feira. E a sortuda de hoje foi a Silvana Maria Fernandino. Parabéns pra você, Silvana. Programação garantida no dia 14. Agora o programa de hoje tá chegando ao fim. Eu agradeço muito, muito sua sintonia, sua audiência, seu carinho, a sua presença aqui é fundamental. Eu sou Júnior de Castro, apresento e faço a programação musical. Nos trabalhos técnicos, Homero Ribeiro. Você fica agora com a Voz do Brasil e a gente se encontra amanhã a partir das 7 da noite aqui no Radar. Tá certo? Tá combinado? Então tá bom. Um beijo enorme pra você e excelente fim de noite.
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3: O que significa ter alguém ao lado, independente das circunstâncias? Para muita gente, família é presença constante, é apoio, mesmo quando tudo parece difícil, e quem não deixa faltar o básico, mas também não deixa faltar cuidado. Escutar, incentivo, é quem acredita na mudança, mesmo quando o caminho não é simples, é quem continua ali, sustentando, acompanhando, fortalecendo nos momentos de incerteza. E esse vínculo que faz diferença, que ajuda a seguir em frente e que dá sentido às escolhas. Porque transformar a própria história não é um processo fácil. Exige esforço, exige tempo e exige suporte. E no fim das contas, ninguém deveria ter que passar por isso sozinho. E quando bem-vinda, a família deveria estar sempre por perto.
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0: Está no ar a Voz do Brasil. As notícias do governo federal que movimentaram o país no dia de hoje.
1: Olá, boa noite.
2: Boa noite para você que nos acompanha em todo o país.
1: Terça-feira, 4 de agosto de 2026.
2: Vamos aos destaques do dia.
1: Saúde mental e BETS.
2: SUS vai oferecer 100 mil teleatendimentos por mês a pessoas com dificuldades relacionadas a jogos e apostas. Thaís Araújo.
3: O serviço funciona como porta de entrada para a rede de atenção psicossocial e disponibiliza orientação, acompanhamento profissional e apoio também aos familiares.
1: E a propaganda e publicidade de BETS deve trazer alertas ao consumidor.
2: Quem conversa com a gente sobre isso é a secretária de Prêmios e Apostas do Ministério da Fazenda, Daniele Correia.
4: Você tem: aposta não é investimento. A outra é: apostar pode causar dependência. E uma questão de que apostar faz você perder